0: 22 graus. Para Tavira, a temperatura máxima prevista aponta para 33 graus.
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5: Uma da manhã e um minuto. Até às 7 da manhã, a continuação de uma ótima madrugada. Obrigado pela boleia que nos vai dando.

quer que esteja para si a continuação de uma ótima madrugada, de uma ótima noite na companhia da Chilão FM. Até às 7 da manhã, como habitualmente acontece, com Jorge Sampaio.

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1: Uma da manhã e 44 minutos. A continuação de uma ótima noite, de uma ótima madrugada. Obrigado pela sua companhia aí desse lado. Vamos consigo até às 7 da manhã.

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1: O tempo para terça-feira, dia 4 de agosto, o IPMA prevê períodos de céu muito nublado, tornando-se pouco nublado ou limpo no interior norte e centro e na região sul a partir do final da manhã. Há possibilidade da ocorrência de períodos de chuva fraca no litoral norte e centro. O vento fraco, tornando-se fraco a moderado do quadrante oeste a partir

0: Da tarde, superando por vezes forte nas terras altas e na faixa costeira sul do Algarve. O mar na costa sul, com ondas inferiores a 1 metro. A temperatura da água do mar ronda entre os 20 e os 22 graus. Para Tavira, a temperatura máxima prevista aponta para 33 graus.
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3: Boa noite, são 2 horas e 2 minutos. Até às 7 da manhã, a continuação de uma ótima madrugada. Obrigado pela boleia que nos vai dando.

Obrigado pela sua companhia e pela sua preferência. Continuação de uma ótima madrugada, de uma ótima noite na companhia da Chilão FM. Até às 7 da manhã, como habitualmente acontece, com Jorge Sampaio.

Obrigado pela sua companhia e pela sua preferência. Espero que esteja a gostar da nossa escolha musical. Eu sou o Jorge Sampaio e, como sempre, vou consigo até às 7 da manhã.

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1: Boa noite, são 2 horas e 46 minutos. A continuação de uma ótima noite, de uma ótima madrugada. Obrigado pela sua companhia aí desse lado. Vamos consigo até às 7 da manhã.

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1: O tempo para terça-feira, dia 4 de agosto, o IPMA prevê períodos de céu muito nublado, tornando-se pouco nublado ou limpo no interior norte e centro e na região sul a partir do final da manhã. Há possibilidade da ocorrência de períodos de chuva fraca no litoral norte e centro. O vento fraco, tornando-se fraco a moderado do quadrante oeste a partir da tarde, superando por vezes forte nas terras altas e na faixa costeira sul do Algarve. O mar na costa sul, com ondas inferiores a 1 metro. A temperatura da água do mar ronda entre os 20 e os 22 graus. Para Tavira, a temperatura máxima prevista aponta para 33 graus.
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6: Boa noite, são 3 horas e 2 minutos. Até às 7 da manhã, a continuação de uma ótima madrugada. Obrigado pela boleia que nos vai dando.

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4: Bom, são 3:50. A continua uma ótima noite, uma ótima madrugada. Obrigado pela sua companhia desse lado. Vamos conseguir até às 7 da manhã.
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1: O tempo para terça-feira, dia 4 de agosto, o IPMA prevê períodos de céu muito nublado, tornando-se pouco nublado ou limpo no interior norte e centro e na região sul a partir do final da manhã. Há possibilidade da ocorrência de períodos de chuva fraca no litoral norte e centro. O vento fraco, tornando-se fraco a moderado do quadrante oeste a partir da tarde, superando por vezes forte nas terras altas e na faixa costeira sul do Algarve. O mar na costa sul, com ondas inferiores a 1 metro. A temperatura da água do mar ronda entre os 20 e os 22 graus. Para Tavira, a temperatura máxima prevista aponta para 33 graus.
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1: São mais de 275 mil euros atribuídos a 43 associações culturais do Conselho de Tavira. O apoio do município é apoios financeiros às associações culturais do Conselho, diz o município, que é o reforço do compromisso com a valorização do movimento associativo e com a promoção da cultura enquanto fator de desenvolvimento, coesão social e identidade coletiva. Refere o município que na nota que chega até nós, que este investimento se enquadra na Estratégia Municipal de Desenvolvimento Cultural Sustentável, que apoia a criatividade, a diversidade artística e participação ativa da comunidade, reconhecendo o papel das associações na dinamização da vida cultural e na preservação do património imaterial local. As verbas destinam-se a apoiar projetos e atividades nas áreas

0: áreas do teatro, da música, da dança, do artesanato e outras expressões culturais, garantindo a continuidade do trabalho levado a cabo pelas coletividades e criando condições para o desenvolvimento de novas iniciativas. Os apoios são formalizados através de protocolos de colaboração, destinando-se à concretização de iniciativas de âmbito educativo, artístico e social, promovidas no Conselho, dirigidas a diferentes faixas etárias da população. O investimento constitui um reconhecimento do trabalho, de dedicação e voluntariado dinamizado pelas associações culturais e por todos aqueles que diariamente contribuem para a comunidade, para que a mesma seja mais participativa e dinâmica. Com esta medida, o município diz reafirmar a aposta na política cultural de proximidade, promovendo um território mais criativo, inclusivo e participado, com a cultura que assume um papel central na qualidade de vida da população e no desenvolvimento do concelho. A AMAL, Comunidade Intermunicipal do Algarve, aprovou o apoio institucional à candidatura de Lolé, capital portuguesa da cultura, no ano 2028, referindo que considera que o projeto poderá representar uma oportunidade de valorização cultural e de afirmação conjunta de toda a região algarvia. A decisão foi tomada após reunião extraordinária do Conselho Intermunicipal da AMAL, onde os responsáveis dos 16 municípios algarvios reconheceram o potencial da candidatura para reforçar a cooperação entre concelhos e promover uma estratégia cultural de impacto regional. Na nota, a AMAL refere que a candidatura de Lolé pode contribuir para o desenvolvimento cultural, social, económico e territorial do Algarve, criando oportunidades de programação, circulação artística e capacitação e atração de investimento. A comunidade intermunicipal refere que o apoio ultrapassa a dimensão municipal, representando uma visão partilhada para o território. Mais do que uma candidatura municipal, é um reconhecimento de um projeto com capacidade de gerar valor acrescentado conjunto para a região. Para a entidade, a concretização da candidatura poderá consistir num momento mobilizador para o Algarve, aproximando os municípios, instituições, agentes culturais e comunidades em torno de uma agenda cultural comum. A candidatura de Lolé é apresentada como uma oportunidade para afirmar o Algarve enquanto território cultural pleno, diverso e contemporâneo e também coeso. A AMAL destaca o percurso desenvolvido pelo município de Lolé na área cultural, nomeadamente através da realização e salvaguarda do património, do apoio à criação artística, do reforço da mediação cultural e da aposta no tecido associativo local.
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0: A iniciativa dos últimos anos, a Ação Verão Sem Escaldão, uma iniciativa de relevância promovida pela Associação Oncológica do Algarve, que dedica esforços à dinamização da campanha ao longo dos anos com a missão da prevenção do cancro da pele. O principal objetivo da ação é alertar a população para a importância da prevenção e do diagnóstico precoce do cancro, sobretudo nos meses em que a exposição solar é mais intensa. Ao longo do verão, os voluntários das associações presentes em vários locais estratégicos, como acessos a praias, zonas de lazer, onde vão distribuir materiais informativos com conselhos sobre prevenção do cancro cutâneo e promoção de hábitos saudáveis. Com o lema "Cuidado com o escaldão, você esquece, mas a sua pele não", a campanha reforça a ideia de que a pele acumula os danos provocados pelo sol ao longo da vida. Os escaldões, mesmo desde a infância, deixam marcas que não desaparecem simplesmente através da renovação da pele, o que torna essencial a adoção de medidas de proteção. Durante a época balnear e quando a radiação ultravioleta é mais intensa, recomenda-se evitar a exposição direta ao sol nas horas de maior calor, utilizar acessórios de proteção, como chapéu, óculos de sol e roupa adequada, bem como aplicar protetor solar com um valor mínimo de proteção de 30, são as principais precauções. A campanha, amplamente divulgada em diversos meios, incluindo a apresentação em centros comerciais, outdoors e parques aquáticos. Os voluntários envolvidos vão também disponibilizar aplicação gratuita de protetor solar e realizar demonstrações com equipamento específico cedido por uma marca que permite visualizar a eficácia da proteção UV, evidenciando a diferença entre à pele protegida e a não protegida. A iniciativa Verão Sem Escaldão conta com a presença de uma mini caravana da Associação Ecológica do Algarve em locais distintos da região e durante vários períodos. De momento, de 3 a 14 de agosto, em Faro, no cais da Porta Nova, nos dias úteis, entre as 9h30 e o meio-dia e meia. Esta ação da Associação Ecológica do Algarve neste verão 2026. Festa do Imigrante 2026 em São Brás de Alportel. Conta com o humorista Jorge Serafim, que é o cabeça de cartaz desta festa em São Brás de Alportel, de 7 a 9 de agosto, no campo Sousa Uva, em São Brás de Alportel, com música, gastronomia e animação. Promovido pela União Desportiva e Recreativa Sambrasense, a iniciativa pretende celebrar os imigrantes sambrasenses, fortalecer os laços com aqueles que regressam à sua terra durante o verão, proporcionando momentos de convívio entre familiares, amigos, residentes e visitantes. O programa arranca no dia 7 de agosto com a atuação de Filipe Romão, seguindo Jorge Serafim, conhecido humorista e contador de histórias, que promete momentos de boa disposição e gargalhadas. A noite prolonga-se com participação de DJs. No sábado, dia 8, sobe ao palco David Brito e Sniffy Covers Band, uma noite marcada pela música e animação. Último dia, domingo, 9, música e tradição, com atuações de Walter Reis e da Rock One Academy, bem como momento especial dedicado aos tradicionais vestidos de chita, símbolo da cultura popular sambrasense. Durante os dias, o recinto contará com espaços de gastronomia, animação e convívio, num ambiente pensado para todas as idades. É a Festa do Imigrante em São Brás de Alportel. Esta é a festa que acontece de 7 a 9 de agosto. Pomos ponto final neste espaço de informação. Uma boa semana com a sua rádio.
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9: Boa noite. São 4 horas e 10 minutos. Até às 7 da manhã. A continuação de uma ótima madrugada. Obrigado pela boleia que nos vai dando.

Ficamos assim, nesta madrugada, até às 7 da manhã. Continuação de uma ótima noite. Para si que está a trabalhar tal como nós, então aproveite-a da melhor forma. Bom descanso, se for caso disso.

onde quer que esteja, para si, a continuação de uma ótima madrugada, de uma ótima noite na companhia da Chilão FM. Até às 7 da manhã, como habitualmente acontece, com Jorge Sampaio.

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1: Uma vez mais a todos, muito boa noite, uma excelente madrugada com a Gelão FM.

0: São 5 horas.
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2: O tempo para terça-feira, dia 4 de agosto, o IPMA prevê períodos de céu muito nublado, tornando-se pouco nublado ou limpo no interior norte e centro e na região sul a partir do final da manhã. Há possibilidade de ocorrência de períodos de chuva fraca no litoral norte e centro. O vento fraco, tornando-se fraco a moderado do quadrante oeste a partir da tarde, superando por vezes forte nas terras altas e na faixa costeira sul do Algarve. O mar na costa sul, com ondas inferiores a 1 metro. A temperatura da água do mar ronda entre os 20 e os 22 graus. Para Tavira, a temperatura máxima prevista aponta para 33 graus.
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2: O verão em Tavira é animado com feiras temáticas. Até o dia 6 de setembro, Tavira acolhe diferentes feiras. Tavira, os dias do vinho, do livro, dos ofícios, de estoques e a Feira da Dieta Mediterrânica, na Baixa da cidade. De 7 a 16 de agosto, Tavira acolhe a Feira dos Ofícios, uma organização da Associação de Artes e Sabores Tavira Asta, contando com o apoio da autarquia. Um evento que constitui a oportunidade de apreciar o diversificado artesanato da região, assim como os ofícios tradicionais e o trabalho ao vivo, que faz parte do património cultural do Algarve. A Feira de Stocks decorre de 20 a 24 de agosto, entre as 19 e as 23 horas, iniciativa promovida pela Associação Baixa Tavira, com a participação de comerciantes locais. Os visitantes terão a oportunidade de adquirir produtos resultantes de stocks das mais diversas marcas, a preços acessíveis. Tavira, enquanto comunidade representativa da dieta mediterrânica com património cultural e material da humanidade, promove de 3 a 6 de setembro, na Baixa da cidade, a 12ª Feira da Dieta Mediterrânica. Iniciativa conjunta do município de Tavira, com a Comissão de Coordenação e Desenvolvimento Regional do Algarve, Universidade do Algarve, Região de Turismo do Algarve, Escola de Hotelaria e Turismo de Vila Real de Santo António do Algarve e da empresa municipal Tavira Verde, além da Associação In Loco. São estas as propostas a nível de feiras, animar o verão em Tavira. Cuidar de quem cuida faz toda a diferença. Se dedica todos os dias a cuidar de uma pessoa, quem cuida de si. O projeto Cuida-me-te é um espaço de acolhimento e bem-estar para cuidadores formais e informais. É um projeto da Fundação Irene Rolo, tem atividades da natureza, expressão artística, atividade física, literacia para a saúde e bem-estar emocional. As inscrições poder-se-ão efetuar contatando o gabinete de projetos da Fundação Irene Rolo, em Tavira. Celebrar Tavira oferece música, tradições e animação em toda a freguesia durante este verão. A União de Freguesias de Tavira, em parceria com o município, promove nos meses de julho e agosto a iniciativa Celebrar Tavira, um programa de animação cultural que pretende oferecer música ao vivo, fado, bailes e momentos de convívio a diferentes localidades da freguesia. Com um total de 11 eventos, o programa é concebido para descentralizar a oferta cultural, aproximando-a da população e valorizando os diversos espaços públicos, bairros e comunidades que fazem parte do território da União de Freguesias de Tavira. Ao longo de 2 meses, o público pode assistir a

0: concertos de diferentes géneros musicais, desde o fado tradicional ao rock, passando pela música popular, tributos e espetáculos instrumentais, bem como participar em bailes populares que reforçam o espírito comunitário e a celebração das tradições locais. Os espetáculos decorrem em diversos locais emblemáticos da freguesia. Todos os eventos têm entrada livre, início marcado para as 22 horas, proporcionando noites de verão dedicadas à cultura e o encontro entre gerações e à valorização dos artistas e projetos musicais. Dia 10 de agosto, o projeto Ritmo Fol, no Alto de São Brás. Celebrar Tavira é a proposta da União de Freguesias de Tavira para este verão 2026. Festa de verão em Cachopo, de 7 a 9 de agosto. Sexta-feira, dia 7, baile com o grupo Sontime, espetáculo com Iris, a finalizar com o DJ Cadu. No sábado, dia 8, torneio Solteiro Casados, baile com a quarta série, espetáculo musical com Chiaro e o DJ Royal Pires. Domingo, dia 9 de agosto, a partir das 4 da tarde, missa seguida de procissão. Às 20 horas, atuação do Rancho Folclórico do Azinhal, ainda baile com Manuel João e o espetáculo musical com Fábio Lagarto e banda. De 7 a 9 de agosto, festa de verão em Cachopo. Mercadinhos de Castro Marim, Odeleite e Azinhal decorrem mensalmente. O Mercadinho na Aldeia, em Odeleite, decorre no primeiro domingo de cada mês, enquanto em Castro Marim acontece no segundo sábado do mês, ao mesmo tempo que a Feira das Velharias. No Azinhal, há mercado no último domingo do mês. A Casa do Povo do Conselho de Olhão, em Moncarapaz, acolhe no dia 29 de agosto, a partir das 9:30 da noite, o Boa Esperança em revista, nas produções Carlos Pacheco. Verão sem escaldão é uma campanha promovida pela Associação Ecológica do Algarve, alertando para o perigo dos raios UV, aconselhando usar boné e óculos de sol, a utilização do protetor solar e o evitar das horas de maior calor. A Associação Ecológica do Algarve lembra assim que um verão deve ser sem escaldão, para que cada um possa usufruir do verão em pleno. Com a organização da Associação de Caçadores de Fasfato, realiza-se a Festa do Imigrante, sábado, dia 8 de agosto, a partir das 9 horas, na antiga Escola Primária de Fasfato. Há música para dançar com Sérgio Conceição e as entradas são livres. 27º Passeio de Cicloturismo do Núcleo de Cicloturismo de Luz de Tavira. Acontece dia 6 de setembro, a partir das 9 horas, com partida no Largo da República, em Luz de Tavira. Os interessados em participar devem efetuar a sua inscrição, contatando a organização, o Núcleo de Cicloturismo de Luz de Tavira. Tradicionais festas dos pescadores em honra de Santa Luzia, de 7 a 10 de agosto. Todas as noites, DJs e música para dançar com os 3 AM, Sons do Sul, Cristiano Martins e Nelson Santos. Concertos com Descendentes, Iris, Bia Cabos e Matai. Festas dos pescadores em Santa Luzia, de 7 a 10 de agosto. 22ª Feira dos Ofícios, de 7 a 16 de agosto, na Rua do Cais, em Tavira. Todos os dias, um tema diferente dedicado aos ofícios. A tecelagem, o mel, o trabalho em pele, a tripologia, a empreita, o pão e a doçaria, a cestaria, a bijuteria, rendas, trabalho em cortiça, barro e cerâmica, com artesãos a trabalhar ao vivo. O tema da feira, gente feliz com olhos nas mãos. 22ª Feira dos Ofícios, em Tavira, de 7 a 16 de agosto, organização da ASTA, Associação de Artes e Sabores de Tavira. Até 30 de dezembro, exposição permanente Judeus em Tavira, fragmentos de uma história para visitar no núcleo islâmico do Museu Municipal. Até o dia 30 de agosto, acontece o Energiza-te na Ilha, é na Ilha de Tavira. Até 15 de setembro, Ciência Viva no Verão, na sua 30ª edição, a iniciativa do Centro de Ciência Viva de Tavira. Até o final de setembro, mostras de artesanato, que acontecem diariamente entre o Jardim da Lagoa e o Jardim das Palmeiras. Até 24 de outubro, exposição Uma Árvore, da autoria de Daniel Moreira e Rita Castro Neves, para visitar no Museu Municipal de Tavira, Palácio da Galeria. Entre 6 e 16 de agosto, 26ª Mostra de Cinema ao Ar Livre. É nos claustros do Convento do Carmo, em Tavira, a iniciativa do Cineclube de Tavira. Entre 4 e 14 de agosto, exposição Olhares, pela Rota da Seda, com fotografias de Joaquim Silva Rodrigues. É na Biblioteca Municipal Álvaro de Campos. Festas de Verão no Lago da República, em Luz de Tavira, organização de clubes e associações, com apoio da Junta de Freguesia. Este fim de semana, dias 7 e 8 de agosto, organização do Núcleo Desportivo e Recreativo do Livramento. Sexta-feira, música para dançar com Walter Reis. Sábado, música para dançar com Jorge Miguel. Segunda-feira, a partir das 10 da noite, Celebrar te Vira. Apresentação do projeto Ritmo Fol é no Alto de São Brás. Domingo, 9 de agosto, animação na Praça da República, com Pérolas do Gilão da Sociedade Orfeónica de Tavira. Sábado, dia 8, animação na Praça da República, com Miguel Dias e Banda. Sexta-feira, 7 de agosto, animação na Praça da República com a História do Rock, concerto comemorativo dos 150 anos do Clube de Tavira. O concerto tem lugar na Praça da República. Quinta-feira, à tarde, Letras ao Sol, apresentação da obra literária O Elefante Gilberto, pela autora Sónia Godinho, é na Biblioteca Álvaro de Campos. Às 10 da noite, animação na Praça da República com The Dance Company. Quarta-feira, a partir das 10 da noite, música em cabanas de Tavira com os Tons de Baile. Esta terça-feira, a partir das 9 da noite, apresentação do livro As Filhas do Terremoto, de Domingos Amaral, por Beatriz Saraiva. Já às 10 da noite, animação na Praça da República com Lavoisier.
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6: Boa noite, são 5 horas. E 10 minutos. A continuação de uma ótima noite, de uma ótima madrugada. Obrigado pela sua companhia aí desse lado. Vamos consigo até às 7 da manhã.

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Obrigado pela sua companhia e pela sua preferência. Continuação de uma ótima madrugada e uma ótima noite na companhia da Gilão FM. Até às 7 da manhã, como habitualmente acontece, com Jorge Sampaio.

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Boa noite. São 5 horas e 29 minutos. Até às 7 da manhã. A continuação de uma ótima madrugada. Obrigado pela boleia que nos vai dando.

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1: Obrigado pela sua companhia e pela sua preferência. Espero que esteja a gostar da nossa escolha musical. Eu sou o Jorge Sampaio e, como sempre, vou consigo até às 7 da manhã.

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1: Obrigado pela sua companhia e pela sua preferência. Eu sou o Jorge Sampaio e, como sempre, vou consigo até às 7 da manhã.

0: Bom dia, são 6 horas.
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2: O tempo para terça-feira, dia 4 de agosto, o IPMA prevê períodos de céu muito nublado, tornando-se pouco nublado ou limpo no interior norte e centro e na região sul a partir do final da manhã. Há possibilidade da ocorrência de períodos de chuva fraca no litoral norte e centro. O vento fraco, tornando-se fraco a moderado do quadrante oeste a partir da tarde, superando por vezes forte nas terras altas e na faixa costeira sul do Algarve. O mar na costa sul, com ondas inferiores a 1 metro. A temperatura da água do mar ronda entre os 20 e os 22 graus. Para Tavira, a temperatura máxima prevista aponta para 33 graus.
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2: São mais de 275 mil euros atribuídos a 43 associações culturais do Conselho de Tavira. O apoio do município é apoios financeiros às associações culturais do Conselho, diz o município, que é o reforço do compromisso com a valorização do movimento associativo e com a promoção da cultura enquanto fator de desenvolvimento, coesão social e identidade coletiva. Refere o município que este, na nota que chega até nós, que este investimento se enquadra na Estratégia Municipal de Desenvolvimento Cultural Sustentável, que apoia a criatividade, a diversidade artística e participação ativa da comunidade, reconhecendo o papel das associações na dinamização da vida cultural e na preservação do património material local. As verbas destinam-se a apoiar projetos e atividades nas áreas do teatro, da música, da dança, do artesanato e outras expressões culturais, garantindo a continuidade do trabalho levado a cabo pelas coletividades e criando condições para o desenvolvimento de novas iniciativas. Os apoios são formalizados através de protocolos de colaboração, destinando-se à concretização de iniciativas de âmbito educativo, artístico e social, promovidas no Conselho, dirigidas a diferentes faixas etárias da população. O investimento constitui um reconhecimento do trabalho, de dedicação e voluntariado, dinamizado pelas associações culturais e por todos aqueles que diariamente contribuem para a comunidade, para que a mesma seja mais participativa e dinâmica. Com esta medida, o município diz reafirmar a aposta na política cultural de proximidade, promovendo um território mais criativo, inclusivo e participado, com a cultura que assume um papel central na qualidade de vida da população e no desenvolvimento do concelho. A AMAL, Comunidade Intermunicipal do Algarve, aprovou o apoio institucional à candidatura de Lolé, capital portuguesa da cultura, no ano 2028, referindo que considera que o projeto poderá representar uma oportunidade de valorização cultural e de afirmação conjunta de toda a região algarvia. A decisão foi tomada após reunião extraordinária do Conselho Intermunicipal da AMAL, onde os responsáveis dos 16 municípios algarvios reconheceram o potencial da candidatura para reforçar a cooperação entre concelhos e promover uma estratégia cultural de impacto regional. Na nota, a AMAL refere que a candidatura de Lolé pode contribuir para o desenvolvimento cultural, social, económico e territorial do Algarve, criando oportunidades de programação, circulação artística e capacitação e atração de investimento. A comunidade intermunicipal refere que o apoio ultrapassa a dimensão municipal, representando uma visão partilhada para o território. Mais do que uma candidatura municipal, é um reconhecimento de um projeto com capacidade de gerar valor acrescentado conjunto para a região. Para a entidade, a concretização da candidatura poderá consistir num momento mobilizador para o Algarve, aproximando os municípios e instituições

0: agentes culturais e comunidades em torno de uma agenda cultural comum. A candidatura do Olé é apresentada como oportunidade para afirmar o Algarve enquanto território cultural pleno, diverso e contemporâneo e também coeso. A AMAL destaca o percurso desenvolvido pelo município de Olé na área cultural, nomeadamente através da realização e salvaguarda do património, do apoio à criação artística, do reforço da mediação cultural e da aposta no tecido associativo local.
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0: A iniciativa dos últimos anos, a Ação Verão Sem Escaldão, uma iniciativa de relevância promovida pela Associação Oncológica do Algarve, que dedica esforços à dinamização da campanha ao longo dos anos com a missão da prevenção do cancro da pele. O principal objetivo da ação é alertar a população para a importância da prevenção e do diagnóstico precoce do cancro, sobretudo nos meses em que a exposição solar é mais intensa. Ao longo do verão, os voluntários das associações presentes em vários locais estratégicos, como acessos a praias, zonas de lazer, onde vão distribuir materiais informativos com conselhos sobre prevenção do cancro cutâneo e promoção de hábitos saudáveis. Com o lema "Cuidado com o escaldão, você esquece, mas a sua pele não", a campanha reforça a ideia de que a pele acumula os danos provocados pelo sol ao longo da vida. Os escaldões, mesmo desde a infância, deixam marcas que não desaparecem simplesmente através da renovação da pele, o que torna essencial a adoção de medidas de proteção. Durante a época balnear e quando a radiação ultravioleta é mais intensa, recomenda-se evitar a exposição direta ao sol nas horas de maior calor, utilizar acessórios de proteção, como chapéu, óculos de sol e roupa adequada, bem como aplicar protetor solar com um valor mínimo de proteção de 30, são as principais precauções. A campanha é amplamente divulgada em diversos meios, incluindo a apresentação em centros comerciais, outdoors e parques aquáticos. Os voluntários envolvidos vão também disponibilizar aplicação gratuita de protetor solar e realizar demonstrações com equipamento específico cedido por uma marca que permite visualizar a eficácia da proteção UV, evidenciando a diferença entre a pele protegida e a não protegida. A iniciativa Verão Sem Escaldão conta com a presença de uma mini caravana da Associação Ecológica do Algarve em locais distintos da região e durante vários períodos. De momento, de 3 a 14 de agosto, em Faro, no cais da Porta Nova, nos dias úteis, entre as 9:30 e o meio-dia e meia. Esta ação da Associação Ecológica do Algarve neste verão 2026. Festa do Imigrante 2026 em São Brás de Alportel. Conta com o humorista Jorge Serafim, que é o cabeça de cartaz desta festa em São Brás de Alportel, de 7 a 9 de agosto, no campo Sousa Uva, em São Brás de Alportel, com música, gastronomia e animação. Promovido pela União Desportiva e Recreativa Sambrasense, a iniciativa pretende celebrar os imigrantes sambrasenses, fortalecer os laços com aqueles que regressam à sua terra durante o verão, proporcionando momentos de convívio entre familiares, amigos, residentes e visitantes. O programa arranca no dia 7 de agosto com a atuação de Filipe Romão, seguindo Jorge Serafim, conhecido humorista e contador de histórias, que promete momentos de boa disposição e gargalhadas. A noite prolonga-se com participação de DJs. No sábado, dia 8, sobe ao palco David Brito e Significa Covers Band, uma noite marcada pela música e animação. Último dia, domingo, 9, música e tradição, com atuações de Walter Reis e da Rock One Academy, bem como momento especial dedicado aos tradicionais vestidos de chita, símbolo da cultura popular sambrasense. Durante os dias, o recinto contará com espaços de gastronomia, animação e convívio, num ambiente pensado para todas as idades. É a Festa do Imigrante em São Brás de Alportel. Esta é a festa que acontece de 7 a 9 de agosto. Pomos ponto final neste espaço de informação. Uma boa semana com a sua rádio.
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8: Bom dia, são 6 horas e 9 minutos. A continuação de uma boa madrugada na companhia da Gilão FM.

Uma vez mais a todos, muito boa noite, uma excelente madrugada. Obrigado pela sua companhia e pela sua preferência. Eu sou o Jorge Sampaio e, como sempre, vou consigo até às 7 da manhã.

Bom dia, são 6 horas e 28 minutos. A continuação de uma ótima noite, de uma ótima madrugada. Obrigado pela sua companhia aí desse lado. Vamos consigo até às 7 da manhã.

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3: Vamos assim, nesta madrugada, até às 7 da manhã. Continuação de uma ótima noite. Para si que está a trabalhar tal como nós, então aproveite-a da melhor forma. Um bom descanso, se for caso disso.

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1: Onde quer que esteja, para si, a continuação de uma ótima madrugada e uma ótima noite na companhia da Gilão FM. Até às 7 da manhã, como habitualmente acontece, com Jorge Sampaio.

0: Bom dia, são 7 horas.
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2: O tempo para terça-feira, dia 4 de agosto, o IPMA prevê períodos de céu muito nublado, tornando-se pouco nublado ou limpo no interior norte e centro e na região sul a partir do final da manhã. Há possibilidade da ocorrência de períodos de chuva fraca no litoral norte e centro. O vento fraco, tornando-se fraco a moderado do quadrante oeste a partir da tarde, superando por vezes forte nas terras altas e na faixa costeira sul do Algarve. O mar na costa sul, com ondas inferiores a 1 metro. A temperatura da água do mar ronda entre os 20 e os 22 graus. Para Tavira, a temperatura máxima prevista aponta para 33 graus.
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2: O verão em Tavira é animado com feiras temáticas. Até o dia 6 de setembro, Tavira acolhe diferentes feiras. Tavira, os dias do vinho, do livro, dos ofícios, de estoques e a feira da dieta mediterrânica, na Baixa da cidade. De 7 a 16 de agosto, Tavira acolhe a Feira dos Ofícios, uma organização da Associação de Artes e Sabores Tavira Asta, contando com o apoio da autarquia. Um evento que constitui a oportunidade de apreciar o diversificado artesanato da região, assim como os ofícios tradicionais e o trabalho ao vivo, que faz parte do património cultural do Algarve. A Feira de Stocks decorre de 20 a 24 de agosto, entre as 19 e as 23 horas, iniciativa promovida pela Associação Baixa Tavira, com a participação de comerciantes locais. Os visitantes terão a oportunidade de adquirir produtos resultantes de stocks das mais diversas marcas, a preços acessíveis. Tavira, enquanto comunidade representativa da dieta mediterrânica com património cultural e material da humanidade, promove de 3 a 6 de setembro, na Baixa da cidade, a 12ª Feira da Dieta Mediterrânica. Iniciativa conjunta do município de Tavira, com a Comissão de Coordenação e Desenvolvimento Regional do Algarve, Universidade do Algarve, Região de Turismo do Algarve, Escola de Hotelaria e Turismo de Vila Real de Santo António do Algarve e da empresa municipal Tavira Verde, além da Associação Inloco. São estas as propostas a nível de feiras, animar o verão em Tavira. Cuidar de quem cuida faz toda a diferença. Se dedica todos os dias a cuidar de uma pessoa, quem cuida de si. O projeto Cuida-me-te é um espaço de acolhimento e bem-estar para cuidadores formais e informais. É um projeto da Fundação Irene Rolo, tem atividades da natureza, expressão artística, atividade física, literacia para a saúde e bem-estar emocional. As inscrições poder-se-ão efetuar contatando o Gabinete de Projetos da Fundação Irene Rolo, em Tavira. Celebrar Tavira oferece música, tradições e animação em toda a freguesia durante este verão. A União de Freguesias de Tavira, em parceria com o município, promove nos meses de julho e agosto a iniciativa Celebrar Tavira, um programa de animação cultural que pretende oferecer música ao vivo, fado, bailes e momentos de convívio a diferentes localidades da freguesia. Com um total de 11 eventos, o programa é concebido para descentralizar a oferta cultural, aproximando-a da população e valorizando os diversos espaços públicos, bairros e comunidades que fazem parte do território da União de Freguesias de Tavira. Ao longo de 2 meses, o público pode assistir a concertos de diferentes géneros musicais, desde o fado tradicional ao rock, passando pela música popular, tributos e espetáculos instrumentais, bem como participar em bailes populares que reforçam o espírito comunitário e a celebração das tradições locais. Os espetáculos decorrem em diversos locais emblemáticos da freguesia. Todos os eventos têm entrada livre, início marcado para as 22 horas, proporcionando noites de verão dedicadas à cultura e o encontro entre gerações e à valorização dos artistas e projetos musicais. Dia 10 de agosto, o projeto Ritmo Fol, no Alto de São Brás. Celebrar Tavira é a proposta da União de Freguesias de Tavira para este verão 2026. Festa de verão em Cachopo, de 7 a 9 de agosto. Sexta-feira, dia 7, baile com o grupo Sontime, espetáculo com Iris, a finalizar com o DJ Cadu. No sábado, dia 8, torneio Solteiro Casados, baile com a quarta série, espetáculo musical com Chiaro e o DJ Royal Pires. Domingo, dia 9 de agosto, a partir das 4 da tarde, missa seguida de procissão. Às 20 horas, atuação do Rancho Folclórico do Azinhal, ainda baile com Manuel João,

0: e o espetáculo musical com Fábio Lagarto e banda. De 7 a 9 de agosto, festa de verão em Cachopo. Mercadinhos de Casta Marinha e Odeleite e Azinhal decorrem mensalmente. O Mercadinho na Aldeia, em Odeleite, decorre no primeiro domingo de cada mês, enquanto em Casta Marinha acontece no segundo sábado do mês, ao mesmo tempo que a Feira das Velharias. No Azinhal, há mercado no último domingo do mês. A Casa do Povo do Conselho de Olhão, em Moncarapaz, acolhe no dia 29 de agosto, a partir das 9:30 da noite, o Boa Esperança em revista, nas produções Carlos Pacheco. Verão sem escaldão. É uma campanha promovida pela Associação Ecológica do Algarve, alertando para o perigo dos raios UV, aconselhando usar boné e óculos de sol, a utilização do protetor solar e o evitar das horas de maior calor. A Associação Ecológica do Algarve lembra assim que um verão deve ser sem escaldão, para que cada um possa usufruir do verão em pleno. Com a organização da Associação de Caçadores de Fasfato, realiza-se a Festa do Imigrante, sábado 8 de agosto, a partir das 9 horas, na antiga Escola Primária de Fasfato. Há música para dançar com Sérgio Conceição e as entradas são livres. 27º Passeio de Cicloturismo, do Núcleo de Cicloturismo de Luz de Vira, acontece dia 6 de setembro, a partir das 9 horas, com partida no Largo da República, em Luz de Tavira. Os interessados em participar devem efetuar a sua inscrição, contatando a organização, o Núcleo de Cicloturismo de Luz de Tavira. Tradicionais festas dos pescadores em honra de Santa Luzia, de 7 a 10 de agosto. Todas as noites, DJs e música para dançar com os 3 AM, Sons do Sul, Cristiano Martins e Nelson Santos. Concertos com Descendentes, Iris, Bia Cabos e Matai. Festas dos pescadores em Santa Luzia, de 7 a 10 de agosto. 22ª Feira dos Ofícios, de 7 a 16 de agosto, na Rua do Cais, em Tavira. Todos os dias, um tema diferente dedicado aos ofícios. A tecelagem, o mel, o trabalho em pele, a tripologia, a empreita, o pão e a doçaria, a cestaria, a bijuteria, rendas, trabalho em cortiça, barro e cerâmica, com artesãos a trabalhar ao vivo. O tema da feira, gente feliz com olhos nas mãos. 22ª Feira dos Ofícios, em Tavira, de 7 a 16 de agosto, organização da ASTA, Associação de Artes e Sabores de Tavira. Até 30 de dezembro, exposição permanente Judeus em Tavira, fragmentos de uma história, para visitar no núcleo islâmico do Museu Municipal. Até o dia 30 de agosto, acontece o Energiza-te na Ilha. É na Ilha de Tavira. Até 15 de setembro, Ciência Viva no Verão, na sua 30ª edição, a iniciativa do Centro de Ciência Viva de Tavira. Até o final de setembro, mostras de artesanato, que acontecem diariamente entre o Jardim da Lagoa e o Jardim das Palmeiras. Até 24 de outubro, exposição Uma Árvore, da autoria de Daniel Moreira e Rita Castro Neves, para visitar no Museu Municipal de Tavira, Palácio da Galeria. Entre 6 e 16 de agosto, 26ª Mostra de Cinema ao Ar Livre. É nos claustros do Convento do Carmo, em Tavira, iniciativa do Cineclube de Tavira. Entre 4 e 14 de agosto, exposição Olhares, pela Rota da Seda, com fotografias de Joaquim Silva Rodrigues. É na Biblioteca Municipal Álvaro de Campos. Festas de Verão no Lago da República, em Luz de Tavira, organização de clubes e associações, com apoio da Junta de Freguesia. Este fim de semana, dias 7 e 8 de agosto, organização do Núcleo Desportivo e Recreativo do Livramento. Sexta-feira, música para dançar com Walter Reis. Sábado, música para dançar com Jorge Miguel. Segunda-feira, a partir das 10 da noite, celebrar Tavira. Apresentação do projeto Ritmo Fol é no Alto de São Brás. Domingo, 9 de agosto, animação na Praça da República, com Pérolas do Gilão, da Sociedade Orfeónica de Tavira. Sábado, dia 8, animação na Praça da República, com Miguel Dias e banda. Sexta-feira, 7 de agosto, animação na Praça da República com a História do Rock, concerto comemorativo dos 150 anos do Clube de Tavira. O concerto tem lugar na Praça da República. Quinta-feira, à tarde, Letras ao Sol, apresentação da obra literária Elefanto Gilberto, pela autora Sónia Godinho, é na Biblioteca Álvaro de Campos. Às 10 da noite, animação na Praça da República com The Dance Company. Quarta-feira, a partir das 10 da noite, música em cabanas de Tavira com os Tons de Baile. Esta terça-feira, a partir das 9 da noite, apresentação do livro As Filhas do Terremoto, de Domingos Amaral, por Beatriz Saraiva. Já às 10 da noite, animação na Praça da República com Lavoisier.
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1: São 7 horas e 10 minutos. Tenha uma ótima terça-feira. Temos tempos.

0: 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Mercados de Castro Marim, com mais dinâmica e atratividade. Mas com a mesma tradição, os mercados mensais de Castro Marim, Odeleite e Azinhal. A organização do município de Castro Marim oferece uma nova imagem, uniformizando os três mercados do concelho, atraindo um novo público e apresentando as tradições da Serra do Concelho através dos produtos, das gentes, dos costumes, da história e da música. O Mercadinho da Aldeia em Odeleite, sempre no primeiro domingo de cada mês. Em Castro Marim, no segundo sábado do mês, ao mesmo tempo que a Feira das Velharias. E no Azinhal, mercado no último domingo do mês. Visite Castro Marim e adquira o que de melhor se produz.
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0: obrigado, Michel Teló.
1: Uma salva de palmas, meu amigo.
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4: O tempo para terça-feira, dia 4 de agosto, o IPMA prevê períodos de céu muito nublado, tornando-se pouco nublado ou limpo no interior norte e centro e na região sul a partir do final da manhã. Há possibilidade da ocorrência de períodos de chuva fraca no litoral norte e centro. O vento fraco, tornando-se fraco a moderado do quadrante oeste a partir da tarde, superando por vezes forte nas terras altas e na faixa costeira sul do Algarve. O mar na costa sul, com ondas inferiores a 1 metro. A temperatura da água do mar ronda entre os 20 e os 22 graus. Para Tavira, a temperatura máxima prevista aponta para 33 graus.
3: Já a seguir, as notícias.
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4: São mais de 275 mil euros atribuídos a 43 associações culturais do Conselho de Tavira. O apoio do município é apoios financeiros às associações culturais do Conselho, diz o município, que é o reforço do compromisso com a valorização do movimento associativo e com a promoção da cultura enquanto fator de desenvolvimento, coesão social e identidade coletiva. Refere o município que este, na nota que chega até nós, que este investimento se enquadra na Estratégia Municipal de Desenvolvimento Cultural Sustentável, que apoia a criatividade, a diversidade artística e participação ativa da comunidade, reconhecendo o papel das associações na dinamização da vida cultural e na preservação do património material local. As verbas destinam-se a apoiar projetos e atividades nas áreas do teatro, da música, da dança, do artesanato e outras expressões culturais, garantindo a continuidade do trabalho levado a cabo pelas coletividades e criando condições para o desenvolvimento de novas iniciativas. Os apoios são formalizados através de protocolos de colaboração, destinando-se à concretização de iniciativas de âmbito educativo, artístico e social, promovidas no Conselho, dirigidas a diferentes faixas etárias da população. O investimento constitui um reconhecimento do trabalho, de dedicação e voluntariado, dinamizado pelas associações culturais e por todos aqueles que diariamente contribuem para a comunidade, para que a mesma seja mais participativa e dinâmica. Com esta medida, o município diz reafirmar a aposta na política cultural de proximidade, promovendo um território mais criativo, inclusivo e participado, com a cultura que assume um papel central na qualidade de vida da população e no desenvolvimento do concelho. A AMAL, Comunidade Intermunicipal do Algarve, aprovou o apoio institucional à candidatura de Lolé, capital portuguesa da cultura, no ano 2028, referindo que considera que o projeto poderá representar uma oportunidade de valorização cultural e de afirmação conjunta de toda a região algarvia. A decisão foi tomada após reunião extraordinária do Conselho Intermunicipal da AMAL, onde os responsáveis dos 16 municípios algarvios reconheceram o potencial da candidatura para reforçar a cooperação entre concelhos e promover uma estratégia cultural de impacto regional. Na nota, a AMAL refere que a candidatura de Lolé pode contribuir para o desenvolvimento cultural, social, económico e territorial do Algarve, criando oportunidades de programação, circulação artística e capacitação e atração de investimento. A comunidade intermunicipal refere que o apoio ultrapassa a dimensão municipal, representando uma visão partilhada para o território. Mais do que uma candidatura municipal, é um reconhecimento de um projeto com capacidade de gerar valor acrescentado conjunto para a região. Para a entidade, a concretização da candidatura poderá consistir num momento mobilizador para o Algarve, aproximando os municípios, instituições, agentes culturais e comunidades em torno de uma agenda cultural comum. A candidatura do Lolé é apresentada como uma oportunidade para afirmar o Algarve enquanto território cultural pleno, diverso e contemporâneo e também coeso. A AMAL destaca

0: com o percurso desenvolvido pelo município de Olé na área cultural, nomeadamente através da realização e salvaguarda do património, do apoio à criação artística, do reforço da mediação cultural e da aposta no tecido associativo local.
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0: A iniciativa dos últimos anos, a Ação Verão Sem Escaldão, uma iniciativa de relevância promovida pela Associação Oncológica do Algarve, que dedica esforços à dinamização da campanha ao longo dos anos com a missão da prevenção do cancro da pele. O principal objetivo da ação é alertar a população para a importância da prevenção e do diagnóstico precoce do cancro, sobretudo nos meses em que a exposição solar é mais intensa. Ao longo do verão, os voluntários das associações presentes em vários locais estratégicos, como acessos a praias, zonas de lazer, onde vão distribuir materiais informativos com conselhos sobre prevenção do cancro cutâneo e promoção de hábitos saudáveis. Com o lema "Cuidado com o escaldão, você esquece, mas a sua pele não", a campanha reforça a ideia de que a pele acumula os danos provocados pelo sol ao longo da vida. Os escaldões, mesmo desde a infância, deixam marcas que não desaparecem simplesmente através da renovação da pele, o que torna essencial a adoção de medidas de proteção. Durante a época balnear e quando a radiação ultravioleta é mais intensa, recomenda-se evitar a exposição direta ao sol nas horas de maior calor, utilizar acessórios de proteção, como chapéu, óculos de sol e roupa adequada, bem como aplicar protetor solar com um valor mínimo de proteção de 30, são as principais precauções. A campanha é amplamente divulgada em diversos meios, incluindo a apresentação em centros comerciais, outdoors e parques aquáticos. Os voluntários envolvidos vão também disponibilizar aplicação gratuita de protetor solar e realizar demonstrações com equipamento específico cedido por uma marca que permite visualizar a eficácia da proteção UV, evidenciando a diferença entre a pele protegida e a não protegida. A iniciativa Verão Sem Escaldão conta com a presença de uma mini caravana da Associação Ecológica do Algarve em locais distintos da região e durante vários períodos. De momento, de 3 a 14 de agosto, em Faro, no cais da Porta Nova, nos dias úteis, entre as 9:30 e o meio-dia e meia. Esta ação da Associação Ecológica do Algarve neste verão 2026. Festa do Imigrante 2026 em São Brás de Alportel. Conta com o humorista Jorge Serafim, que é o cabeça de cartaz desta festa em São Brás de Alportel, de 7 a 9 de agosto, no campo Sousa Uva, em São Brás de Alportel, com música, gastronomia e animação. Promovido pela União Desportiva e Recreativa Sambrasense, a iniciativa pretende celebrar os imigrantes sambrasenses, fortalecer os laços com aqueles que regressam à sua terra durante o verão, proporcionando momentos de convívio entre familiares, amigos, residentes e visitantes. O programa arranca no dia 7 de agosto com a atuação de Filipe Romão, seguindo Jorge Serafim, conhecido humorista e contador de histórias, que promete momentos de boa disposição e gargalhadas. A noite prolonga-se com participação de DJs. No sábado, dia 8, sobe ao palco David Brito e Sniffy Covers Band, uma noite marcada pela música e animação. Último dia, domingo, 9, música e tradição, com atuações de Walter Reis e da Rock One Academy, bem como momento especial dedicado aos tradicionais vestidos de chita, símbolo da cultura popular sambrasense. Durante os dias, o recinto contará com espaços de gastronomia, animação e convívio, num ambiente pensado para todas as idades. É a Festa do Imigrante em São Brás de Alportel. Esta é a festa que acontece de 7 a 9 de agosto. Pomos ponto final neste espaço de informação. Uma boa semana com a sua rádio.
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10: São 8 horas e 12 minutos. Tenha uma ótima terça-feira.

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1: Aumento certo de semana mais, o apontamento semanal de Beatriz Grilo, licenciada em Desporto. Bem-vinda, Beatriz.
2: Olá, muito obrigada.
1: Estou curiosa para conhecer o teu tema de hoje.
2: Hoje, já que estamos a entrar numa altura de férias...
1: Mais disponibilidade, mais tempo.
2: Mais disponibilidade, e normalmente, então, quando nós temos muito mais tempo, às vezes queremos utilizar esse tempo para fazer outras coisas. E às vezes o treinar fica de lado.
1: Ah, olha, com mais tempo fez.
2: A pessoa vai de viagem, não está por cá, tem cá familiares, e a pessoa gosta, então, de ter uma rotina totalmente diferente. E está no seu direito, as férias é mesmo para isso. Uhum. Quebrarmos a nossa rotina, aproveitarmos o tempo de uma maneira diferente, mas normalmente vamos sempre negligenciando a prática de exercício físico.
1: Negligenciando demasiado, talvez.
2: Depende,
1: não,
2: não vou dizer que não, também pois. Não vou dizer que sim, isto depois depende sempre
1: cada
2: muito.
1: Cada caso é um caso.
2: Cada caso é um caso, mas normalmente as férias, a quinzena de agosto...
1: Faz estragos.
2: Prolonga-se até setembro, e se calhar só ali em meio de setembro. Isto pronto, em média do que às vezes já vi, não posso julgar, porque mais ou menos cada pessoa tem a sua
1: somos
2: vida.
1: Somos todos diferentes.
2: Pronto, e faz parte. Então o tema de hoje vai um bocado em contra disso, é normalmente quanto tempo demoramos a perder a condição física, porque isto, quem está... Sim. A treinar, pois, pronto, tira os ditos 15 dias ou 3 semanas, sei lá. Sim. E depois fica a pensar, já me estou a sentir um bocado estranho, parece que o corpo está esquisito, já estou a perder tudo o que eu fiz agora nestes meses todos, ou anos, pois depende sempre de quanto tempo é que a pessoa treina, e já estou a ficar mais fraco e vou começar do zero. Pronto, normalmente as pessoas pensam isso na altura das férias, com a mudança de rotinas, as viagens. Vão perder então tudo aquilo que conquistaram no tempo que sempre treinaram. E a resposta é não. Não, a pessoa realmente não vai perder grandes capacidades físicas com 2 semanas de treino. Então pronto, vamos abordar o tema de hoje. Normalmente a condição física não desaparece de um dia para o outro, da mesma forma que também não aparece de um dia para o outro. Duramos semanas, meses, talvez anos, depois depende da consistência da pessoa, a construir. E a mesma coisa se dá então para as perdas da nossa capacidade física se pararmos de treinar um bocadinho. O nosso corpo normalmente adapta-se de forma lenta, ou seja, o exercício funciona como um processo de adaptação sempre contínuo. E a mesma questão é se o corpo deixar de se exercitar, também vai ser um processo de perda assim contínua que leva tempo. Então pronto, essas adaptações não desaparecem só por falharmos 1 ou 2 treinos numa semana. Mas então porque é que eu me sinto assim estranho quando parto?
1: Está, sim.
2: Normalmente o que nós costumamos perder primeiro em termos de capacidade física é a nossa resistência cardiovascular, ou seja, a nossa capacidade respiratória. A gente se sente assim um bocadinho mais cansados a fazer as pequenas coisas, mas isso deve-se então a pequenas alterações em termos de funcionamento cardiovascular e capacidade de respiratório. Podemos estar aqui a falar de... As pessoas não sabem, mas VO2, capacidade de oxigenação, isso não vale a pena entrarmos por aí, mas, ou mesmo também por questões também do movimento do nosso coração, ele leva ligeiramente menos quantidade de fluxo sanguíneo quando o corpo está um pouco mais parado e sedentário, mas é muito mínimo. Só mesmo em casos, por exemplo, de atletas de alta competição, 2-3 semanas realmente pode fazer uma diferença enorme, um impacto significativo, claro. Em termos de performance do que o ser humano comum que só treina ao ginásio, que é para ficar com o bracinho um pouco mais tonificado. Por isso não é por aí que faça assim diferença. Pronto, em termos de força muscular, demora muito mais tempo a diminuir essa capacidade muscular. Depende depois também do estilo de vida que a pessoa tem, se realmente tem um trabalho ou outros tipos de atividades físicas durante o dia que envolvam a questão de movimento físico, normalmente pode demorar em média 3 a 4 semanas de inatividade física completa, ou seja, as pessoas que realmente não fazem nada, não mexem o corpinho, para ver então algumas pequenas perdas de termos de força muscular, mas também nada significativo.
1: Certo.
2: Claro que uma pessoa que mexa mais o corpo, se calhar, pois... também como acaba por requerer trabalho muscular, apesar de não ser treino de força específico, pronto, a sua força não vai se calhar diminuir tão progressivamente, tão rápido como uma pessoa que não faça nada. Mas pronto, não é muito significativo e 3-4 semanas normalmente as pessoas, e seria bom que esta quinzena de férias não se prolongasse aí para, pronto, sentirem algumas questões em termos de força. Normalmente, pronto, outro terceiro ponto possa fazer parte, normalmente nós temos memória muscular. É, muitas pessoas pensam que é mito, mas
1: o
2: não,
1: corpo
2: não
1: tem
2: é.
1: Memória, tudo ele.
2: É? Todo ele. Tem a questão de treino de força. Nós, quando fazemos treino de força, depois as nossas fibras vão ganhando assim núcleozinhos, pronto, pequenas roturazinhas, e depois em termos químicos, não vamos entrar muito por aí, mas nós, quando fazemos treino de força, nós vamos tendo essas adaptações e realmente é preciso muito tempo e pode levar até meses realmente a perdermos essas capacidades, e muitas das vezes não as perdemos. Elas ficam um pouco adormecidas e quando realmente depois voltamos a fazer atividade física, exercício físico, o corpo acaba por acordar e estas célulazinhas também, tipo, olá, olha, voltaste, vamos continuar a trabalhar. Ou seja, nós nunca começamos do zero, comparando com uma pessoa que realmente nunca fez nada em termos físicos. Por isso, normalmente, quando não treinamos durante assim muito tempo, nosso organismo não cria assim tantas adaptações que façam assim muita diferença. Mas o verdadeiro problema disto tudo é quando as férias... ou seja, uma semana de descanso acaba por ser muitas semanas, meses, um mês, dois meses, três meses, e assim, pronto, aquela toda bola de neve que acontece depois a pessoa quando deixa de treinar. Agora não apetece, logo vou, ainda me estou aqui a estabilizar de rotina após as férias, apesar da pessoa até ter a sua rotina se calhar toda orientada, mas... ainda não, ainda preciso mais um tempinho para me mentalizar agora com o trabalho, ter agora os miúdos em casa e levar às suas atividades, à escola. Não, ainda não é o momento, preciso mais tempo, e isso depois é uma bola de neve que a pessoa acaba por pôr de lado completamente na gaveta a prática de exercício físico. E aí depois é que vem o problema, que é o deixar de praticar de forma regular, consistente, e aí sim, pois, à medida que o tempo vai passando, essas capacidades sim, vão-se perder sem dúvida alguma. Por isso, não desanimem, não vão perder assim grande coisa ou praticamente nada nestas duas semanas. Agora, não se estiquem com o tempo.
1: Ah, pois é, como se diz, um bocadinho que vi, não é? É que depois há essa sensação que nós falamos todos os anos depois das férias, da pessoa parar, quase chegar ao início do fim do ano, e depois desejar, um dos desejos do princípio do ano é que este ano vou ser diferente, vou ter atividade física, e isto é um ciclo, não é?
2: É.
1: Tu sabes
2: e todos
1: disso?
2: Os anos acaba por se repetir. Claramente que as pessoas já estão muito mais conscientes sobre os benefícios do exercício físico, e realmente também já se vai vendo mais pessoas a praticar dentro das suas modalidades do que gostem. Mas é, esse ciclo ainda existe. O verão só acaba quando começa a fazer fresquinho. Se calhar ali tipo finais de setembro, outubro, e depende dos anos, que já houve anos que está calorzinho, mas sim. Quando os dias começam a ficar mais frios, começa a anoitecer mais rápido, o verão acabou, mas ainda está ali o setembro, um bocadinho de outubro, e a prolongar-se. É o que é.
1: Bom, o importante é que possamos levar em conta as tuas dicas e deixas importantes aqui, e para a semana deste tipo aceitam-se, porque nunca são demais,
2: não
1: é?
2: Não.
1: É demais.
2: Espero
1: demais.
2: Que não.
1: É mesmo. Beatriz, obrigada.
2: Obrigada.
1: Até para a semana.
2: Até para a semana. Beijinho.
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0: Bom dia, são 9 horas.
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0: 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Já a seguir, as notícias.
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0: Edição de Ana Cristina.
2: São mais de 275 mil euros atribuídos a 43 associações culturais do Conselho de Tavira. O apoio do município é apoios financeiros às associações culturais do Conselho, diz o município, que é o reforço do compromisso com a valorização do movimento associativo e com a promoção da cultura enquanto fator de desenvolvimento, coesão social e identidade coletiva. Refere o município que este, na nota que chega até nós, que este investimento se enquadra na Estratégia Municipal de Desenvolvimento Cultural Sustentável, que apoia a criatividade, a diversidade artística e participação ativa da comunidade, reconhecendo o papel das associações na dinamização da vida cultural e na preservação do património material local. As verbas destinam-se a apoiar projetos e atividades nas áreas do teatro, da música, da dança, do artesanato e outras expressões culturais, garantindo a continuidade do trabalho levado a cabo pelas coletividades e criando condições para o desenvolvimento de novas iniciativas. Os apoios são formalizados através de protocolos de colaboração, destinando-se à concretização de iniciativas de âmbito educativo, artístico e social, promovidas no Conselho, dirigidas a diferentes faixas etárias da população. O investimento constitui um reconhecimento do trabalho, de dedicação e voluntariado, dinamizado pelas associações culturais e por todos aqueles que diariamente contribuem para a comunidade, para que a mesma seja mais participativa e dinâmica. Com esta medida, o município diz reafirmar a aposta na política cultural de proximidade, promovendo um território mais criativo, inclusivo e participado, com a cultura que assume um papel central na qualidade de vida da população e no desenvolvimento do concelho. A AMAL, Comunidade Intermunicipal do Algarve, aprovou o apoio institucional à candidatura de Lolé, capital portuguesa da cultura, no ano 2028, referindo que considera que o projeto poderá representar uma oportunidade de valorização cultural e de afirmação conjunta de toda a região algarvia. A decisão foi tomada após reunião extraordinária do Conselho Intermunicipal da AMAL, onde os responsáveis dos 16 municípios algarvios reconheceram o potencial da candidatura para reforçar a cooperação entre concelhos e promover uma estratégia cultural de impacto regional. Na nota, a AMAL refere que a candidatura de Lolé pode contribuir para o desenvolvimento cultural, social, económico e territorial do Algarve, criando oportunidades de programação, circulação artística e capacitação e atração de investimento. A comunidade intermunicipal refere que o apoio ultrapassa a dimensão municipal, representando uma visão partilhada para o território. Mais do que uma candidatura municipal, é um reconhecimento de um projeto com capacidade de gerar valor acrescentado conjunto para a região. Para a entidade, a concretização da candidatura poderá consistir num momento mobilizador para o Algarve, aproximando os municípios, instituições, agentes culturais e comunidades em torno de uma agenda cultural comum. A candidatura do Lolé é apresentada como uma oportunidade para afirmar o Algarve enquanto território cultural pleno, diverso e contemporâneo e também coeso. A AMAL destaca o percurso desenvolvido pelo município de Lolé na área cultural, nomeadamente através da realização e salvaguarda do património, do apoio à criação artística, do reforço da mediação cultural e da aposta no tecido associativo local.
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2: A iniciativa dos últimos anos, a Ação Verão Sem Escaldão, uma iniciativa de relevância promovida pela Associação Oncológica do Algarve, que dedica esforços à dinamização da campanha ao longo dos anos com a missão da prevenção do cancro da pele. O principal objetivo da ação é alertar a população para a importância da prevenção e do diagnóstico precoce do cancro, sobretudo nos meses em que a exposição solar é mais intensa. Ao longo do verão, os voluntários das associações presentes em vários locais estratégicos, como acessos a praias, zonas de lazer, onde vão distribuir materiais informativos com conselhos sobre prevenção do cancro cutâneo e promoção de hábitos saudáveis. Com o lema "Cuidado com o escaldão, você esquece, mas a sua pele não", a campanha reforça a ideia de que a pele acumula os danos provocados pelo sol.

0: ao longo da vida. Os escaldões, mesmo desde a infância, deixam marcas que não desaparecem simplesmente através da renovação da pele, o que torna essencial a adoção de medidas de proteção. Durante a época balnear e quando a radiação ultravioleta é mais intensa, recomenda-se evitar a exposição direta ao sol nas horas de maior calor, utilizar acessórios de proteção, como chapéu, óculos de sol e roupa adequada, bem como aplicar protetor solar com um valor mínimo de proteção de 30, são as principais precauções. A campanha, amplamente divulgada em diversos meios, incluindo a apresentação em centros comerciais, outdoors e parques aquáticos. Os voluntários envolvidos vão também disponibilizar aplicação gratuita de protetor solar e realizar demonstrações com equipamento específico cedido por uma marca que permite visualizar a eficácia da proteção UV, evidenciando a diferença entre a pele protegida e a não protegida. A iniciativa Verão Sem Escaldão conta com a presença de uma mini caravana da Associação Ecológica do Algarve em locais distintos da região e durante vários períodos. De momento, de 3 a 14 de agosto, em Faro, no cais da Porta Nova, nos dias úteis, entre as 9:30 e o meio-dia e meia. Esta ação da Associação Ecológica do Algarve neste verão 2026. Festa do Imigrante 2026 em São Brás de Alportel. Conta com o humorista Jorge Serafim, que é o cabeça de cartaz desta festa em São Brás de Alportel, de 7 a 9 de agosto, no Campo Sousa Uva, em São Brás de Alportel, com música, gastronomia e animação. Promovido pela União Desportiva e Recreativa Sambrasense, a iniciativa pretende celebrar os imigrantes sambrasenses, fortalecer os laços com aqueles que regressam à sua terra durante o verão, proporcionando momentos de convívio entre familiares, amigos, residentes e visitantes. O programa arranca no dia 7 de agosto com a atuação de Filipe Romão, seguindo Jorge Serafim, conhecido humorista e contador de histórias, que promete momentos de boa disposição e gargalhadas. A noite prolonga-se com participação de DJs. No sábado, dia 8, sobe ao palco David Brito e Sniffy Covers Band, uma noite marcada pela música e animação. Último dia, domingo, 9, música e tradição, com atuações de Walter Reis e da Rock One Academy, bem como momento especial dedicado aos tradicionais vestidos de chita, símbolo da cultura popular sambrasense. Durante os dias, o recinto contará com espaços de gastronomia, animação e convívio, num ambiente pensado para todas as idades. É a Festa do Imigrante em São Brás de Alportel. Esta é a festa que acontece de 7 a 9 de agosto. Pomos ponto final neste espaço de informação. Uma boa semana com a sua rádio.
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1: É o dia de consultório do consumidor, o apontamento semanal da Rádio Gilão com a Delegação Regional do Algarve, da DECO. Hoje contamos com a colaboração de Sandra Rodrigues. Bem-vinda, Sandra. Obrigada.
2: Olá, Ana.
1: E vamos falar de algo que isso é mais do que certinho, não há volta a dar, e com as temperaturas temos tido, lembrar que estamos no verão. Bem, no verão, todos os cuidados que devemos ter, e principalmente em relação a uma pele saudável, apesar da praia, do sol, os cuidados característicos desta época, para que não existam abusos, e dizem os profissionais de saúde que a pele tem memória, não queremos no futuro ter problemas maior, não é?
2: É isso mesmo. E a verdade é que nesta altura do ano a nossa exposição à luz solar é sempre muito maior, e bem, não é? Porque ela também é importante. E o verão traz de facto a praia e muito mais tempo ao sol, e esta exposição solar, que se for cerca de 2 vezes por semana, basta entre 5 minutos a 30, já é o suficiente aqui para prevenir a deficiência de vitamina D num consumidor que seja saudável e sem problemas de saúde. Portanto, isso é muito importante. Portanto, a questão aqui de usar o protetor solar, a verdade é que é extremamente necessário. Não é por usar, contrariamente a alguns mitos que se ouve, proteção solar, que vamos diminuir significativamente a vitamina D que a nossa pele pode absorver. Portanto, na verdade, o protetor solar é indispensável para fazer a defesa da pele contra as radiações dos raios ultravioleta tipo A, UVA, e é recomendado o uso de protetor solar que impeça pelo menos 96,7% desta radiação, ou seja, tem que ter um protetor com um índice mínimo de 30, e no caso das crianças aconselha-se que seja 50. A proteção solar deve ser adequada ao tipo de pele. As peles mais claras exigem mais cuidado e atenção, e as mais escuras, mas também, diferente, mas também estes consumidores aqui não podem descurar o uso do protetor solar. Embora apanhar sol seja fundamental, até para se estar bem psicologicamente, não se esqueçam que a radiação em excesso é nociva. Os raios UVB podem provocar escaldões, manchas da pele e alguns cancros, e radiação UVA favorece aqui o envelhecimento. Portanto, usar protetor solar, desloque-se à praia nas primeiras horas da manhã e resguarde-se mais nas horas de maior calor. E não se esqueça que durante a época balnear muitas lojas também fazem boas proteções dos protetores solares, que em geral valem a pena adquirir, principalmente nos formatos familiares, que muitas vezes têm um custo por embalagem mais interessante do que os mais pequenos. Portanto, fazer uma comparação de preço por litro poderá ser a melhor forma também de fazer uma escolha mais económica. Mas acima de tudo, vão à praia e não se esqueçam do protetor solar.
1: Sim, porque está muita gente a iniciar férias ainda vem protegido dos sítios muitas vezes de onde vêm e por aí adiante, e é conveniente todos nos
2: importante. E muitas vezes não se fala nisso também, mas a verdade é que no dia a dia, mesmo sem estarmos a ir para a praia, se estivermos ou circularmos muito pela rua, também é importante usarmos protetor solar. Mesmo que não exista uma exposição solar muito excessiva, mas para peles mais sensíveis isso é muito importante.
1: Perfeito, excelente ideia, nem mais, para assimilar. Sandra, obrigada, a continuação de um ótimo dia e até para a semana.
2: Até para a semana.
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0: Bom dia, são 10 horas.
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2: O verão em Tavira é animado com feiras temáticas. Até o dia 6 de setembro, Tavira acolhe diferentes feiras. Tavira, os dias do vinho, do livro, dos ofícios, de estoques e a Feira da Dieta Mediterrânica, na Baixa da cidade. De 7 a 16 de agosto, Tavira acolhe a Feira dos Ofícios, uma organização da Associação de Artes e Sabores Tavira Asta, contando com o apoio da autarquia. Um evento que constitui a oportunidade de apreciar o diversificado artesanato da região, assim como os ofícios tradicionais e o trabalho ao vivo, que faz parte do património cultural do Algarve. A Feira de Stocks decorre de 20 a 24 de agosto, entre as 19 e as 23 horas, iniciativa promovida pela Associação Baixa Tavira, com a participação de comerciantes locais.

com a Comissão de Coordenação e Desenvolvimento Regional do Algarve, Universidade do Algarve, Região de Turismo do Algarve, Escola de Hotelaria e Turismo de Vila Real de Santo António do Algarve e da Empresa Municipal Tavira Verde, além da Associação Inloco. São estas as propostas a nível de feiras, animar o verão em Tavira. Cuidar de quem cuida faz toda a diferença. Se dedica todos os dias a cuidar de uma pessoa, quem cuida de si. O projeto Cuida-me-te é um espaço de acolhimento e bem-estar para cuidadores formais e informais. É um projeto da Fundação Irene Rolo, tem atividades da natureza, expressão artística, atividade física, literacia para a saúde e bem-estar emocional. As inscrições poder-se-ão efetuar contactando o gabinete de projetos da Fundação Irene Rolo, em Tavira. Celebrar Tavira oferece música, tradições e animação em toda a freguesia durante este verão. A União de Freguesias de Tavira, em parceria com o município, promove nos meses de julho e agosto a iniciativa Celebrar Tavira, um programa de animação cultural que pretende oferecer música ao vivo, fado, bailes e momentos de convívio de diferentes localidades da freguesia. Com um total de 11 eventos, o programa é concebido para descentralizar a oferta cultural, aproximando-a da população e valorizando os diversos espaços públicos, bairros e comunidades que fazem parte do território da União de Freguesias de Tavira. Ao longo de 2 meses, o público pode assistir a concertos de diferentes géneros musicais, desde o fado tradicional ao rock, passando pela música popular, tributos e espetáculos instrumentais, bem como participar em bailes populares que reforçam o espírito comunitário e a celebração das tradições locais. Os espetáculos decorrem em diversos locais emblemáticos da freguesia. Todos os eventos têm entrada livre, início marcado para as 22h, proporcionando noites de verão dedicadas à cultura e o encontro entre gerações e à valorização dos artistas e projetos musicais. Dia 10 de agosto, o projeto Ritmo Fol, no Alto de São Brás. Celebrar Tavira é a proposta da União de Freguesias de Tavira para este verão 2026. Festa de verão em Cachopo, de 7 a 9 de agosto. Sexta-feira, dia 7, baile com o grupo Sontime, espetáculo com Iris, a finalizar com o DJ Cadu. No sábado, dia 8, torneio Solteiro Casados, baile com a quarta série, espetáculo musical com Chiaro e o DJ Royal Pires. Domingo, dia 9 de agosto, a partir das 4 da tarde, missa seguida de procissão. Às 20 horas, atuação do Rancho Folclórico do Azinhal, ainda baile com Manuel João e o espetáculo musical com Fábio Lagarto e banda. De 7 a 9 de agosto, festa de verão em Cachopo. Mercadinhos de Castro Marim, Odeleite e Azinhal decorrem mensalmente. O Mercadinho na Aldeia, em Odeleite, decorre no primeiro domingo de cada mês, enquanto em Castro Marim acontece no segundo sábado do mês, ao mesmo tempo que a Feira das Velharias. No Azinhal, há mercado no último domingo do mês. A Casa do Povo do Conselho de Olhão, em Moncarapaz, acolhe no dia 29 de agosto, a partir das 9h30 da noite, o Boa Esperança em revista, nas produções Carlos Pacheco. Verão sem escaldão. É uma campanha promovida pela Associação Ecológica do Algarve, alertando para o perigo dos raios UV, aconselhando usar boné e óculos de sol, a utilização do protetor solar e o evitar das horas de maior calor. A Associação Ecológica do Algarve lembra assim que um verão deve ser sem escaldão, para que cada um possa usufruir do verão em pleno. Com a organização da Associação de Caçadores de Fasfato, realiza-se a Festa do Imigrante, sábado, dia 8 de agosto, a partir das 9 horas, na antiga Escola Primária de Fasfato. Há música para dançar com Sérgio Conceição e as entradas são livres. 27º Passeio de Cicloturismo, do Núcleo de Cicloturismo de Luz de Tavira. Acontece dia 6 de setembro, a partir das 9 horas, com partida no Largo da República, em Luz de Tavira. Os interessados em participar devem efetuar a sua inscrição, contactando a organização, o Núcleo de Cicloturismo de Luz de Tavira. Tradicionais festas dos pescadores em honra de Santa Luzia, de 7 a 10 de agosto. Todas as noites, DJs e música para dançar com os 3 AM, Sons do Sul, Cristiano Martins e Nelson Santos. Concertos com Descendentes, Iris, Bia Cabos e Matai. Festas dos pescadores em Santa Luzia, de 7 a 10 de agosto. 22ª Feira dos Ofícios, de 7 a 16 de agosto, na Rua do Cais, em Tavira. Todos os dias,
um tema diferente dedicado aos ofícios. A tecelagem, o mel, o trabalho em pele, a tropologia, a empreita, o pão e a doçaria, a cestaria, a bijuteria, rendas, trabalho em cortiça, barro e cerâmica. Com artesãos a trabalhar ao vivo. O tema da feira, gente feliz com olhos nas mãos.

0: 22ª Feira dos Ofícios, em Tavira, de 7 a 16 de agosto, organização da ASTA, Associação de Artes e Sabores de Tavira. Até 30 de dezembro, exposição permanente Judeus em Tavira, fragmentos de uma história para visitar no núcleo islâmico do Museu Municipal. Até o dia 30 de agosto, acontece o Energiza-te na Ilha. É na Ilha de Tavira. Até 15 de setembro, Ciência Viva no Verão, na sua 30ª edição, a iniciativa do Centro de Ciência Viva de Tavira. Até o final de setembro, mostras de artesanato, que acontecem diariamente entre o Jardim da Lagoa e o Jardim das Palmeiras. Até 24 de outubro, exposição Uma Árvore, da autoria de Daniel Moreira e Rita Castro Neves, para visitar no Museu Municipal de Tavira, Palácio da Galeria. Entre 6 e 16 de agosto, 26ª Mostra de Cinema ao Ar Livre. É nos claustros do Convento do Carmo, em Tavira, a iniciativa do Cineclube de Tavira. Entre 4 e 14 de agosto, exposição Olhares, pela Rota da Seda, com fotografias de Joaquim Silva Rodrigues. É na Biblioteca Municipal Álvaro de Campos. Festas de Verão no Lago da República, em Luz de Tavira, organização de clubes e associações, com apoio da Junta de Freguesia. Este fim de semana, dias 7 e 8 de agosto, organização do Núcleo Desportivo e Recreativo do Livramento. Sexta-feira, música para dançar com Walter Reis. Sábado, música para dançar com Jorge Miguel. Segunda-feira, a partir das 10 da noite, celebrar Tavira. Apresentação do projeto Ritmo Fol é no Alto de São Brás. Domingo, 9 de agosto, animação na Praça da República, com Pérolas do Gilão da Sociedade Orfeónica de Tavira. Sábado, dia 8, animação na Praça da República, com Miguel Dias e Banda. Sexta-feira, 7 de agosto, animação na Praça da República com a História do Rock, concerto comemorativo dos 150 anos do Clube de Tavira. O concerto tem lugar na Praça da República. Quinta-feira, à tarde, Letras ao Sol, apresentação da obra literária Elefante Gilberto, pela autora Sónia Godinho, é na Biblioteca Álvaro de Campos. Às 10 da noite, animação na Praça da República com The Dance Company. Quarta-feira, a partir das 10 da noite, música em Cabanas de Tavira com os Tons de Baile. Esta terça-feira, a partir das 9 da noite, apresentação do livro As Filhas do Terremoto, de Domingos Amaral, por Beatriz Saraiva. Já às 10 da noite, animação na Praça da República com Lavoisier.
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0: Olá, bom dia, bem-vindos ao Haja Manhã para esta terça-feira. É sempre um gosto contar consigo desse lado. Eu sou Ana Cristina e fico consigo até ao meio-dia. E haja manhã para todos nós.

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1: O dia hora da semana de Descomplicadamente. O apontamento semanal da psicóloga clínica Inês Arcos. Bem-vinda, Inês.
2: Olá.
1: Olá. Olá. Sempre bom possamos encontrar-nos aqui neste momento sim que nos une, neste dia da
2: é
1: semana.
2: Verdade, é com este calorzinho.
1: Mesmo, não mesmo? É assim, o Algarve é assim, não é? Estas temperaturas.
2: É bonito. Ao menos proporciona às famílias poderem relaxar.
1: Exatamente.
2: As que recebemos, é verdade.
1: É mesmo. Bem, então qual é a proposta da nossa psicóloga para hoje? É relaxar?
2: Relaxar mais?
1: Sim, ok.
2: É chamar aqui um bocadinho a atenção, que um bocadinho mais importante, não é? Que existe nos nossos corpos, no que diz respeito à saúde e ao bem-estar, é efetivamente o estado do nosso sistema nervoso. Está estudado, está mais que comprovado. Um sistema nervoso que está tenso, é um sistema nervoso que só vê ameaça em todo o lado, né? Que está aqui num regime de sobrevivência. Se estiver relaxado, ele consegue desfrutar, e mesmo em caso, não é, de algum conflito ou possível conflito, haverá sempre uma tendência a haver mais empatia em vez de uma reatividade neste, né, sistema de ataque, defesa, fuga ou congelamento, e que normalmente é mais a reatividade, a impulsividade imediata. Hoje, e quando falamos disso, quase que nos parece impossível, não é, Ana, termos a todos aqui um sistema nervoso relaxado.
1: Ai, pá, não sei
2: pelas
1: como,
2: circunstâncias. É. Eu acho que às vezes nem em férias, por aquilo que tenho
1: não,
2: visto.
1: Não, por em férias as pessoas queixam-se que precisavam de férias para descansar das férias. Portanto, está de facto definido que é assim, não é? Claro.
2: É complicado. Portanto, eu acho que temos sempre aqui um sistema nervoso, pelas circunstâncias todas e mais algumas, aqui muito em alerta, até nas coisas mais básicas do dia, e que hoje, não é, todos nós, começa logo pela dificuldade de estacionar na nossa cidade, de fazer compras, pronto, estamos aqui todos em alerta, portanto é muito difícil termos um sistema nervoso relaxado. E eu imagino que se conseguíssemos ter, que efetivamente 90% dos sintomas que hoje apresentamos, eles não existiriam, não é? Nem teria que se tratar, porque hoje tratamos muito o sintoma, mas há aqui toda uma base, não é, por trás, que devia de haver algum cuidado e que começa efetivamente nas nossas famílias. E os sintomas estão lá por uma razão, não é? Os sintomas não aparecem por acaso. E efetivamente hoje em dia a ansiedade, a depressão, tudo isto que começa logo na ternidade, não é? Que cada vez mais, pelo menos no que diz respeito ao meu consultório, ao meu gabinete, que recorrem pais à procura de ajuda para crianças que têm esta sintomatologia já depressiva, já ansiosa, com um conjunto de comportamentos muito pouco ajustados. Portanto, e quando nós começamos a analisar, percebemos, não é, pela própria agitação corporal, que temos aqui um sistema nervoso desregulado e que precisa de ser regulado. Mesmo a semana passada, enquanto eu tentava regular-me, fazendo também um pouco de exercício, percebia as famílias, não é, que levavam os filhos para o ATL, portanto, e percebia que ficam, infelizmente, horas, por um lado, infelizmente, por outro lado, se calhar, é mesmo assim que tem que ser, senão seria pior se estivessem com os pais, entregues, não é, muitas vezes, a grupos de pares, com um monitor, dois monitores, três ou quatro, pois depende do número de crianças, mas que não há aquele vínculo, não é? Aquela relação de vínculo primordial que dá esta segurança. Portanto, isto voltamos aqui a que cada vez mais nós estamos a fabricar sistemas nervosos agitados, de alerta, inseguros. Não é? Não há uma base de segurança. E por isso também cada vez mais temos aqui a procura de técnicos especializados na área da psicologia, psiquiatria, não é? E isto faz-me, e cada vez mais me faz a confusão quando, pelo menos eu que trabalho na área da saúde, quando começo a perceber isto e vejo que cada vez mais não se trabalha para a prevenção e não se trabalha para a segurança, para as estruturas que ofereçam segurança às pessoas individualmente e depois às famílias. É? Isto eu tenho pensado muito sobre isto e fico triste, há um lado meu que fica triste, porque nós caminhamos...
1: Diferente, se a prevenção estivesse na ordem do dia e não... Já o tratamento, sim.
2: E é muito... Investe-se muito, investe-se milhões, e se calhar investia-se muito menos, ou melhor, em termos de dinheiro, não é? Era muito menos dispendioso se agíssemos na prevenção do que no tratamento de sintomas, que é uma roda que não tem fim. Porque trata-se um sintoma, vai aparecer outro. E trata-se esse e vai aparecer outro. Né? Porque as pessoas, o nosso sistema nervoso, quando nós desligamos um botãozinho, o cérebro tende a ligar outro para, de alguma forma, se tentar regular, já que da maneira que seria suposto, isso não existe ou não está desenvolvido. Não é? Portanto, isto e depois isto é tão isto não fica só no sintoma, isto fica num corpo inteiro, não é? que manifesta, quer em termos de musculares, de, até mesmo a postura corporal, tudo isto vai atrás de uma emoção, de uma necessidade de regulação. É muito interessante. Eu tenho casos em que percebo, até pessoas já com alguma idade, com muitas dores e dores crónicas e doenças autoimunes, como nunca se viram, elas já existiam, mas calhar não num número tão elevado. E quando as estou a tratar, e percebo que quando começamos a regular o sistema nervoso central, que efetivamente há uma melhoria imensa em termos de dores. Né? Isto quer-nos já dizer alguma coisa. Não é magia. Obviamente não é magia, não são artes mágicas. Por muito que gostasse de ter uma varinha. Não são artes mágicas. É regular. É dar ferramentas ao cérebro para depois o corpo também se poder regular e ir atrás. Ou seja, é muito importante... termos aqui comportamentos, e isto começa, o mais cedo possível, e até nas nossas famílias, aqui comportamentos proativos no que diz respeito à regulação do sistema nervoso central, e temos vindo a falar isto nos vários apontamentos. Não é? Portanto, eu acho que é mesmo muito importante olharmos para isto, Ana, e hoje era esta chamada, e estamos em férias, e eu continuo, e é algo que eu fico às vezes sem palavras, como é que na praia ainda está tudo agarrado aos dispositivos, como é que, né, estão todos em palhotas, estão aí nas preguiçadeiras e nas toalhas, em linha, né, fazem-se uma linha, uma filinha pirilau, como se costuma dizer, tudo com os telemóveis, não é?
1: Sim.
2: E não há comunicação, meu Deus, não há, isto é solidão profunda acompanhada, não há partilhas, não há brincadeiras, não há risada, existe também, mas é uma percentagem tão mínima, é ir a um restaurante ou um café e ver casais, que é a altura de namorar, é porque depois vem um ano cheio de trabalho, portanto estarem agarrados às redes sociais, a publicar fotografias do almoço, das bebidas, mas isto é o que perceba, né? Isto faz-me tanta confusão.
1: É verdade, não há, a pessoa entrou naquele registro, não desliga, siga em frente, não tendo a consciência do quanto os profissionais alertam para o mal que faz.
2: Eu acho que às vezes já nem conseguem, já é uma dependência tão grande.
1: Sim,
2: que já não conseguem sair disto. Mesmo tendo consciência, porque mesmo nas minhas consultas, às vezes mesmo em casais, têm consciência.
1: As pessoas que têm consciência disso, não é? Que não desligam.
2: Não conseguem.
1: Mas assim. Não fazem por isso.
2: Não conseguem. Eu tantas vezes digo, comprem uma cestinha, arranjem uma cestinha, façam vocês uma cestinha que fica à entrada de casa, coloquem os dispositivos, é hora de comunicar, da partilha do dia,
1: sim,
2: é hora de estarem um... Não, é difícil, não resistem, passado um bocadinho, lá estão com o telefone.
1: Lá estão.
2: Eu acho que é generalizado e devia de haver aqui uma consciência mais coletiva, né?
1: Tipo, proibir alguns locais, como se vai fazer com as crianças, como já se fez e continua-se a fazer.
2: Ana, como o cigarro.
1: Sim.
2: O tabagismo.
1: Sim, em alguns sítios é proibido. Sim.
2: É proibido.
1: Em determinados sítios.
2: Eu acho que seria muito interessante, aliás, já existem alojamentos locais.
1: Sim.
2: Sem o IFI, sem uma data de coisas, portanto, não é que os telemóveis não tenham, mas cada um faz a sua parte.
1: Claro,
2: portanto,
1: sim.
2: Já não proporcionam isso, que é para ver, e muitas vezes até, é muito giro, colocam quadros, aqui não existe wifi, aqui existem pessoas que falam, que se abraçam, não é? Já há chamadas de atenção.
1: Sim.
2: E cafés, a mesma coisa, já fui a restaurantes, exatamente com os mesmos tipos de frases. E isto é tão bonito, mas ok, pode até não funcionar, porque hoje em dia toda a gente, né, tem nos telemóveis fácil acesso. Mas pelo menos alguém está a tentar, aos poucos, alertar.
1: Fazer um despertar em relação à situação que se deparou no dia-a-dia, que é as pessoas não é, entrarem em famílias, em grupos,
2: exatamente,
1: em amigos, e ficar cada um ligado no seu mundo, como faz sempre, não é? Onde quer que esteja.
2: Exatamente.
1: Sim. Enfim, por obrigação é um bocadinho, que humanos, que inteligência já nós conseguimos chegar de dependência que nos proporciona isto, é muito estranho, não é? Somos os animais muito estranhos, humanos.
2: Os humanos, o nosso cérebro, que tem de espetacular, também tem de muito burro, sem querer ofender ninguém.
1: Estamos todos no mesmo. É.
2: É um bocadinho aquilo que a gente lhe dá, é aquilo que ele come e começa a adorar comer.
1: Pois, sim.
2: E damos palha, ele só vai comer aquilo e acha que aquilo é o máximo.
1: Claro.
2: Portanto, há que estimular, por isso é que se diz em termos de neuroplasticidade, há que estimular, há que proporcionar coisas diferentes, há que comunicar, há que abraçar, porque efetivamente a nossa pele é das formas de comunicação mais inteligentes, mais intensas, que proporcionam o melhor e maior desenvolvimento. É importante nas crianças e também nos nossos idosos, extremamente importante o toque.
1: Sim.
2: Para não haver um envelhecimento muito precoce do cérebro, está mais que provado também, e precisamos disto, e cada vez precisamos mais. Ana...
1: É mesmo um alerta para vamos lá ver se conseguimos, pelo menos que alguns se recalculem que estamos em férias, então vamos fazer, seguir a linha, não é? Não é? Seguir
2: Sim.
1: a linha do descansar na totalidade, não é?
2: Vamos nos perder, não é preciso GPS para encontrar as ruas certas. Percam-se um bocadinho pela cidade de Tavira.
1: Olha, aí está. Eu acho que iam ter surpresas muito agradáveis, não é? É verdade.
2: Acho que sim.
1: Sem dúvida. Inês, obrigada. Um beijinho.
2: Obrigada, um beijinho grande.
1: Até para a semana.
2: Até para a semana. Obrigada.
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1: A aula que faltava, o apontamento semanal da responsabilidade do professor Luís Horta. Mas vamos aqui debruçar-nos sobre uma questão. Há empresas que perdem dinheiro, há empresas que perdem clientes e há empresas, instituições e organizações que perdem algo muito mais difícil de recuperar, o talento. Hoje, o professor Luís Horta, professor há 31 anos, empresário há mais de 25 e fundador da Web Faros, uma empresa criada em 2008, parte de uma história da Disney para refletir sobre uma realidade que muitos portugueses conhecem demasiado bem. Porque quando a competência deixa de ser o principal critério, todos acabamos por pagar a fatura. Venha daí, professor Luís Horta, bem-vindo.
2: Olá Ana, e olá para si também, que me está a ouvir aqui na Rádio Gilão. Hoje quero contar-lhe uma história. Uma história que começa na Disney, mas que podia muito bem ter acontecido em Portugal. Em 1984, a Disney...

Disney atravessava uma das maiores crises da sua história. A criatividade tinha desaparecido, os resultados eram fracos e a empresa precisava de mudar. Foi então que Michael Eisner assumiu a liderança e chamou Jeffrey Katzenberg para recuperar os estúdios de animação. O resultado foi extraordinário. Nasceram clássicos como A Pequena Sereia, A Bela e a Fera, ou A Bela e o Monstro, Aladdin e O Rei Leão. A Disney voltou a ser um gigante. Mas quanto melhores eram os resultados, maiores se tornavam os conflitos entre os dois homens. Katzenberg queria mais responsabilidade, queria mais poder, queria mais reconhecimento e queria liderar a empresa. Eisner recusou. Talvez por receio de perder influência, talvez por não querer ao seu lado alguém demasiado forte, talvez porque o talento, quando é muito evidente, também pode tornar-se incómodo. Katzenberg saiu. Criou a DreamWorks. Anos mais tarde, lançou Shrek, um sucesso mundial e uma provocação direta ao universo encantado da Disney. A Disney não perdeu apenas um diretor. Perdeu capacidade, perdeu conhecimento, perdeu visão e acabou por pagar centenas de milhões de dólares por decisões que provavelmente nasceram mais do ego do que de uma boa gestão. Enquanto conhecia esta história, tive a estranha sensação de que não estava apenas a ler sobre a Disney. Estava, demasiadas vezes, a reconhecer Portugal. Não apenas nas empresas, também na administração pública e em muitas instituições, e infelizmente até em algumas organizações privadas. Quantas vezes vemos pessoas extremamente competentes serem ultrapassadas por outras? Não porque trabalham melhor, não porque apresentam melhores resultados, mas porque conhecem a pessoa certa. Quantas vezes o mérito perde para a amizade? Quantas vezes a competência perde para a graxa? Quantas vezes um concurso parece já ter vencedor antes mesmo de começar? Quantas vezes a escolha não recai sobre o melhor candidato, mas sobre o candidato mais próximo, o amigo, o conhecido, o colega de confiança, o familiar? E quem trabalha no setor privado conhece outra figura muito portuguesa, o famoso tenho um primo que faz sites, tenho um amigo que trata disso, conhece alguém que faz mais barato. O problema não é ser primo. O problema é quando o único currículo é precisamente esse, ser primo. Pois admiram-se quando o site não vende, quando o projeto falha, quando ninguém encontra a empresa no Google, quando os clientes não conseguem navegar, ou quando é necessário pagar uma segunda vez para corrigir aquilo que foi mal feito à primeira. Ao longo de mais 25 anos como empresário, aprendi uma coisa: equipamentos compram-se, software substitui-se. Escritórios mudam-se, mas a competência, essa demora anos a construir e pode perder-se num único dia. Há organizações onde quem produz mais recebe exatamente o mesmo que quem faz o mínimo indispensável. Ou quem resolve problemas é sobrecarregado com mais problemas. Onde quem questiona é visto como incómodo. E onde quem concorda com tudo é considerado leal, sensato e colaborante. Pouco a pouco, os melhores deixam de lutar. Alguns mudam de empresa. Outros criam o seu próprio negócio. Outros emigram e outros permanecem. Mas deixam de dar o melhor de si. Porque até a dedicação tem limites quando o mérito deixa de ter consequências. E ficam aqueles que aprenderam uma arte particularmente valorizada em certas organizações. A arte de parecer ocupado. Há pessoas que passam o dia inteiro em reuniões sem decidir absolutamente nada. Respondem a dezenas de mensagens e e-mails que nada resolvem. Circulam de pasta na mão. Falam depressa. Suspiram muito. Dizem constantemente que estão sobrecarregadas. Produzem pouco. Mas parecem sempre indispensáveis. E, muitas vezes, a incompetência esconde-se precisamente aí, atrás da graxa. Atrás da proximidade com a chefia, atrás de palavras bonitas, atrás de relatórios extensos que ninguém lê, atrás da arte de parecer muito ocupado sem produzir algo verdadeiramente relevante. Confundimos

Presença com produtividade, confundimos antiguidade com competência, confundimos lealdade pessoal com mérito profissional, confundimos quem fala mais com quem sabe mais e confundimos quem se mostra mais com quem realmente faz mais. O medíocre raramente teme outro medíocre. Teme quem lhe possa servir de comparação. Porque a competência não incomoda apenas por trabalhar melhor. Incomoda porque torna muito mais difícil esconder a mediocridade. E agora, deixe-me falar de uma realidade que conheço por dentro. A profissão docente. Sou professora há 31 anos. E defendo que os professores devem ser avaliados. Não faria sentido avaliarmos os alunos, as escolas, os projetos, os resultados e considerarmos que os professores devem ficar fora de qualquer avaliação. O problema não está em avaliar. O problema está naquilo que se avalia e na forma como se avalia. O trabalho de um professor constrói-se ao longo de todo um ano letivo e estende-se muito para além do tempo passado dentro da sala de aula. Há aulas para preparar, trabalhos para corrigir, testes para elaborar e classificar, reuniões, projetos, formação, contactos com os encarregados de educação, acompanhamento de alunos, resolução de conflitos, adaptação de estratégias, burocracia, muita burocracia. E há ainda todo o trabalho que continua a ser feito durante as interrupções letivas e que raramente é visto por quem está de fora. Ensinar não é apenas entrar numa sala e falar durante 50 minutos. É conhecer os alunos, perceber dificuldades, adaptar linguagens, motivar quem já desistiu, travar conflitos antes de crescerem, explicar de outra maneira quando a primeira não resultou e recomeçar no dia seguinte. No entanto, uma parte relevante da avaliação de um professor pode depender apenas de duas aulas assistidas. Duas aulas. Duas pequenas janelas abertas sobre um ano inteiro de trabalho. Naturalmente, qualquer professor prepara essas aulas com especial cuidado. Escolhe os materiais, controla os tempos, antecipa perguntas, prepara atividades, afina cada pormenor e ainda bem que o faz. Mas sejamos honestos. Também pode fazer teatro. Pode preparar duas aulas excepcionais sem que isso represente aquilo que acontece habitualmente durante o resto do ano. E alguém pode ser um excelente professor todos os dias. E não conseguir transformar duas aulas assistidas num espetáculo perfeito. Então, o que estamos verdadeiramente a avaliar? A qualidade consistente do trabalho ou a capacidade de preparar duas boas representações? Será que duas aulas conseguem retratar um ano inteiro? Ou estaremos, por vezes, a avaliar quem melhor prepara o espetáculo, em vez de quem melhor ensina todos os dias? E existe outra questão que sempre me intrigou. Quem passa mais tempo dentro de uma sala de aula com um professor? Os alunos. São eles que conhecem a consistência, a pontualidade, a preparação, a capacidade de explicar, a disponibilidade para ajudar, o respeito, a justiça, a exigência, a capacidade de motivar. E também conhecem a ausência de preparação, a indiferença, a injustiça, a falta de domínio científico ou a repetição de aulas sem entusiasmo, sem qualquer adaptação. Não estou a defender que um aluno deva decidir a carreira de um professor. Nem que a popularidade substitua a competência. Um bom professor nem sempre é o professor mais popular. Por vezes é precisamente aquele que exige mais. Mas custa-me compreender que a opinião dos alunos tenha de valer rigorosamente zero. Basta sugerir que essa opinião possa ter algum peso, não decisivo, não isolado, mas complementar, e muitos professores fogem dessa ideia como o diabo foge da cruz. E essa expressão significa precisamente isto: uma rejeição imediata, intensa e quase instintiva. Como se ouvir os alunos fosse uma ameaça. Como se lhes pedir uma opinião fosse entregar-lhes o controle. Como se reconhecer a sua experiência significasse retirar a autoridade ao professor. Não significa. Ouvir não é obedecer, avaliar não é condenar. E recolher informação não é entregar o poder. Significa apenas aceitar que quem assiste às aulas durante meses talvez tenha alguma coisa relevante a dizer sobre elas. Quem confia verdadeiramente na qualidade do seu trabalho não deveria recear ser observado por diferentes perspectivas. Até porque duas aulas assistidas mostram aquilo que o avaliador viu em 2 ou 3 horas.

0: observam aquilo que acontece durante um ano inteiro. Uns podem ser injustos, claro. Também os adultos podem. Uns podem avaliar em função da nota, naturalmente. Por isso essa opinião nunca deveria ser usada sozinha. Mas rejeitá-la por completo também não me parece muito sensato. No fundo, o problema é sempre o mesmo. Avaliamos demasiadas vezes aquilo que é mais fácil de observar e não aquilo que realmente cria valor. Premiamos a aparência, premiamos a proximidade, premiamos o discurso, premiamos a capacidade de representar e depois perguntamos por que razão a produtividade portuguesa continua abaixo da média europeia. Talvez porque continuamos, demasiadas vezes, a premiar quem domina a política do corredor em vez de quem resolve problemas. Talvez porque ainda confundimos simpatia com competência, submissão com lealdade, antiguidade com mérito e movimento com trabalho. A verdade é simples. Uma organização começa a morrer no dia em que ser competente deixa de ser a melhor estratégia para progredir. O problema de premiarmos a mediocridade não é apenas a injustiça que fazemos aos melhores. É entregarmos o futuro das organizações àqueles que nunca provaram merecê-lo. Porque quando a graxa vale mais do que o talento vai embora. Quando o parentesco vale mais do que o currículo, a qualidade desaparece. Quando para ser ocupado vale mais do que produzir, a ineficiência instala-se. E quando a competência sai, fica a mediocridade a escolher quem entra. A Disney perdeu um homem, mas perdeu também tudo aquilo que esse homem era capaz de fazer acontecer. E Portugal arrisca-se todos os dias a perder os melhores. Nas empresas, nas escolas, na administração pública, nas instituições. Não porque lhes falte competência, mas porque, demasiadas vezes, a competência deixou de ser aquilo que mais conta. Pense nisso. Até para a semana.
1: Pois é, a competência não faz sempre barulho, não precisa de graxa, não depende de parentescos e não se mede apenas pela arte de parecer ocupado. Precisa de espaço para trabalhar, de critérios justos para ser reconhecida e de organizações suficientemente corajosas para distinguir quem parece de quem realmente faz. Foi mais um apontamento à aula que faltava do professor Luís Horta. Na próxima semana voltamos para mais uma reflexão sobre temas que fazem parte da nossa vida, mas que raramente são discutidos sem filtros. Obrigada, professor. Até para a semana.
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2: Por aqui continuamos com o Às Amanhã. Agora vamos lá saber do tempo para hoje, na previsão do Instituto Português do Mar e da Atmosfera, para este 4 de agosto. Previsão que aponta para períodos de céu muito nublado, tornando-se pouco nublado ou limpo no interior norte e centro e na região sul. Há, no entanto, ainda a possibilidade da ocorrência de período de chuva fraca no litoral norte e centro, isto até agora o início da tarde. O vento fraco, tornando-se fraco a moderado do quadrante oeste, a partir da tarde, superando por vezes forte nas terras altas do centro e sul e na faixa costeira do sul do Algarve. O mar na costa sul com ondas inferiores a 1 metro. A temperatura de água do mar ronda entre os 19 e os 20 graus. Para saber das temperaturas máximas previstas para hoje, o IPMA diz para Tavira se prevê uma máxima de 33 graus. A mesma temperatura esperada para amanhã, 35 quinta, sexta, sábado, 33 para domingo. Portanto, hoje Tavira, máxima 33 graus, 30 graus para Faro, 29 Lisboa, 24 para o Porto. Passando os olhos pelo dia de ontem, as temperaturas registadas dão conta de que Mirandela ficou no topo da tabela das temperaturas mais elevadas no país, nos 34,3 graus. Logo abaixo ficou Martilongo, exatamente, com 33,5 e Mértola, mais propriamente, em Valformoso, 33,2. A Marmeleja ficou nos 32,8 graus, 32,4 registados ontem em Beja. 32,2 graus foi a temperatura registada ontem em Tavira. Castro Marim ficou pelos 31,3 graus. registados em Vila Real de Santo António. Olhão ficou pelos 28,5 graus.

Albufeira nos 26,2 graus. Passamos os olhos pelo dia de hoje, de informativo, o que é que aparece aí em destaque? Nas notícias 24, um artigo dá conta de que turismo perdeu fôlego. Uma economia menos

menos dependente do setor, é uma economia mais resiliente. O turismo continua a gerar mais de 36 mil milhões de euros e representa 11,8% do PIB, mas o contributo para o crescimento económico caiu para mínimos desde a pandemia. Pois é. O artigo do Eco refere que as autarquias passam a decidir expropriações por utilidade pública. Outro artigo fala da América, da economia e da questão mundial, com a confirmação de que a economia se vira contra Trump. Democratas passam à frente dos republicanos pela primeira vez em quase 10 anos. Exames nacionais ainda, claro, continuam na ordem do dia. Desta feita, o polígrafo foi detectar uma notícia que circula para saber se é verdade ou mentira. O polígrafo foi saber sobre os exames nacionais. O pagamento aos professores classificadores já não acontecia há 15 anos, como disse Fernando Alexandre, e é verdadeiro, dando conta de que logo no início da reunião extraordinária da Comissão Permanente do Parlamento para discutir a situação dos exames nacionais, o Ministro da Educação afirmou que o pagamento aos professores classificadores não acontecia há 15 anos. Bem, vamos lá para outras notícias de hoje. Esta é daquelas que... vizinha Espanha. Avançado pelo Notícias ao Minuto, a confirmação de que um bebé de 20 meses morreu após ser esquecido no interior de um carro em Espanha. Mais uma vez, como é possível? Podemos atirar a primeira pedra, nunca se sabe quando não nos pode acontecer, não é? Mas é uma coisa complicada acreditarmos nisto, não é? A criança adormeceu, a rotina de quem transportava é outra e dá-se, infelizmente, a tragédia. No Diário de Notícias vem um destaque, dá conta de que a Procuradoria Europeia está a investigar adjudicações de obras da Polícia Judiciária com Constru Barcelos. E de vez em quando acontece, se há quem seja mais forte, em Gaia. É uma notícia da 24 Notícias, dá conta de que a Câmara de Gaia fecha espaço de eventos após dezenas de reclamações sobre o ruído. Como se disse, eles andam aí. Às vezes a pressão acontece. Foram resgatados 84 migrantes em 4 embarcações nas Ilhas Baleares. Mais uma vez. E parece esquecido, mas não, continua infelizmente a tragédia e a serem descobertos os corpos do sismo de Venezuela. E no balanço destes sismos, 6.125 mortos. É qualquer coisa de trágico.

0: Partilhamos outras informações, voltaremos ainda para mais destaques informativos nesta terça-feira. Desejando que tudo esteja bem desse lado, agradecemos a preferência, obrigada por nos ter aí consigo, obrigada. E vamos prosseguindo, agora que passam 36 minutos das 11 horas da manhã.
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1: Treze minutos para o meio-dia, para o final do Às de manhã de 4 de agosto.

a passar os olhos pelos jornais do dia, conhecer manchetes e destaques da edição dos generalistas que estão nas bancas. Sendo pelo Público, manchete, peritos propõem taxa semanal a quem recusar vaga em cuidados continuados. Ou seja, o Conselho Nacional de Ética para as Ciências da Vida propõe que doentes com alta hospitalar que se recusem a ser transferidos para unidades de cuidados continuados passem a pagar uma taxa semanal, garantindo que não é uma penalização, mas uma medida de equidade. Num parecer recente, o Conselho recomenda ainda garantia de vagas a menos de 90 minutos de casa, revisão das regras de comparticipação e reforço da articulação entre saúde e segurança social para libertar camas ocupadas por doentes com alta. Interessante este tema, abordado hoje pelo Público. Fotografia de capa, consumo, depois dos recordes, o motor do turismo começa a abrandar. Outras chamadas de capa do Público, superior, ministro resiste à pressão na Assembleia da República e recusa novos adiamentos. Desemprego, erro em guia oficial, podia cortar até 7 meses de subsídio. Imigrações, como a crise em Ceuta, atiçou a extrema-direita e dividiu a União Europeia. Belém Seguro leva quase 20 diplomas para decidir nas férias. Fala-se ainda no Público de Verão, percurso pelos festivais que ainda vão acontecer este mês. E polémica, curso de Medicina Dentária na Universidade Fernando Pessoa será reavaliado até novembro. Estes destaques e manchetes, chamadas de capa do Público. Vamos para outro dos generalistas nas bancas e quiosques. Vamos ao Jornal de Notícias. Manchete, piratas informáticos entram com facilidade nos sites das câmaras. Fala-se também de inflação. Rendas das casas podem aumentar 2,5% já no próximo ano. Justiça, tentaram raptar menina em shopping, mas mãe deu alarme. No Porto, ICBAS evita treinos clínicos em animais saudáveis. Fotografia de capa, educação e o ministro, exames digitais vistos à lupa por comissão independente. Há uma reportagem do JN curiosa, o caminho usado pelos medicamentos até chegar às farmácias. E cultura, vida noturna do Museu Alberto Sampaio faz dele caso único. Isto no JN de hoje. Passamos para outro dos generalistas. Diário de Notícias, manchete, renegociações de crédito estão a diminuir, apesar do risco de subida dos juros. Fotografia da capa, educação e o ministro da Educação. Confirmação sem virar costas a desafios, ministro garante 97% dos exames corrigidos. Outras chamadas de capa do Diário Notícias, legislação, o Ministério já corrigiu o despacho que incluía médicos de equipas da Via Verde AVC. Investigação, serviços secretos, portuguesas são uma autoridade na África Austral. Ciência, 3 a 4 cafés por dia ajudam a limpar cérebro de gorduras. Olha. Crise migratória. Ceuta, Espanha evita apontar dedo a Marrocos, mas exige investigação. E Ucrânia, Zelensky quer aproximar-se de Xi e Lula. Outra chamada de capa do DN. José Eduardo de Sousa Luís, brindar nos eventos na SAGES, permitiu recriar um momento histórico da ligação de Portugal aos Estados Unidos. Paula Macedo diz, é preciso melhorar a abordagem à saúde da mulher para lhe dar melhores cuidados. Grandes destaques no DN de hoje. Agora vamos a outro dos generalistas nas bancas e quiosques, o Correio da Manhã. Manchete, crime na Lourinhã. Passou algum tempo, mas parece que agora há mais dados sobre Maria Custódia Amaral, de 54 anos, foi assassinada por antigo inquilino, a filha da atriz que foi asfixiada com película aderente. Outras chamadas de capa do Correio da Manhã, por causa da inflação, rendas de casa vão subir 2,5% no próximo ano.
Exames. 70% dos alunos melhoraram nota depois de revisão. Em Vila Franca de Xira, bebé resgatado após horas no... Após horas no mato. Portanto, a criança estava perdida e foi felizmente resgatada com vida. Em Aljazur, o indivíduo tirava fotos ilegais a mulheres e crianças na praia. A fotografia de capa do Correio da Manhã, desporto, Leão agarra Maxi Araújo, Benfica, Tomás Araújo e Prestiani são reforços para a Europa. E Dragão resiste à venda de Vítor Frotland. Destaques manchetes dos jornais que estão nas bancas e quiosques do país e que partilhamos aqui para ajudar a escolher a melhor leitura, não é? Para que estejamos todos muitíssimo bem atualizados em relação à atualidade. É isso que todos gostamos, não é? Não é acreditar em cantigas do Diz que Diz. Pois é.

0: Bem, vamos para mais música? Tudo posto para que assim seja. O Haja Amanhã ainda tem mais alguns minutos, porque ainda faltam 7 minutos para o meio-dia. Vem aí de seguida a mais conhecidinha, vem de 2019, da Bárbara Tinoco. O tal antes dela dizer que sim. É já a seguir aqui no Haja Amanhã.
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Beijinhos, abraços, portem-se bem, sejam felizes. Já a seguir à hora certa o atualizar de informação aqui na sua rádio. Boa tarde, amanhã. Até amanhã, se os quiser. Não podia ser melhor com o nosso Rui Vaz.

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3: Já a seguir, as notícias.
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6: Boa tarde, são as notícias na Gilão para terça-feira, dia 4 de agosto deste 2026. Neste espaço de informação de âmbito local e regional, vamos falar-lhe de desporto.

0: no Autódromo Internacional do Algarve, em jeito de balanço do terceiro aniversário do Executivo. São estes e outros temas que vamos desenvolver de seguida, atualizar da informação aqui na sua rádio.
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0: Boa tarde, Carnaval de Verão com energia, foliões e animação. É em altura, a Avenida 24 de Junho, em altura, vai transformar-se num sambódromo sábado, dia 8 de agosto. Com a realização do Festival de Verão, será a partir das 10 da noite, com entrada livre. Inspirado no cortejo de Carnaval, que é um dos mais celebrados do Sotavento Algarvio, diz o município de Castro Marinho, uma nota que chega até nós, a iniciativa contará com carros e estruturas alegóricas com foco no aproveitamento e na reutilização dos materiais da edição do Carnaval 2026. Com o mesmo tema, culturas e tradições do mundo, o desfile contará com centenas de foliões e figurantes que vão encher de cor, alegria, a zona central da Avenida 24 de Junho, ao mesmo tempo que decorre o Mercadinho de Verão. Integrado na programação de animação do verão em altura, o evento termina no palco da zona de lazer com o concerto dos Pau de Arara. A iniciativa é organizada pela Junta de Freguesia de Altura em parceria com o município de Castro Marinho. Já este sábado, o Carnaval de Verão em altura. A Unidade Local de Saúde do Algarve, o ULS Algarve, celebrou na passada semana um protocolo de colaboração com a Federação Portuguesa de Ténis, destinada a promover a saúde e estilos de vida saudáveis através da prática de ténis adaptado no Centro de Medicina e Reabilitação do Sul. Numa nota que chega até nós, é referido pela ULS Algarve que a atividade é centrada no ensino e prática regular de ténis em cadeira de rodas, pretende integrar a modalidade desportiva adaptada do Programa de Reabilitação Funcional dos Utentes internados e acompanhados em ambulatório, proporcionando uma resposta terapêutica complementar, ajustada à condição clínica. O objetivo passa por potenciar a recuperação funcional, promover a autonomia, melhorar a qualidade de vida e favorecer a reintegração social dos participantes. O protocolo estabelece uma colaboração interdisciplinar inovadora na área da reabilitação, reforçando a aposta da ULS Algarve em abordagens diferenciadas que conciliam os benefícios da atividade física com os cuidados de saúde especializados. Na cerimónia de assinatura do protocolo da passada semana, o presidente do Conselho de Administração da ULS Algarve, Tiago Botelho, destacou a importância da parceria na consolidação da aposta na reabilitação inovadora centrada na pessoa e assente em respostas diferenciadoras que possam potenciar a recuperação e a participação ativa dos utentes na sociedade. Por sua vez, o presidente da Federação Portuguesa de Ténis, Vasco Costa, referiu a importância da colaboração para a Federação, tornando a modalidade acessível a todos e colocando ao serviço da saúde e da inclusão e da melhoria da qualidade de vida das pessoas. Numa fase posterior, a parceria prevê ainda a cedência gratuita de equipamentos por parte da Federação Portuguesa de Ténis, bem como a disponibilização de técnicos qualificados para assegurar as sessões da modalidade, permitindo reforçar os recursos técnicos disponíveis no Centro de Medicina e Reabilitação do Sul, com o intuito de promover a prática de vários desportos adaptados e a integração de utentes na comunidade. Foi criado há cerca de um ano o Grupo de Desporto Adaptado do Centro de Medicina e Reabilitação do Sul. O objetivo é a integração do desporto adaptado nos programas terapêuticos, numa aposta na qualidade dos cuidados e promoção de estilos de vida saudáveis e na criação das novas oportunidades de reabilitação para os utentes do centro. Para além do ténis, os utentes têm beneficiado de parcerias estabelecidas com o Centro Náutico de Faro, com a Câmara Municipal de São Brás de Alportel, entre outros, dando a oportunidade de praticar desportos náuticos, corrida adaptada e realização de terapia aquática em piscina, como parte do processo de reabilitação, informa ainda a ULS Algarve. Modo também de colocar o desporto ao serviço da reabilitação, por isso foi assinada esta colaboração entre a ULS Algarve e a Federação Portuguesa de Ténis.
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0: 5 famílias do concelho de Castro Marim estão a beneficiar de obras de reabilitação nas habitações através do projeto Just a Chance, uma iniciativa que junta cerca de 30 voluntários de várias áreas para melhorar as condições de vida.

0: vida de pessoas em situação de vulnerabilidade. A intervenção decorre pelo segundo ano consecutivo no Conselho, numa parceria entre a Associação Sem Fins Lucrativos, o município de Castro Marim, abrangendo casas localizadas em Castro Marim, Odeleite, Junqueira, Montinho da Conveniência. Entre os voluntários envolvidos estão estudantes, universitários, médicos, arquitetos, engenheiros e participantes de diferentes nacionalidades, incluindo espanhóis, que durante este período trabalham na recuperação das habitações sob acompanhamento técnico especializado. Criada com o objetivo de combater a pobreza habitacional, a Just a Chance atua na renovação das casas de famílias que vivem em condições precárias, procurando garantir melhores condições de segurança, conforto e dignidade. Em Castro Marim, o projeto é desenvolvido em articulação com o novo Regulamento de Ação Social do município, envolve ainda as juntas de freguesia e outras entidades locais. A autarquia assegura apoio através de financiamento, materiais e logística, participando também na identificação das famílias abrangidas pela iniciativa. Segundo o município, o impacto da intervenção vai além da recuperação física das casas, traduzindo-se numa melhoria significativa da qualidade de vida das famílias beneficiárias e na criação de melhores condições de estabilidade e bem-estar. Após uma avaliação das necessidades e da viabilidade das intervenções realizada em conjunto com a área da ação social, são selecionadas as famílias que passam a integrar o projeto, permitindo transformar habitações degradadas em espaços mais seguros e adequados às necessidades. A Comissão Executiva da Região de Turismo do Algarve reuniu na passada segunda-feira no Autódromo Internacional do Algarve, em Portimão, um momento que serviu para celebrar o terceiro aniversário da tomada de posse do Executivo liderado por André Gomes. A escolha do Autódromo Internacional do Algarve tem significado simbólico, por ter sido precisamente no local em que, a 1 de agosto de 2023, o Executivo iniciou o mandato. A circunstância de coincidir com o anúncio recente do regresso da Fórmula 1 ao Algarve também reforçou o simbolismo da iniciativa. Numa nota, a Região de Turismo do Algarve dá conta dos sucessos alcançados com a realização do Mundial de Superbikes, o MotoGP, a Fórmula 1, o início da ligação direta entre Estados Unidos da América e Faro, o crescimento de proveitos totais de alojamento turístico na ordem dos 14%, a taxa de sazonalidade mais baixa da história do destino, registada no ano passado. Desde que as reuniões da Comissão Executiva passaram a incluir visita a equipamentos, projetos e recursos turísticos da região, o órgão dirigente da Região de Turismo do Algarve já se deslocou à Rota Vicentina, à Mina de Sal de Gema de Loulé, à Quinta do Lago, em Almancil, ao Museu Zero, em Santa Catarina de Fonte do Bispo e à Marina de Vila Moura, entre outros locais, para, no fundo, também ir ao encontro dos sítios que recebem turistas. Desta feita foi o encontro que teve lugar na passada segunda-feira no Autódromo Internacional do Algarve, assinalando o terceiro aniversário da tomada de posse do Executivo da Região de Turismo do Algarve. Em Portimão, já arrancou o 30º Festival da Sardinha, na zona ribeirinha. Arrancou com a recriação da descarga da sardinha e a cerimónia da inauguração oficial. Após uma manhã dedicada à história e à identidade, com a tradicional recriação da descarga no cais Chilianos, à tarde, a população é convidada a regressar ao mesmo local para a inauguração oficial do certame. Conta com a presença do secretário de Estado do Turismo, Comércio e Serviços, Pedro Machado. Neste espaço, junto ao Jardim Visconde Bivar, terá lugar o Alar da Rede, na Traineira, Portugal 1, seguindo-se a transmissão de um vídeo resumindo a recriação da descarga da sardinha, dando conta de que Vítor Correia, ator tavirense, participa nesta iniciativa já há alguns anos a esta parte, como convidado nesta grande festa de Portimão, que é qualquer coisa como este ano, o número redondo do 30º Festival da Sardinha. Decorre em Portimão. É um convite a todos aqueles que gostam de saborear o bom petisco que é a sardinha. Não faltará, tal como em edições anteriores, a sardinha assada no pão ou no prato, assegurada no recinto pelas associações locais. Estará disponível no espaço o prato do festival, que inclui 5 sardinhas assadas, pão, batata cozida e salada algarvia. Sem bebida, o valor está fixado nos 12 5€. Os visitantes que procurem alternativa à sardinha assada também encontrarão outras propostas, outros petiscos, tal como também a doçaria variada. O certame, que conta já com algumas edições, em parceria com a Confraria Gastronómica da Sardinha de Portimão, neste contexto volta a ganhar destaque com uma programação variada que convida chefes de renome, apresentando pratos alternativos à tradicional sardinhada, reinventando esta afamada espécie característica da costa portuguesa. Nesta 30ª edição, estão instalados 4 palcos, portanto, música no jardim, palco sardinha e palco principal, para além da novidade que leva música DJ à área lounge. De 4 a 9 de agosto, diariamente, das 18h30 às 19h30, música no jardim. No jardim 1º de dezembro arranca neste Festival da Sardinha diariamente, prosseguindo pela noite dentro com nomes sonantes do panorama musical. É o Festival da Sardinha, 30ª edição, já iniciou e acontece até o dia 9 de agosto. Animando, iremos o Barlavento Algarvio. Aqui por Tavira também não falta animação e é despedida da 30ª edição da Feira do Livro esta mesma terça-feira. A Rua do Cais acolhe a apresentação do livro As Filhas do Terremoto, de Domingos Amaral, que vai estar em conversa com Beatriz Saraiva. A despedida da Feira do Livro em Tavira acontece hoje a partir das 9 da noite. Fica essa mesma a proposta.
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0: Desporto, e falamos de ciclismo, até porque arranca quarta-feira, dia 5 de agosto, a volta a Portugal em bicicleta. Naturalmente, Tavira faz-se representar com a equipa da cidade, do concelho, que tantos amantes da modalidade têm consagrado ao longo de décadas. Vamos saber mais sobre o que será a prestação, uma expectativa para a 87ª edição da Volta a Portugal em bicicleta, que arranca já esta quarta-feira, dia 5 de agosto, aqui num trabalho de Francisco Grilo.
2: A 87ª edição da Volta a Portugal em bicicleta inicia-se amanhã com o prólogo em Lisboa, em ano de centenário, visto que a primeira edição da prova foi em 1927. Ainda assim, não é a 100ª edição da Volta a Portugal em bicicleta. Contará com 11 dias de corrida, um percurso pouco acima de 1.400 km, e também com as equipas já apresentadas, e a Team Tavira Crédito Agrícola não foge à regra e então também irá participar nesta edição centenária da Volta a Portugal em bicicleta. Falámos com o diretor desportivo da Team Tavira Crédito Agrícola, Vidal Fitas, em relação às expectativas para a prova, o trabalho que tem sido feito ao longo da temporada que antecede esta Volta a Portugal em bicicleta e também a constituição da equipa que irá levar a estes 11 dias de corrida.
3: A preparação correu bem, sem muitos sobressaltos ou praticamente nenhum. Portanto, estamos convictos que toda a gente chega à Volta a Portugal sem problemas de saúde e com o treino que havia que ser feito. Portanto, a preparação que tinha que ser feita foi feita.
2: Em relação às expectativas para esta edição, Vidal Fitas afirma que é difícil de prever, ainda que a equipa esteja na máxima força, visto que assim também o acontece noutras equipas que fazem parte desta Volta a Portugal em bicicleta.
3: Bom, a volta é sempre difícil de perspectivar, porque é aquela corrida onde toda a gente quer estar, onde toda a gente vai estar no máximo. Portanto, durante o ano pode haver oscilações de equipa para equipa, porque umas preparam um objetivo, outras preparam outro, e muitas das vezes não se compete com os adversários da mesma forma que se compete na Volta a Portugal, onde toda a gente chega no máximo. E depois temos também as equipas estrangeiras, portanto, ou seja, o boletão internacional que vem à Volta a Portugal, e tirando a volta ao Algarve e a clássica da Figueira, é um boletão muito mais forte do que aquele que normalmente apanhamos, nomeadamente no Prémio Joaquim Agostinho, no Anicolor, no Prémio das Beiras, que são corridas internacionais, mas que aqui é um pelotão muito mais competitivo, ou normalmente costuma ser mais competitivo. Se estivermos ao nosso nível, poderemos sonhar em ter uma equipa à imagem daquilo que tem sido o ano inteiro. Portanto, é essa a nossa perspectiva e esperamos que assim se concretize. Perspectivar resultados numa equipa destas assim jovem é sempre difícil.
2: A novidade para esta edição da Volta a Portugal em bicicleta, para a Team Tavira Crédito Agrícola, face à Volta ao Algarve, a constituição é praticamente a mesma, mas essa novidade passa com a entrada de Miguel Salgueiro para a constituição da equipa.
3: Sim, não é muito difícil. Portanto, a equipa vai ser constituída pelo Afonso Silva, o Diogo Barbosa, o Miguel Salgueiro, o Francisco Campos, o Ailet Laza, o Noah Campos e o Guilherme Mestre.
2: Vidal Fitas, diretor desportivo da Team Tavira Crédito Agrícola, em relação a esta 87ª edição da Volta a Portugal em Bicicleta, que inicia-se amanhã com o prólogo em Lisboa. Aí seguem-se 10 etapas que irão pintar as ruas de vários locais do país e agora sim com o regresso do Algarve, com uma chegada à Albufeira na segunda etapa, ou seja, dia 7 de agosto, a etapa que inicia-se na cidade de alentejana de Sines e que termina então no Algarve.
0: Já a seguir, após a conclusão deste espaço de informação, vamos transmitir na íntegra esta entrevista com Vidal Fitas, diretor técnico, diretor desportivo da equipa de Tavira.
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0: São 10 concelhos do Algarve que estão com perigo muito elevado de incêndio rural durante o dia de hoje. Algesur, Lagos, Monchique, Portimão, Silves, Loulé, São Brás de Alportel, Alcoutim, Castro Marim e Vila Real de Santo António, classificados pelo Instituto Português do Mar e da Atmosfera com perigo muito elevado de incêndio rural durante o dia de hoje. No entanto, com risco máximo, está Tavira. Exatamente. Por sua vez, Vila do Bispo, Lagoa e Faro estão com perigo elevado, Albufeira e Olhão com moderado. Lembramos que o perigo de incêndio rural, determinado pelo IPMA, tem 5 níveis, quando reduzido a máximo. Os cálculos são obtidos a partir da temperatura do ar, umidade relativa, velocidade do vento e quantidade de precipitação nas últimas 24 horas. São dados que podem ser sempre consultados no IPMA, Instituto Português do Mar e da Atmosfera. E assim sendo, vamos saber da previsão do tempo para hoje, segundo esses dados também do IPMA, a previsão para este dia 4 de agosto, que aponta para períodos de céu muito nublado, tornando-se pouco nublado ou limpo no interior norte e centro e na região sul. O vento fraco, tornando-se fraco e moderado do quadrante oeste a partir da tarde, superando por vezes forte nas terras altas do centro e sul e na faixa costeira a sul do Algarve. O mar na costa sul com ondas inferiores a 1 metro. A temperatura da água do mar ronda entre os 19 e os 20 graus. Temperaturas máximas previstas para hoje apontam para os 33 graus de máxima prevista para Tavira, 30 para Faro, 29 Lisboa, 24 graus de máxima prevista para o Porto. Pomos ponto final neste espaço de informação. Queremos desejar-lhe a continuação de uma ótima terça-feira com a sua rádio, agradecendo a preferência.
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2: É o Desporto na Rádio Gilão, com a 87ª edição da Volta a Portugal em bicicleta. São 10 etapas e, para além do prólogo, pouco mais de 1.400 km, 11 dias de corrida e, obviamente, acompanhando sempre a Timo Tavira Crédito Agrícola. E, para falar da equipa, não poderia escolher outra pessoa que não o diretor desportivo da Timo Tavira Crédito Agrícola, Vidal Fitas. Vidal, antes de mais, bem-vindo. Vamos começar tocando um pouco o que tem antecipado esta 87ª edição da Volta a Portugal em bicicleta. Tanto muitas clássicas, a Taça de Portugal e também algumas voltas, como a Volta ao Algarve, a Volta ao Alentejo, entre outras. E como é que tem sido, neste caso, a preparação da equipa para a edição deste ano?
3: Bom, a preparação correu bem, sem muitos sobressaltos ou praticamente nenhum. Portanto, estamos convictos que toda a gente chega à Volta a Portugal sem problemas de saúde e com o treino que havia que ser feito. Portanto, a preparação que tinha que ser feita foi feita.
2: A nível também de alguns resultados, também algumas vitórias que a Timo Tavira Crédito Agrícola registrou em algumas dos eventos das clássicas.
3: Sim, o ano ficou, até esta altura, ficou marcado por duas fases. Portanto, a primeira parte da época até ao mês de abril, onde se conseguiu alguns resultados bastante importantes. Depois, o mês de maio, essencialmente meados de abril até meados de junho, digamos, tivemos dois meses onde tivemos, aí sim, muitos problemas físicos com muita gente devido a quedas, a doenças. A equipa sempre, mesmo nessa fase, sempre lutou por ser competitiva, conseguindo alguns resultados importantes, nomeadamente em classificações secundárias com o Miguel Salgueiro, mesmo vitórias, neste caso o Grande Prémio O Jogo. Mas pronto, mas foi sempre uma equipa desfalcada. Não, nessa fase não vimos a nossa melhor versão, digamos assim. Felizmente toda a gente recuperou o tempo de poder iniciar a preparação para a volta sem condicionalismos, e essa fase da preparação para a volta correu bem, portanto sem nenhum contratempo. Isso é bom, porque no meio da preparação fizemos algumas competições onde de facto os níveis competitivos foram bastante elevados. Estou a falar do Grande Prémio Jornal Notícias, campeonatos nacionais, o Prémio Joaquim Agostinho, nomeadamente agora também a Clássica de Mortágua, onde a equipa teve ao nível daquilo que se apresentou no início do ano, conseguindo ser competitiva, estar na disputa das corridas, ganhando a Taça Portugal, fazendo resultados bastante interessantes, mesmo no Grande Prémio Jornal de Notícias e no Campeonato Nacional. E o próprio Joaquim Agostinho também mostrou a equipa bastante competitiva, embora os resultados numa corrida de dois dias e com características um pouco, se calhar, diferentes daquilo que a gente necessitava, mas a equipa esteve bem. Portanto, espero que cheguem bem, ou espero que de facto as coisas no decorrer da volta se venha a pôr em prática aquilo que se treinou e que isso seja suficiente para a equipa manter aquilo que tem sido a imagem durante o ano, que é uma equipa competitiva, aguerrida, que luta pelas coisas. Portanto, assim espero que seja.
2: Então, a perspectiva para a volta é a equipa entrar na máxima força, como disse, a nível físico parece que as coisas até estão bastante estabilizadas, e então a perspectiva para a volta para a Timo Tavira Crédito Agrícola?
3: Bom, a volta é sempre difícil de perspectivar, porque é aquela corrida onde toda a gente quer estar, onde toda a gente vai estar no máximo. Portanto, durante o ano pode haver oscilações de equipa para equipa, porque umas preparam um objetivo, outras preparam outro, e muitas das vezes não se compete com os adversários da mesma forma que se compete na Volta a Portugal, onde toda a gente chega no máximo. E depois temos também as equipas estrangeiras, portanto, ou seja, o boletão internacional que vem à Volta a Portugal, e tirando a volta ao Algarve e a clássica da Figueira, é um boletão muito mais forte do que aquele que normalmente apanhamos, nomeadamente no Prémio Joaquim Agostinho, no Anicolor, no Prémio das Beiras, que são corridas internacionais, mas pronto, mas que aqui é um pelotão muito mais competitivo, ou normalmente costuma ser mais competitivo. Se estivermos ao nosso nível, poderemos sonhar em ter uma equipa à imagem daquilo que tem sido o ano inteiro. Portanto, é essa a nossa perspectiva e esperamos que assim se concretize. Perspectivar resultados numa equipa destas assim jovem é sempre difícil.
2: E é aí que vamos chegar à constituição da Team Tavira Crédito Agrícola para esta volta.
3: Sim, não é muito difícil. Portanto, a equipa vai ser constituída pelo Afonso Silva, o Diogo Barbosa, o Miguel Salgueiro, o Francisco Campos, o Ailet Laza, o Noah Campos e o Guilherme Mestre.
2: Nada muito diferente, por exemplo, da volta ao Algarve que se realizou no início do ano?
3: Não, nada muito diferente.
2: Tenho-me a dizer que é quase a mesma constituição.
3: Se calhar até não.
2: Não, o Miguel Salgueiro não teve. Exatamente. Sim. É difícil entrarmos em futurologias, porque como podemos chegar à sexta etapa e se calhar aparecer uma oportunidade para a Team Tavira Crédito Agrícola fazer algo diferente, mas tentando focar na parte mais morfológica ou o que é que vão ser as etapas que a equipa vai tentar apostar, vamos tentar falar aqui um pouco sobre cada etapa. Por isso, começamos com o prólogo, que vai ser dia 5 de agosto, não sendo um percurso, digamos que é só mesmo para dar o início, são 6 km, tudo plano, na Praça do Império em Lisboa e depois sim, termina também na Praça do Império e o tempo já conta também para a Amarela, mas pronto, não tem pontos, começa, não tem pontos de sprint nem tem pontos de montanha.
3: Sim, mas em termos de classificação geral já conta, para quem quiser vencer a etapa já conta e nós temos um especialista no prólogo, que é o caso do Miguel Salgueiro, que normalmente costuma fazer nos lugares cimeiros dessa especialidade. E é evidente que estamos expectantes que ele também o consiga na volta a Portugal, como é evidente.
2: Seguimos para a etapa número 1, que vai ser arranque logo na Vourinha, para Sintra, em Calvos também. São cerca de 157 km com 100 metros.
3: Também etapa um pouco traiçoeira. É o primeiro dia, há sempre muito, muito nervosismo e é uma etapa que não é fácil. A zona de Sintra acaba por ter ali algumas zonas que têm alguma dureza.
2: Duas subidas de terceira categoria?
3: Sim, portanto, ou seja, teoricamente seria uma chegada para um grupo, ou sprint para um grupo, não digo para o pelotão inteiro, porque essa fase da corrida pode ditar o fracionamento do pelotão, mas para um grupo bastante, bastante numeroso. Portanto, temos o nosso homem rápido, o Francisco Campos, que se defende bem neste tipo de terreno, melhor do que se for totalmente plano, no caso de uma chegada com um grupo considerável, e assim esperamos que ele esteja na discussão dessa etapa.
2: A seguir vem a segunda etapa da Volta a Portugal, que vai ser a novidade, Sines Albufeira, com o regresso da Volta a Portugal ao Algarve, cerca de 180 km e 400 metros, e então aqui, onde é que está a expectativa para a Team Tavira?
3: Olha, essa etapa nós já a fizemos em outras edições da Volta, e o principal problema dessa etapa é o calor. Se as temperaturas na próxima semana se mantiverem dentro destes moldes que estão agora, o Alentejo é um bocadinho mais quente do que nós temos aqui no Algarve, ou pelo menos costuma ser. E à imagem dos anos anteriores, essa etapa foi sempre uma etapa que trouxe a principal dificuldade foi exatamente o calor. Portanto, ou seja, o primeiro dia em Lisboa, por muito calor que faça, o prólogo, que são 6 km, são 10 minutos de esforço, não é a mesma coisa de 4 horas ou 4 horas e meia. A primeira etapa na Lourinhã, a disputar na Zona Oeste, normalmente a Zona Oeste tem ali um microclima que acaba por sempre ter 5 ou 6 graus menos do que o resto do país.
2: É verdade.
3: E digamos que o grande embate do calor será esse dia. O grande primeiro embate do calor. Portanto, e penso que à imagem dos outros anos, essa etapa será... se calhar a primeira grande dificuldade que os ciclistas vão ter.
2: Porque as dificuldades também vão aparecendo, porque as próximas etapas também têm essa característica.
3: Sim, a etapa de Beja para Elvas também tem exatamente a mesma coisa, portanto a passagem para o Alentejo e a manter-se as temperaturas que estão serão os principais fatores, embora sejam etapas que teoricamente podem ser disputadas ao sprint, a da Albufeira com um pelotão praticamente compacto, a de Elvas também é assim que se perspectiva, mas pronto, mas lá está, a questão do calor nessas etapas normalmente costuma ser uma dificuldade acrescida. Não quer dizer que o pelotão se vá partir ou que chegue o pelotão fracionado, embora a etapa da Albufeira depende por onde ela venha, mas pronto, mas penso que não fugirá muito àquilo que foram os últimos anos. As dificuldades não serão assim, não são por além suficientes para que se venha a faturar o pelotão. Agora é evidente que na matemática e as coisas podem acontecer de maneira diferente daquilo que a gente pensa, dependendo de uma série de fatores. Mas de facto essas duas, aquilo que nos preocupa de facto é mesmo o calor, é saber como é que podemos de alguma forma minimizá-lo ou minimizar o efeito do calor nos atletas.
2: Exato. E então vamos falar então precisamente dessa etapa, Beja-Elvas, 182.2 km, temos uma subida de terceira categoria e por isso como é que é a expectativa para essa etapa que, pronto, como já disse, o calor vai ser sempre um grande problema para ela.
3: Sim, essas duas etapas, a etapa da Albufeira e a etapa de, embora de Queluz também, mas tem essa questão das contagens de montanha na zona de Sintra que são um fator, pode ser um fator de desequilíbrio naquilo que é a perspectiva da chegada, de uma chegada massiva. Estas duas não, são etapas de facto propícias para isso. Penso que as equipas terão os sprinters e que terão o seu principal objetivo nesse tipo de chegadas, não deixarão escapar, porque a seguir de facto vêm etapas com características totalmente diferentes e os sprinters deixarão de ter protagonismo, digamos assim. Portanto, aquilo que se perspectiva é exatamente chegada, uma chegada compacta. Lá está tal coisa, não se pode dizer que será uma etapa tranquila, transição, porque esta questão do calor acaba sempre por ser um fator de dificuldade acrescida e que muitas das vezes causa problemas em alguns atletas, aqueles que têm a habituação muito, ou que não foi bem feita, têm sempre esse não, mas não...
2: Para a vossa equipa, tem algo assim em mente para essa etapa, que é a mais longa da volta a Portugal, ainda por cima?
3: Tem para todos, independentemente daquilo que dá a aclimatização para nós, que estamos a treinar com as temperaturas que estamos, não será esse o problema. Mas há sempre um descuido, há sempre uma falta de... um momento de desconcentração em que não bebes quando a totalidade daquilo que havias de beber, não te refrescas da maneira que te havias de refrescar, e isso são sempre pontos que tu à partida não consegues prever. Portanto, daí as nossas preocupações para esses dias.
2: E segue-se Figueirão dos Vinhos à Torre.
3: Pronto, esse é o primeiro dia da volta, que é a primeira, digamos que é o primeiro ponto da definição da classificação da Volta a Portugal, da classificação geral. Portanto, os principais candidatos certamente estarão nos primeiros lugares dessa corrida, e haverá alguns que à partida serão apontados como candidatos e que saíram desse lote, porque acontece sempre. Há sempre alguém que sai e tem outros
2: pontos,
3: que entram.
2: E tem muitos pontos em disputa também, tem duas metas volantes, tem três subidas de terceira categoria, uma de segunda...
3: Sim, embora a etapa é bastante, é bastante chata, digamos assim, daquelas etapas chatas, que a gente chama pestosas, de facto, porque obriga-te a uma atenção redobrada constante durante os quilómetros todos, e não te focas somente na subida final, porque de facto tens esses pontos todos pelo caminho que é preciso passá-los. E passá-los tentando gastar o mínimo possível para que as forças estejam intactas na parte final, e isso muitas das vezes não é possível, portanto, porque a corrida vai lançada e é preciso gastar já alguma força que não queres gastar, porque houve um ataque de um, ou meteu-se num grupo um candidato qualquer, e pronto, e há sempre essas questões pelo caminho, mas pronto, mas é o primeiro grande, a primeira grande definição dos candidatos à Volta a Portugal.
2: com tanto ponto em disputa. E logo a seguir, para acalmar um pouco os ânimos a nível de grandes distâncias e também pontos de montanha, é o contrarrelógio na Diagde.
3: Sim, a organização da volta este ano optou por um figurino diferente naquilo que é, a colocação dos pontos que define a classificação geral de uma maneira diferente. O contrarrelógio normalmente estava colocado na parte final da Volta a Portugal, neste ano fazem-no antes do dia de descanso, exatamente antes do dia de descanso, logo a seguir a etapa da Torre.
2: É uma mudança na sua perspectiva positiva?
3: Depende como se sai do contrarrelógio. Se as diferenças forem mínimas, temos depois a segunda semana que é bastante dura, que dá para retificar muita coisa e dá para mexer com a classificação de muitas maneiras. O que tem de bom é exatamente isso, é que antes tu fazias o contrarrelógio já não tinhas tempo para retificar nada. Agora tens 4 dias ou 5 dias duros que te permitem, se de facto o contrarrelógio correr mal ou a primeira semana não correr tão bem como tu esperavas. Isto neste caso das equipas que estão ou querem lutar pela classificação, tens terreno suficiente para corrigir. Vamos ver se é um modelo de sucesso.
2: Vamos ver se também isso deixa um pouco também os ciclistas com duas etapas que, ou até atrevo-me a dizer três, em que o calor poderá-se falar mais alto e um contrarrelógio para, obviamente, sim, definir pontos, mas também dá para retificar, como disse bem, ter o descanso logo a seguir, o que também dá para repor um pouco as energias. Segue-se a etapa 6, Santa Maria da Feira, para Peso da Régua. Estamos a falar de 132 km e 600 metros.
3: Pronto, agora entra-se na fase, digamos, a segunda semana da volta é bastante dura. Nessa talvez não seja das etapas mais duras, mas é sempre por um terreno que não é... É um terreno chato. A seguir ao dia de descanso há sempre quem reaja mal, há sempre quem pensa... Ou quem entrou na primeira semana mal e pensa que no dia de descanso...
2: E tem umas subidas também, não tanto de altitude, mas tem gradientes muito diferentes.
3: Sim, sim, é aquele percurso rompe-pernas que nós, chamamos que é o percurso rompe-pernas, portanto, ou seja, é uma zona complicada, depende de como o pelotão afronta a etapa. Portanto, se de facto for como sempre é, a seguir ao dia de descanso, há sempre gente que entrou mal na primeira semana e que acha que o dia de descanso já recuperou e que acaba por tornar a etapa... Essa etapa é sempre uma etapa de alta intensidade e há sempre alguém que paga, porque nem toda a gente reage da mesma maneira ao dia de descanso. E há sempre alguém que paga esse dia. E nomeadamente quando as etapas são difíceis, que é o caso dessa, no caso da velocidade ser alta. Portanto, essa etapa que é uma etapa... nós temos, as equipas têm sempre algum receio, exatamente por não saber como é que os atletas vão reagir ao dia de descanso, ou como é que vão estar a seguir ao dia de descanso. Há quem prefira que a volta fosse sempre seguida, não tivesse esse dia para interromper as rotinas que se ganham, mas ela é assim e de facto é uma etapa chata. Pode, não digo que defina o vencedor da volta, como claro que não define, mas pode perfeitamente retirar da equação alguém que esteja com ambições e que o apanhe um dia menos bom.
2: Segue-se a sétima, Vieira do Minho Gerês, ainda vai fazer ali uma passagenzinha no país vizinho, tem alguns pontos em calçada, mas a realidade estamos a falar de duas subidas de primeira categoria, uma subida de terceira e duas metas volantes.
3: Essa provavelmente é a etapa mais dura da volta, num terreno que para muitos é desconhecido, porque de facto vamos passar sítios onde...
2: É um novo traçado ainda por cima.
3: Sim, vamos passar sítios que nunca se lá passou, ou se passamos já em algum, já foi há muitos anos. Portanto, essa talvez seja, essa para mim é a etapa mais dura da volta. Agora é evidente, depende da maneira como ela seja corrida.
2: Porque já estamos a falar também de ser uma sétima etapa, já estão resultados em cima da mesa para
3: sim,
2: uma parte estratégica.
3: Sim, sim. tem isso e tem o facto de ser dura, portanto, ou seja, tem uma etapa que pode fazer muita diferença entre candidatos. Onde se fica facilmente sem equipa, onde um ataque de um dos principais candidatos numa altura em que as coisas vão um bocado descontroladas, é muito difícil para quem estiver no limite, digamos assim, poder retificar alguma coisa que tenha que retificar. Portanto, eu considero essa etapa ao nível da Torre e da Senhora Graça como um dos pontos-chave da volta.
2: Vamos depois para a oitava, já antepenúltima, que arranca logo em Melgaço, para Faf. Estamos a falar de 166 km, quase 167, só faltaria 200 metros para tal. Temos 3 metros voantes e 2 subidas de terceira categoria.
3: A etapa de Faf é uma etapa sempre que... E depois ela... Ou seja, já a ser a oitava etapa... O percurso em si não é um percurso muito duro, mas tem um pormenor, que é a subida da Penha, já cerca de 15 km da meta. E de facto aí a subida da Penha é uma subida com um grau de dificuldade, já com algum grau de dificuldade, e ao fim de tantos dias, de facto, pode proporcionar em que haja movimentações dos homens da geral e que possa fazer alguma alteração à classificação.
2: Pois, porque a seguir vem a etapa da subida à Senhora da Graça.
3: Essa etapa, porque tem, depois tem um fator, tem a novidade da subida ser feita duas vezes.
2: É um novo traçado também.
3: Sim, uma delas com uma vertente que não é conhecida, em que tem alguns quilómetros de terrato, e essa vai ser a grande decisão da volta. Portanto, a volta vai se decidir nessa etapa.
2: Estamos a falar de 3 metros voantes, uma subida de terceira categoria e duas de primeiro.
3: Sim, portanto, essa vai ser a etapa que irá definir a volta.
2: Porque depois vem a última etapa que termina logo a edição da volta, ou a 37ª edição da volta a Portugal em bicicleta, na Avenida dos Aliados, no Porto. Estamos a falar, obviamente, de Maio ao Porto, que também aqui já começa, como já referiu, a vitória pode já estar mais ou menos definida na penúltima. A última pode ainda valer alguns pontos, também estamos a falar de pouco mais de 136 km, mesmo quase 137, porque faltaria 6 metros para isso, são 136.9, mas que, pronto, será um término de etapa já com um tempo um bocadinho também mais calmo ali na Cidade Invicta.
3: Sim, será a etapa de consagração. Depois de tanta dureza, não acredito que se vá levar alguma decisão para esse dia. Portanto, é evidente, não há certezas como devem calcular, mas penso que essa será uma etapa de consagração, como já há muito tempo não existe na volta, mas com os 3 dias que antecedem essa etapa a serem, de facto, ou os 4 dias que antecedem essa etapa, porque
2: peso da régua também é complicado.
3: Peso da régua é uma etapa dura, que pode fazer mexidas, mas com esses 4 dias consecutivos de dureza, não acredito que se vai deixar alguma coisa para a etapa do Porto. Portanto, penso que é uma etapa de consagração, pode ter a sua competitividade.
2: Pode ter um sprinter, não é que vá valer muitas camisolas, mas dá para mudar ali um pouco as classificações.
3: As classificações secundárias, teoricamente, aí estarão atribuídas, não sabemos como é que estará, não sabemos como é que estarão as coisas, mas aquilo que, à primeira vista, e olhando para o percurso, em termos de classificação geral, daquilo que é a classificação da montanha, por exemplo, as coisas poderão estar muito definidas. A camisola verde não poderá eventualmente ser uma das camisolas que poderá estar presa por... Ou decidir-se aí, embora também pode não acontecer, não sabemos, mas acho que vai ser a etapa de consagração.
2: Terminando, obviamente, aqui esta situação da apresentação das etapas, a nível da perspectiva, dá para, com uma equipa muito jovem, também dá para lutar por uma camisola da juventude?
3: Acho difícil. Normalmente, as equipas estrangeiras que vêm, independentemente dos portugueses também que possam ter essa ambição,
2: a maior parte delas também trazem equipas assim secundárias.
3: Trazem normalmente os melhores atletas das equipas de desenvolvimento, e esses normalmente estão num patamar que os nossos jovens ainda não estão, ou pelo menos aqueles que lutam pela classificação da juventude. Portanto, é difícil.
2: Vidal, agradeço a disponibilidade de ter vindo cá para falarmos aqui sobre a 87ª edição da Volta a Portugal em Bicicleta, que já roça praticamente o centenário no ano seguinte, E de falarmos aqui um pouco desta edição que arranca já dia 5 de agosto e até ao dia 16 serão sempre muitos quilómetros também na parte logística também da Team Tavira, certamente.
3: Sim, de facto é um esforço logístico bastante grande. As equipas normalmente põem tudo o que têm na volta a Portugal e nós não fugimos à regra, como é evidente. Portanto, é um trabalho que leva meses a preparar e esta distância ainda não está tudo preparado. É sempre assim de todos os anos.
2: É sempre até o último dia, até o último detalhe.
3: Sim, mas acontece com todos. É porque é assim mesmo, porque há coisas que são só feitas para esta altura, os timings...
2: O próprio calendário em agosto também.
3: Não, os timings são estes e depois as coisas são projetadas para estes dias e há sempre um dia que se atrasou, um dia que devia ser inédito, portanto, mas isso sempre foi assim na vida.
2: Exatamente. Vidal Fitas, diretor desportivo da Team Tavira Crédito Agrícola, em antevisão a esta 87ª edição da Volta a Portugal em Bicicleta, aqui na Rádio Gilão.
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0: Então vamos aqui aproveitar este espaço que nos leva até uma da tarde, sem escolha de música, para conversar um bocadinho, até porque nos próximos dias vamos ficar ausentes da vossa companhia, ter as emoções da volta a Portugal em bicicleta. Portanto, se quiser deixar um aluzinho especial neste início de tarde de terça-feira, vamos a esse 281-320-245, numa chamada para a rede fixa nacional. Não vá alguém especial hoje fazer anos e não temos a possibilidade de festejar, não é? É verdade. Boa tarde.
1: Boa tarde, Cristina e Alvino.
0: Boa tarde, Elizabeth. Como estamos? Está atenta?
1: Estou atenta.
0: Acho bem. Ficamos satisfeitos por isso. É assim mesmo, não é verdade? Muito bem. Então quero dar um alôzinho especial, Elizabeth.
1: Olha, vai para toda a gente. Um beijinho para ti. Agora está a Rádio Gilão. E agora para a volta da... Da Rádio Gilão.
0: Sim, senhora.
1: Ora, tudo bem?
0: Desejamos que assim seja.
1: E nós estamos aqui a ouvir.
0: Ora bem. Boa.
1: Também sempre estamos sempre em companhia da Rádio Gilão.
0: Gostamos disso. Gostamos disso, sim, senhora. Olha, para vocês também uma excelente terça-feira, continuação de uma boa semana. Um grande beijinho, Elizabeth. Bom almoço.
1: Obrigada.
0: Beijinhos. Obrigada para vocês. Obrigada. Mais alguém? Um alôzinho especial. Boa tarde. Ora bem.
1: Olha, Elizabeth apanhou-me um lugar, que queria ser a primeira.
0: Pois não foi, não foi, porque se distraiu.
1: Elizabeth, eu também estava na escuta.
0: Ah, se é que eu gosto, estão todas atentas.
1: Estou sim, brincando com ela.
0: Sim, senhora, sim, senhora.
1: Já sabia, pois agora é a volta.
0: Pois, agora pois vamos...
1: fazer temos... e tem que se dizer.
0: Claro que sim, temos que acompanhar os nossos
1: bem.
0: Ciclistas.
1: Eu também gosto muito de ouvir a volta e
0: boa, boa, boa, boa.
1: Não perco.
0: Acho bem, sim, senhora. Então quero deixar um alôzinho especial.
1: Um alôzinho para todas as amigas e amigos que me ouvem todos os dias. Estão comigo, me gostam de ouvir. Boas férias para quem está de férias. Bom trabalho para quem trabalha. Boas horas para quem está doentinho. E está tudo. Para ti também um beijinho.
0: Obrigada.
1: E vamos ouvindo a nossa Rádio Gilão.
0: Acho bem. É assim mesmo, né? É verdade, é verdade.
1: Vamos passeando, vamos vendo as coisas, os fados aqui, além.
0: Ora bem.
1: É preciso a saúde.
0: É isso, é aproveitar a vida, né?
1: Aproveitar a vida, é verdade.
0: Exatamente, é assim mesmo. Beijinhos de Olinda.
1: Um beijinho, até amanhã.
0: Até amanhã. Obrigada, beijinhos. Vamos lá para mais um alôzinho, boa tarde.
2: Boa tarde, Cristina.
0: Boa tarde, como é que estamos por aí, Domingas? Está tudo bem convosco?
2: Está tudo bem.
0: Ótimo, muito bem. Então, para quem quer dar um cumprimento especial hoje?
2: Oi, beijinho grande para as minhas amigas e os amigos todos da nossa Rádio Gilão. Todos, sem estar ninguém de fora, um beijinho grande para a saúde, para mim, para o meu marido, para as minhas filhas, netos, genros, para todo o pessoal amigo. E para você também, para a gente. Um beijinho grande para todos desde
0: sim, senhora. Para e vocês também, que seja com saúde, não é? É verdade. Um dia de cada vez, mas que estejamos bem, não é?
2: É isso mesmo.
0: Sim, senhora. Então, bom almoço para vocês, Domingas. Obrigada.
2: Boas obrigada, Cristina. Até amanhã.
0: Até amanhã. Obrigada. Ao ouvir tocar a Trindade. Olá, boa tarde.
3: Boa tarde, Ana.
0: Olá, boa tarde. Então, como é que estamos hoje?
3: Ver?
0: Está tudo bem, Mariana?
3: Está tudo bem, está.
0: Ótima.
3: Estou a ouvi-la um bocadinho mal.
0: Estou a ouvi-la bem.
3: Sim.
0: Então, para quem quer dar um...
3: Olha, vai para os meus netinhos todos, vai para toda a minha família. Vai para os ouvintes todos da Rádio Gilão com um beijinho todo para elas e um beijinho para eles.
0: Sim.
3: E para vocês aí na rádio. E agora até que a gente fala outra vez, Ana Cristina.
0: Pois é, assim que houver uma vagazinha, nós falamos. É. Sim,
3: e vai um beijinho das princesas para vocês aí na rádio, para si e para os seus colegas.
0: Obrigada.
3: E para os ouvintes todos, um grande beijinho da Laura e da Lenore, que elas gostam deles todos.
0: Sim, senhora.
3: E Ana, até amanhã, se Deus quiser.
0: Beijos.
3: Eu ouço-os sempre.
0: Ah, boa.
3: Sim, sempre ouvi-los.
0: Ora bem, ora bem.
3: Agora ouvi a entrevista agora desse senhor.
0: Ah, sim, sim.
3: E... Eu estou sempre
0: a atenta. Acho bem.
3: Tchau, Ana. Até que a
0: beijinhos.
3: Gente fala
0: até breve, beijinhos. Mariana. Obrigada.
4: Beijinhos.
0: Olá, boa tarde.
4: Boa tarde, Ana.
0: Olá, como é que estamos, Carlos? Está tudo bem?
4: Olha, hoje está fresco, está melhor.
0: Tá?
4: Para quem trabalha, está melhor.
0: Oh, sente-se um bocadinho, não é? Sente-se um bocadinho. Ainda
4: hoje,
0: bem.
4: Hoje até não está assim muito, muito calor.
0: Ok, ainda bem. Um bocadinho de umidade.
4: Melhor.
0: Um bocadinho de umidade e tal, para a coisa se
4: dar. Oh, sim, sim, ora, sim.
0: É,
4: nota-se, nota-se.
0: Ora, ainda bem. Então, para quem quer dar um cumprimento especial hoje, Carlos?
4: Olha, hoje o meu cumprimento especial é para o Clube Ciclismo de Tavira.
0: Ah, pois.
4: Diz que façam uma boa prova, que conquistem o que eles conseguirem, claro, pois.
0: Pois.
4: Não é o que se quer, é o que se consegue.
0: Que nos deem algumas alegrias, não é? Mas é isso, não é?
4: Exatamente. Ah. E, acima de tudo, que corra bem e não tenham quedas, nem fiquem...
0: Ah, que ninguém se possa magoar. Sim.
4: Exatamente. Corra bem, porque o ciclismo é uma modalidade que nós sabemos que nessa parte é muito agressiva.
0: Ah, é. Bastante.
4: Quando têm quedas, às vezes ficam maltratados.
0: Sim.
4: Seguindo o nosso talão de...
0: Não queremos que assim aconteça. Queremos que venham todos
4: inteiros. Mas não conquistem nada, mas cheguem todos bem. Partam bem e cheguem bem.
0: Ótimo. Nem mais.
4: E uma vez que ninguém nos está ouvindo, vou-lhe dizer uma coisa.
0: Sim.
4: A Diolinda Guerreiro tem um radiozinho a pilhas, vai comigo ao Farroba e já disse vai levar o rádio para ouvirmos a volta.
0: Ah, ora viu.
4: Veja lá se ela gosta disso ou não.
0: É claro, mas não há dúvida, não tenho nenhuma dúvida disso, não tem? Não, senhor,
4: pois,
0: não
4: já
0: tem.
4: Já vai levar o radiozinho e tudo.
0: Quero, para haver animação. Acho bem, sim senhor.
4: E pronto.
0: Nem mais. Carlos, um grande abraço. Tudo bom para vocês.
4: E tudo bom para todos.
0: Igualmente. Obrigada, obrigada. Boa semana.
4: Bom dia.
0: Obrigada. Calor em janeiro, acordar comigo. Ora, pelo menos mais uma, não é? Estamos quase aqui a chegar a uma da tarde. Boa tarde.
5: Boa tarde, Ana Cristina.
0: Boa tarde, António. Como é que vocês estão aí por Vila Real? Está tudo bem?
5: Bem, graças a Deus.
0: Ótimo. Ainda bem, ainda bem. Então pronto, para a despedida, para quem quer dar um cumprimento especial hoje, António.
5: Para perder mais tempo, que tá, a hora está se aproximando.
0: Verdade.
5: É para todas as pessoas que falaram desde o início até agora.
0: Boa, muito
5: tudo,
0: bem.
5: Tudo, é para eles todos e para aqueles que estão ouvindo a rádio, para aqueles que participam, os que não participam, para vocês aí na rádio e para toda a gente.
0: Sim, senhor.
5: E saúde para todos e as melhores para os doentes e até outro dia, se vocês quiserem.
0: Sem dúvida, sim, desejamos. Um abracinho muito especial para vocês e obrigado, António.
5: Obrigada,
0: também, obrigada. Beijinhos e abraços para todos, sejam felizes. Obrigada pela companhia que nos fazem desse lado. Continuação de uma boa quinta-feira e até amanhã, se vocês quiserem.

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0: Espanha vai disponibilizar 25 milhões de euros para prestar ajuda humanitária aos migrantes menores que estão em Ceuta. O governo espanhol também atualizou o número de vítimas de migrantes que tentaram entrar na cidade autónoma. São agora 75 as vítimas mortais desta crise humanitária. Ficaram totalmente destruídas as instalações da empresa russa Wildberries na região de Samara. Os armazéns da empresa de comércio online foram hoje atingidos por drones ucranianos. Vão cumprir-se os concertos de celebração dos 50 anos de carreira de Luís Represas. Apesar da morte do cantor, a música vai subir ao palco dos Coliseus de Lisboa e do Porto em abril do próximo ano. Nesta edição vamos escutar Manuel Faria, músico do Estrovante e diretor musical destes espetáculos.
1: São os destaques da Informação Antena 1, temas que vão ter desenvolvimento já a seguir na edição da 1. A esta hora no Porto estão 25 graus, em Coimbra também 25, Lisboa está com 26, Faro com 28, nas Ilhas, Funchal 28, Ponta Delgada com 24. Jornal da 1, a edição é de Frederico Moreno.
0: Espanha vai investir 25 milhões de euros para responder às necessidades dos migrantes menores de idade que entraram de forma irregular em Ceuta. São jovens que não podem ser deportados. As autoridades espanholas são responsáveis pelo bem-estar destes menores que estão neste momento a viver nas ruas. A ministra espanhola da Inclusão, Segurança Social e Migrações, Elma Saiz, anunciou esta manhã que será canalizado dinheiro para esta resposta humanitária.
2: Já o dissemos em muitas ocasiões, o Governo de Espanha está e vai continuar a estar com Ceuta. E uma prova disso é que vamos disponibilizar uma quantia extraordinária de 25 milhões de euros para Ceuta.
0: O Governo de Espanha disponibiliza 25 milhões de euros para que Ceuta possa dar resposta a estes menores não acompanhados. Entretanto, hoje foram descobertos mais 3 corpos de migrantes que tentaram chegar a Ceuta a nado. O ministro espanhol do Interior atualizou o balanço de vítimas mortais desta crise migratória no enclave espanhol, no norte de África. A atualização do número de vítimas foi feita durante a reunião desta manhã de emergência que juntou os ministros

0: ministro do interior francês, Laurent Nunes, disse que neste encontro todos os representantes dos governos europeus manifestaram solidariedade para com o governo espanhol.
1: Todos os Estados-membros, todos sem exceção, demonstraram a sua solidariedade com Espanha e elogiaram a gestão feita pelo governo espanhol e, em particular, do seu presidente Pedro Sánchez e do ministro do interior. Todos elogiaram esta gestão espanhola e a notável cooperação com Marrocos.
2: Remarquable avec le Maroc.
0: O ministro francês do interior também deixou críticas a algum aproveitamento político que terá havido com esta crise migratória em Ceuta.
1: Tivemos várias interferências informativas de estados estrangeiros que usaram estas imagens para criticar a política de gestão migratória da União Europeia. Com essa crítica, tentaram causar divisão entre os Estados-membros. Obviamente que todos os ministros do interior dos Estados-membros deploraram o uso destas imagens para dividir a União Europeia. E todos os Estados concordaram que este era realmente o pior dos males e que esta divisão tinha de ser evitada a todo custo.
0: A União Europeia está unida e pronta para apoiar Espanha. É esta a principal conclusão da reunião de ministros do interior que terminou há pouco. Os Estados-membros e os países associados ao espaço Schengen uniram-se na expressão de uma forte solidariedade para com Espanha e reconheceram os esforços rápidos e eficazes das autoridades espanholas na resposta à situação em Ceuta. Num comunicado final divulgado pela presidência irlandesa, pode ler-se que as fronteiras externas da União são uma responsabilidade comum e a migração exige uma resposta europeia unida. Portugal deve rejeitar a organização do Mundial de Futebol em conjunto com Marrocos. É a posição defendida pelo Livre na sequência desta crise migratória em Ceuta. O porta-voz do Livre, Jorge Pinto, considera que o país africano, que faz fronteira com a cidade autónoma espanhola, demonstrou falta de capacidade e também quebra de confiança.
3: Imaginemos que Portugal estava neste preciso momento a coorganizar um campeonato do mundo de futebol com a Indonésia, enquanto esta ocupava Timor-Leste. Certamente que nós não iríamos concordar com isso. Organizar um evento do tamanho do campeonato do mundo exige condições de segurança, condições logísticas. Depois de tudo aquilo que vimos esta semana, estamos confiantes de que Marrocos vai conseguir garantir isto? No Livre, não estamos. O que nós não queremos é que Portugal, e no caso também Espanha, sejam prejudicados quando não têm culpa nenhuma. Portanto, nós não queremos ou que o Mundial deixe de existir, ou que Portugal deixe de ser co-organizador deste campeonato do mundo. Pelo contrário, uma mudança na lista de países co-organizadores do campeonato do mundo.
0: Perante a entrada massiva de migrantes em Ceuta a partir de Marrocos, o Livre pede que o Estado português não aceite a organização conjunta do Campeonato do Mundo de Futebol previsto para 2030, uma organização que inclui Marrocos, Espanha e Portugal. Há mudanças no exame de Física e Química A relativo à segunda fase, depois dos alertas da Associação Portuguesa de Professores de Física e Química e da Sociedade Portuguesa de Química, alertas para um erro numa das questões. O Instituto Educa decidiu aceitar duas opções de resposta para uma das perguntas da prova. Em comunicado enviado esta manhã às redações, o Educa muda de ideias, admite agora que ambas as respostas estão corretas e não apenas uma delas, como acontecia até agora. No passado sábado, o Instituto insistiu que apenas uma das respostas poderia ser declarada correta, uma posição que levou a novas críticas da Associação Portuguesa de Professores de Física e Química. Hoje, o Educa decidiu aceitar como válidas as duas respostas para esta questão em causa. Os pais de um aluno que recorreram à justiça depois das classificações feitas à prova de português, o aluno de Viseu obteve apenas 9 valores, já que várias das respostas não surgiam na plataforma digital de correção das provas. Os pais dos alunos insistem de que a questão não está resolvida. O ministro disse ontem no Parlamento que já estava resolvido o caso do aluno de Viseu que teve negativa no exame português e que não conseguia aceder à cópia da prova. Fernando Alexandre disse que o caso foi resolvido durante o fim de semana, mas os pais desmentem o ministro da Educação. Em conferência de imprensa esta manhã, a mãe do aluno, Sofia Castro, confirma que recebeu um documento, mas

0: com muitas irregularidades.
1: Nós queremos acreditar que o Sr. Ministro não estaria na posse de todos os dados. De facto, foi-nos enviado um PDF, alegadamente o PDF que faltava. No entanto, nós detectámos várias irregularidades nesse PDF. Recebemos-lo no sábado às 18h50, via mail, através da escola, e no domingo de manhã enviámos um mail para a escola a apresentar uma por uma cada uma dessas irregularidades, solicitando um esclarecimento.
0: Também o pai do aluno, Paulo Duarte, sublinha que há informação adicional que ainda não foi entregue e avança que uma das irregularidades no documento a que os pais tiveram acesso é a falta de rubrica do filho na prova. Por isso, Paulo Duarte e Sofia Castro têm dúvidas de que aquele exame seja efetivamente do filho.
2: Um conjunto de documentos que o tribunal pede e que não foram entregues, foi entregue um PDF, que não está, sequer assinado ou rubricado pelo meu filho.
3: Então vocês passaram a ter acesso a quê? Tem a prova toda? Esse PDF tem a prova toda?
1: Esse PDF tem...
2: Uma prova toda?
1: Tem uma prova toda, sim.
3: Poderá ser ou não do motivo?
1: Na parte que diz respeito às respostas a computador, sim, certamente será. Relativamente ao PDF, subsistem algumas dúvidas, cujos esclarecimentos nós já solicitamos à escola, ao Júri Nacional de Exames de Viseu e ao Júri Nacional de Exames a nível nacional.
0: Como ainda não têm tudo esclarecido, os pais não podem pedir a reapreciação da prova por decisão do Tribunal Administrativo de Viseu. O aluno pode candidatar-se à primeira fase de candidaturas ao ensino superior. A entrada ou não no curso fica suspensa até que se saiba a nota definitiva deste Exame Nacional de Português. A chuva que caiu ontem deixou muitos portugueses surpreendidos. Hoje ainda vai haver chuva fraca em alguns concelhos do norte do país. Depois vai parar e sobem as temperaturas a partir de amanhã, é o que adianta Maria João Frada, do Instituto Português do Mar e da Atmosfera.
4: Hoje temos ainda nebulosidade, especialmente nas regiões do Norte e Centro, em particular no Minho Douro Litoral. Essa nebulosidade tem dado origem a alguma precipitação fraca no litoral a norte do Cabo Mondego. Eventualmente, agora até meio da tarde, pode haver alguma precipitação fraca, principalmente no Minho Douro Litoral. Portanto, hoje será o dia dos próximos dias, pelo menos até dia 7, com mais nuvens.
0: A partir de amanhã já não se espera chuva e as temperaturas vão subir até sexta-feira. No sábado descem ligeiramente, diz Maria João Frada.
4: Na quarta e quinta-feira vamos ter uma subida gradual dos valores da temperatura máxima. Subidas essas entre 2 e 4 graus, sensivelmente, é por regiões e vai sendo alternadamente na quarta e na quinta-feira. Depois, na sexta-feira, manter-se-ão os valores das temperaturas máximas para no sábado haver uma descida das temperaturas máximas, de um modo geral, sobre o território do continente, em especial no interior norte e centro.
0: Previsões feitas pelo Instituto Português do Mar e da Atmosfera. Ficaram totalmente destruídas as instalações da empresa russa Wildberries, na região de Samara. Os armazéns da empresa de comércio online foram atingidos por drones ucranianos. O ataque deu origem a um incêndio que consumiu não apenas as instalações, como também todos os produtos que ali estavam armazenados. É o que escreve a agência de notícias russa TASS. A Wildberries é descrita como a Amazon da Rússia e foi o alvo deste ataque lançado pela Ucrânia a mais de 800 quilómetros de distância. Vão cumprir-se os concertos de celebração dos 50 anos de carreira de Luís Represas. Apesar da morte do cantor no mês passado, a música de Represas vai subir ao palco dos Coliseus de Lisboa e do Porto em abril do próximo ano. O anúncio foi feito hoje, no dia em que passa precisamente meio século desde a criação do Estrovante, a 4 de agosto de 1976. É também a data que marca o início da carreira profissional de Luís Represas. Segundo a promotora, os amigos, os próximos, os cúmplices do percurso e parceiros, aqueles que descobriram em Represas uma fonte de inspiração, entendem que esses espetáculos não perdem sentido. É também isso que diz à Antena 1 Manuel Faria, músico do Estrovante e responsável pela direção musical destes concertos.
5: Estes concertos estavam marcados pelo próprio Luís e pelo Flávio Serpa, que é o seu agente. E a ideia era o Luís fazer uma celebração dos seus 50 anos de carreira. Eu acompanhei essa construção, portanto sabia o que é que o Luís queria fazer e na falta dele nós vamos fazer isto por ele, da forma que nós achamos que ele gostaria que fosse feita. Cada música vai ser tocada e vai ser cantada por um artista. Eu ainda não posso divulgar os artistas porque ainda estamos a falar com eles, e que eram amigos do Luís e que foram de alguma forma companheiros do Luís, e as pessoas vão poder ouvir as músicas compostas pelo Luís com outras vozes.
0: O músico Manuel Faria explica também que estes dois espetáculos não vão ser espetáculos de homenagem, porque Luís Represas não era grande adepto de concertos dessa natureza.
5: O Trovante vai estar presente como grupo de apoio em algumas canções. Vamos ter a banda do Luís como grupo de apoio noutras, liderada pelo pianista Carlos Garcia, e ainda vamos ter o Miguel Núñez, o pianista também, a liderar outras canções. Ainda estamos numa fase de construção.
6: E isto é uma homenagem?
5: Não, não. Ele detestava essa palavra e, portanto, isto não é uma homenagem. Isto é um grupo de amigos que vai fazer aquilo que ele não conseguiu fazer.
0: Músico Manuel Faria, entrevistado pela jornalista Arlinda Brandão a propósito destes dois concertos marcados para o dia 10 de abril no Coliseu de Lisboa e 17 de abril do próximo ano no Coliseu do Porto. Os bilhetes já adquiridos para estes espetáculos permanecem válidos. Quem optar pelo reembolso pode contactar a plataforma Bol. O músico Luís Represas morreu no passado dia 22 de julho, aos 69 anos.

0: Foi o Jornal da Uma, numa edição do jornalista Frederico Moreno. 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

0: Boa tarde, são 14 horas.
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2: O verão em Tavira é animado com feiras temáticas. Até o dia 6 de setembro, Tavira acolhe diferentes feiras. Tavira, os dias do vinho, do livro, dos ofícios, de estoques e a Feira da Dieta Mediterrânica, na Baixa da cidade. De 7 a 16 de agosto, Tavira acolhe a Feira dos Ofícios, uma organização da Associação de Artes e Sabores Tavira Asta, contando com o apoio da autarquia. Um evento que constitui a oportunidade de apreciar o diversificado artesanato da região, assim como os ofícios tradicionais e o trabalho ao vivo, que faz parte do património cultural do Algarve. A Feira de Stocks decorre de 20 a 24 de agosto, entre as 19 e as 23 horas, iniciativa promovida pela Associação Baixa Tavira, com a participação de comerciantes locais. Os visitantes terão a oportunidade de adquirir produtos resultantes de stocks das mais diversas marcas, a preços acessíveis. Tavira, enquanto comunidade representativa da dieta mediterrânica com património cultural e material da humanidade, promove de 3 a 6 de setembro, na Baixa da cidade, a 12ª Feira da Dieta Mediterrânica. Iniciativa conjunta do município de Tavira, com a Comissão de Coordenação e Desenvolvimento Regional do Algarve, Universidade do Algarve, Região de Turismo do Algarve, Escola de Hotelaria e Turismo de Vila Real de Santo António do Algarve e da Empresa Municipal Tavira Verde, além da Associação Inloco. São estas as propostas a nível de feiras, animar o verão em Tavira. Cuidar de quem cuida faz toda a diferença. Se dedica todos os dias a cuidar de uma pessoa, quem cuida de si. O projeto Cuida-me-te é um espaço de acolhimento e bem-estar para cuidadores formais e informais. É um projeto da Fundação Irene Rolo, tem atividades da natureza, expressão artística, atividade física, literacia para a saúde e bem-estar emocional. As inscrições poder-se-ão efetuar contatando o gabinete de projetos da Fundação Irene Rolo, em Tavira. Celebrar Tavira oferece música, tradições e animação em toda a freguesia durante este verão. A União de Freguesias de Tavira, em parceria com o município, promove nos meses de julho e agosto a iniciativa Celebrar Tavira, um programa de animação cultural que pretende oferecer música ao vivo, fado, bailes e momentos de convívio de diferentes localidades da freguesia. Com um total de 11 eventos, o programa é concebido para descentralizar a oferta cultural, aproximando-a da população e valorizando os diversos espaços públicos, bairros e comunidades que fazem parte do território da União de Freguesias de Tavira. Ao longo de 2 meses, o público pode assistir a concertos de diferentes géneros musicais, desde o fado tradicional ao rock, passando pela música popular, tributos e espetáculos instrumentais, bem como participar em bailes populares que reforçam o espírito comunitário e a celebração das tradições locais. Os espetáculos decorrem em diversos locais emblemáticos da freguesia. Todos os eventos têm entrada livre, início marcado para as 22 horas, proporcionando noites de verão dedicadas à cultura e o encontro entre gerações e à valorização dos artistas e projetos musicais. Dia 10 de agosto, o projeto Ritmo Fol, no Alto de São Brás. Celebrar Tavira é a proposta da União de Freguesias de Tavira para este verão 2026. Festa de Verão em Cachopo, de 7 a 9 de agosto. Sexta-feira, dia 7, baile com o grupo Sontime, espetáculo

0: o Mercadinho na Aldeia em Odeleite, decorre no primeiro domingo de cada mês, enquanto em Castro Marim acontece no segundo sábado do mês, ao mesmo tempo que a Feira das Velharias. No Assinhal, há mercado no último domingo do mês. A Casa do Povo do Conselho de Olhão, em Moncarapaz, acolhe no dia 29 de agosto, a partir das 9h30 da noite, o Boa Esperança em revista, nas produções Carlos Pacheco. Verão sem escaldão é uma campanha promovida pela Associação Ecológica do Algarve, alertando para o perigo dos raios UV, aconselhando usar boné e óculos de sol, a utilização do protetor solar e o evitar das horas de maior calor. A Associação Ecológica do Algarve lembra assim que um verão deve ser sem escaldão, para que cada um possa usufruir de um verão em pleno. Com a organização da Associação de Caçadores de Fasfato, realiza-se a Festa do Imigrante, sábado 8 de agosto, a partir das 9 horas, na antiga Escola Primária de Fasfato. Há música para dançar com Sérgio Conceição e as entradas são livres. 27º Passeio de Cicloturismo do Núcleo de Cicloturismo de Luz de Vira. Acontece dia 6 de setembro, a partir das 9 horas, com partida no Largo da República, em Luz de Tavira. Os interessados em participar devem efetuar a sua inscrição, contatando a organização, o Núcleo de Cicloturismo de Luz de Tavira. Tradicionais festas dos pescadores em honra de Santa Luzia, de 7 a 10 de agosto. Todas as noites, DJs e música para dançar com os 3 AM, Sons do Sul, Cristiano Martins e Nelson Santos. Concertos com Descendentes, Iris, Bia Cabos e Matai. Festas dos pescadores em Santa Luzia, de 7 a 10 de agosto. 22ª Feira dos Ofícios, de 7 a 16 de agosto, na Rua do Cais, em Tavira. Todos os dias, um tema diferente dedicado aos ofícios. A tecelagem, o mel, o trabalho em pele, a tropologia, a empreita, o pão e a doçaria, a cestaria, a bijuteria, rendas, trabalho em cortiça, barro e cerâmica, com artesãos a trabalhar ao vivo. O tema da feira, gente feliz com olhos nas mãos. 22ª Feira dos Ofícios, em Tavira, de 7 a 16 de agosto, organização da ASTA, Associação de Artes e Sabores de Tavira. Até 30 de dezembro, exposição permanente Judeus em Tavira, fragmentos de uma história, para visitar no núcleo islâmico do Museu Municipal. Até o dia 30 de agosto, acontece o Energiza-te na Ilha, é na Ilha de Tavira. Até 15 de setembro, Ciência Viva no Verão, na sua 30ª edição, a iniciativa do Centro de Ciência Viva de Tavira. Até o final de setembro, mostras de artesanato, que acontecem diariamente entre o Jardim da Lagoa e o Jardim das Palmeiras. Até 24 de outubro, exposição Uma Árvore, da autoria de Daniel Moreira e Rita Castro Neves, para visitar no Museu Municipal de Tavira, Palácio da Galeria. Entre 6 e 16 de agosto, 26ª Mostra de Cinema ao Ar Livre. É nos claustros do Convento do Carmo, em Tavira, iniciativa do Cineclube de Tavira. Entre 4 e 14 de agosto, exposição Olhares, pela Rota da Seda, com fotografias de Joaquim Silva Rodrigues. É na Biblioteca Municipal Álvaro de Campos. Festas de Verão no Lago da República, em Luz de Tavira. Organização de clubes e associações, com apoio da Junta de Freguesia. Este fim de semana, dias 7 e 8 de agosto, organização do Núcleo Desportivo e Recreativo do Livramento. Sexta-feira, música para dançar com Walter Reis. Sábado, música para dançar com Jorge Miguel. Segunda-feira, a partir das 10 da noite, celebrar Tavira. Apresentação do projeto Ritmo Fol é no Alto de São Brás. Domingo, 9 de agosto, animação na Praça da República, com Pérolas do Gilão, da Sociedade Orfeónica de Tavira. Sábado, dia 8, animação na Praça da República, com Miguel Dias e banda. Sexta-feira, 7 de agosto, animação na Praça da República com a história do rock. Concerto comemorativo dos 150 anos do Clube de Tavira. O concerto tem lugar na Praça da República. Quinta-feira, à tarde, Letras ao Sol. Apresentação da obra literária Elefanto Gilberto pela autora Sónia Godinho. É na Biblioteca Álvaro de Campos. Às 10 da noite, animação na Praça da República com The Dance Company. Quarta-feira, a partir das 10 da noite, música em cabanas de Tavira com os Tons de Baile. Esta terça-feira, a partir das 9 da noite, apresentação do livro As Filhas do Terremoto, de Domingos Amaral, por Beatriz Saraiva. Já às 10 da noite, animação na Praça da República com Lavoisier.
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3: Boa tarde. São 14 horas e 19 minutos.

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4: Boa tarde. São 15 horas e 3 minutos.

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1: Boa tarde, Carnaval de Verão com energia, foliões e animação. É em altura, a Avenida 24 de Junho em altura vai transformar-se num sambódromo sábado, dia 8 de agosto. Com a realização do Festival de Verão, será a partir das 10 da noite com entrada livre. Inspirado no cortejo de Carnaval, que é um dos mais celebrados do Sotavento Algarvio, diz o município de Castro Marinho, uma nota que chega até nós, a iniciativa contará com carros e estruturas alegóricas com foco no aproveitamento e na reutilização dos materiais da edição do Carnaval 2026. Com o mesmo tema, culturas e tradições do mundo, o desfile contará com centenas de foliões e figurantes que vão encher de cor, alegria a zona central da Avenida 24 de Junho, ao mesmo tempo que decorre o Mercadinho de Verão. Integrado na programação de animação do verão em altura, o evento termina no palco da zona de lazer com o concerto dos Pau de Arara. A iniciativa é organizada pela Junta de Freguesia de Altura em parceria com o município de Castro Marinho. Já este sábado, o Carnaval de Verão em altura.
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1: 5 famílias do concelho de Castro Marim estão a beneficiar de obras de reabilitação nas habitações através do projeto Just a Chance, uma iniciativa que junta cerca de 30 voluntários de várias áreas para melhorar as condições de vida de pessoas em situação de vulnerabilidade. A intervenção decorre pelo segundo ano consecutivo no concelho, numa parceria entre a Associação Sem Fins Lucrativos, município de Castro Marim, abrangendo casas localizadas em Castro Marim ou de Leite, Junqueira, Montinho da Conveniência. Entre os voluntários envolvidos estão estudantes, universitários, médicos, arquitetos, engenheiros e participantes de diferentes nacionalidades, incluindo espanhóis, que durante este período trabalham na recuperação das habitações sob acompanhamento técnico especializado. Criada com o objetivo de combater a pobreza habitacional, a Just a Chance atua na renovação das casas de famílias que vivem em condições precárias, procurando garantir melhores condições de segurança, conforto e dignidade. Em Castro Marinho, o projeto é desenvolvido em articulação com o novo Regulamento de Ação Social do município, envolve ainda as juntas de freguesia e outras entidades locais. A autarquia assegura apoio, através de financiamento, materiais e logística, participando também na identificação das famílias abrangidas pela iniciativa. Segundo o município, o impacto da intervenção vai além da recuperação física das casas, traduzindo-se numa melhoria significativa da qualidade de vida das famílias beneficiárias e na criação de melhores condições de estabilidade e bem-estar. Após uma avaliação das necessidades e da viabilidade das intervenções realizada em conjunto com a área da ação social, são selecionadas as famílias que passam a integrar o projeto, permitindo transformar habitações degradadas em

0: de depósito executivo liderado por André Gomes. A escolha do Autódromo Internacional do Algarve tem significado simbólico por ter sido precisamente no local em que, a 1 de agosto de 2023, o Executivo iniciou o mandato. A circunstância de coincidir com o anúncio recente do regresso da Fórmula 1 ao Algarve também reforçou o simbolismo da iniciativa. Numa nota, a Região Turismo do Algarve dá conta dos sucessos alcançados com a realização do Mundial de Superbikes, o MotoGP, a Fórmula 1, o início da ligação direta entre Estados Unidos da América e Faro, o crescimento de proveitos totais de alojamento turístico na ordem dos 14%, a taxa de sazonalidade mais baixa da história do destino, registada no ano passado. Desde que as reuniões da Comissão Executiva passaram a incluir visita a equipamentos, projetos e recursos turísticos da região, o órgão dirigente da Região Turismo do Algarve já se deslocou à Rota Vicentina, à Mina de Sal de Gema de Loulé, à Quinta do Lago em Almancil, ao Museu Zero em Santa Catarina de Fonte do Bispo e à Marina de Vila Moura, entre outros locais, para, no fundo, também ir ao encontro dos sítios que recebem turistas. Desta feita foi o encontro que teve lugar na passada segunda-feira no Autódromo Internacional do Algarve, assinalando o 3º aniversário da tomada de posse do Executivo da Região de Turismo do Algarve. Em Portimão, já arrancou o 30º Festival da Sardinha, na zona ribeirinha. Arrancou com a recriação da descarga da sardinha e a cerimónia da inauguração oficial. Após uma manhã dedicada à história e à identidade, com a tradicional recriação da descarga no cais Chilianos, à tarde, a população é convidada a regressar ao mesmo local para a inauguração oficial do certame. Conta com a presença do secretário de Estado do Turismo, Comércio e Serviços, Pedro Machado. Neste espaço, junto ao Jardim Visconde Bivar, terá lugar o Olhar da Rede, na Traineira, Portugal 1, seguindo-se a transmissão de um vídeo resumindo a recriação da descarga da sardinha, dando conta de que Vítor Correia, ator de Virense, participa nesta iniciativa já há alguns anos a esta parte, como convidado nesta grande festa de Portimão, que é qualquer coisa como este ano, o número redondo, o 30º Festival da Sardinha. Decorre em Portimão. É um convite a todos aqueles que gostam de saborear o bom petisco que é a sardinha. Não faltará, tal como em edições anteriores, a sardinha assada no pão ou no prato, assegurada no recinto pelas associações locais. Estará disponível no espaço o prato do festival, que inclui 5 sardinhas assadas, pão, batata cozida e salada algarvia. Sem bebida, o valor está fixado nos 12,50€. Os visitantes que procurem a alternativa à sardinha assada também encontrarão outras propostas, outros petiscos, tal como também a doçaria variada. O certame, que conta já com algumas edições, em parceria com a Confraria Gastronómica da Sardinha de Portimão, neste contexto volta a ganhar destaque com uma programação variada que convida chefes de renome, apresentando pratos alternativos à tradicional sardinhada, reinventando esta afamada espécie característica da costa portuguesa. Nesta 30ª edição, estão instalados 4 palcos. Há, portanto, música no jardim, palco sardinha e palco principal, para além da novidade que leva música DJ à área lounge. De 4 a 9 de agosto, diariamente, das 18h30 às 19h30, música no jardim. No jardim 1º de dezembro, arranca neste Festival da Sardinha diariamente, prosseguindo pela noite dentro, com nomes sonantes do panorama musical. É o Festival da Sardinha, 30ª edição, já iniciou e acontece até o dia 9 de agosto, animando, diremos, o Barlavento Algarvio. Aqui por Tavira também não falta animação e é despedida da 30ª edição da Feira do Livro esta mesma terça-feira. A Rua do Cais acolhe a apresentação do livro As Filhas do Terremoto, de Domingos Amaral, que vai estar em conversa com Beatriz Saraiva. A despedida da Feira do Livro em Tavira acontece hoje a partir das 9 da noite. Fica essa mesma proposta. Pomos ponto final neste espaço de informação. Desejamos a continuação de uma boa terça-feira com a sua rádio.
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12: Boa tarde, são 16 horas e 34 minutos.

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0: Boa tarde, são 17 horas. 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
1: Voltamos às temperaturas desta feita atuais, com 24 graus no Porto, também em Ponta Delgada, 26 em Coimbra e 27 em Lisboa, Faro e Funchal. E chegamos também, novamente, a atualizar a informação no principais títulos a esta hora.
2: Uma pessoa morreu no acidente com um autocarro esta tarde em Tomar. Há ainda 3 feridos, 2 em estado grave. As causas deste acidente estão a ser investigadas. Aumentou o número de homicídios em contexto de violência doméstica em Portugal no segundo trimestre do ano. A PSP e a GNR tomaram nota de quase 8 mil ocorrências nesse período. Bruxelas não vê ligação entre os acontecimentos em Ceuta e o processo de regularização de imigrantes ilegais em Espanha. O primeiro-ministro português diz que, ao contrário de outros países, Portugal está a criar condições para acolher e integrar migrantes.
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2: Uma pessoa morreu e 3 ficaram feridas na sequência do acidente desta tarde com um autocarro em Tomar. A viatura dos transportes urbanos despistou-se e embateu contra o edifício do Hospital Nossa Senhora da Graça. O autarca de Tomar, Tiago Carrão, confirma que a vítima mortal é uma mulher de 64 anos.
3: Infelizmente, uma das vítimas graves acabou por não resistir aos ferimentos e temos neste momento o falecimento de uma das vítimas deste acidente de autocarro. Um acidente trágico e que acaba por ter um desfecho que não era esperado, mas a vítima acabou por não resistir aos ferimentos. Eu creio que a vítima teria sido encaminhada, face à gravidade dos ferimentos, encaminhada para Lisboa, teria sido encaminhada, mas acabou por não resistir aos ferimentos, a vítima do sexo feminino, de 64 anos.
2: Família da mulher que acabou por morrer já está a receber acompanhamento psicológico. O mesmo acontece com o condutor do autocarro, que sofreu ferimentos ligeiros. As duas vítimas, em estado grave, foram transportadas para o serviço de urgência médico-cirúrgica do Hospital de Abrantes, com várias fraturas. O acidente aconteceu por volta da 1:30 da tarde. O autocarro dos transportes urbanos de Tomar despistou-se e embateu na fachada do edifício principal do Hospital Nossa Senhora da Graça, como explica o comandante dos bombeiros, Miguel Novaes.
4: Por volta das 13:52 recebemos um alerta para um despiste de um veículo de transporte de passageiros dentro das imediações do Hospital de Tomar. Fizemos deslocar de imediato para o local o veículo de desencarceramento e 2 ambulâncias, porque havia o registro de 4 vítimas envolvidas. Ao chegar ao local, já tínhamos uma vítima no exterior, que era o condutor do veículo, que saiu pelo próprio pé. Depois tivemos que proceder a resgate de 3 vítimas que ainda permaneciam dentro do veículo de transporte de passageiros aqui da rede urbana de transporte público.
5: E percebeu-se o motivo deste acidente?
4: Não, essas causas ainda estão por apurar.
2: Comandante dos Bombeiros de Tomar, entrevistado esta tarde pela jornalista Susana Barros, agora estão a ser investigadas as causas deste acidente que causou a morte a uma pessoa, uma mulher de 64 anos. Há também 2 feridos em estado grave. Só no segundo trimestre deste ano, 7 pessoas morreram em contexto de violência doméstica, é o que revelam os dados oficiais conhecidos esta tarde. Entre abril e junho, Inês Martins, as autoridades deram resposta a perto de 8 mil ocorrências.
6: A GNR e a PSP registaram 7.871 denúncias de violência doméstica no segundo trimestre do ano, entre abril e junho. Trata-se de um aumento face aos primeiros 3 meses do ano, período em que foram participadas 6.949 ocorrências. Entre um trimestre e outro, aumentou também o número de vítimas mortais. Entre janeiro e março, registaram-se 6 homicídios, todas as vítimas mulheres. Já entre abril e junho, houve mais uma morte. Contabilizaram-se 7 homicídios. 5 mulheres, 1 criança e 1 homem. No total, desde o início do ano, 13 pessoas morreram em contexto de violência doméstica. Os dados mostram ainda que, neste último trimestre, a Rede Nacional de Apoio a Vítimas de Violência Doméstica acolheu mais crianças do que mulheres, num total de 1.400 vítimas. 688 crianças, 681 mulheres e apenas 21 homens. O portal da violência doméstica revela também um ligeiro aumento do número de reclusos condenados ou em prisão preventiva pelo crime de violência doméstica. No final do segundo trimestre, estavam 1.643 pessoas em prisão efetiva ou preventiva, mais 36 do que no trimestre anterior.
2: Dados oficiais publicados hoje no portal da violência doméstica. O Comissário Europeu dos Assuntos Internos não vê qualquer ligação entre os acontecimentos dos últimos dias em Ceuta e o processo de regularização de migrantes em Espanha. No final de uma reunião de emergência dos ministros da Administração Interna da União Europeia, Magnus Brunner admitiu, no entanto, que a política espanhola, o processo de regularização extraordinária de migrantes, não passou um bom sinal para o resto da Europa.
7: There was no real criticism because there...
8: Não.

0: posição do governo português que esteve representado esta manhã na reunião de ministros europeus pelo ministro Luís Neves. À margem de uma iniciativa em Torres Vedras, o primeiro-ministro Luís Montenegro não fez qualquer referência direta ao caso de Ceuta. Adiantou, no entanto, que Portugal está a criar condições para acolher e integrar migrantes, ao contrário de outros países que têm adotado políticas com um efeito de chamada de imigrantes.
1: Por estes dias em que nós assistimos, incrédulos, a fenómenos de falta de regra, de regulação no fluxo migratório, nestes dias em que, infelizmente, alguns teimam em adotar políticas que são, muitas vezes, ou têm muitas vezes, um efeito de chamada, chamam as pessoas sem lhes proporcionar as condições para os acolher e integrar. Nesta época, é uma época para nós dizermos que em Portugal, francamente, estamos a fazer aquilo que tem que ser feito. Estamos a criar condições para que as pessoas tenham dignidade quando vêm para Portugal.
0: O primeiro-ministro que esteve hoje na inauguração da primeira unidade de saúde familiar de modelo C em todo o país, fica em Torres Vedras, é a primeira com gestão privada. À margem dessa iniciativa, Luís Montenegro comentou ainda os números mais recentes da dívida pública, que terá subido para 93% do produto interno bruto no segundo trimestre do ano. Luís Montenegro desvaloriza.
1: E não nos assustemos, então ontem saíram os números da dívida, não tem rigorosamente importância nenhuma, digo isso com toda a tranquilidade, não tem rigorosamente importância nenhuma na trajetória de diminuição da nossa dívida pública face ao nosso produto interno bruto, e quando chegarmos ao fim do ano voltaremos nesse domínio, como no crescimento da economia, como no saldo orçamental, a surpreender muitos daqueles que cá estão e muitos dos que nos vêm de fora com os nossos resultados.
0: Não há motivos para preocupação, garante o primeiro-ministro. O entendimento diferente tem o líder do Chega, André Ventura, diz que o aumento da dívida pública é um sinal de má gestão e de incompetência por parte do governo português.
2: Com esta deterioração do desempenho da economia portuguesa, com esta deterioração do desempenho das empresas públicas, com esta deterioração clara da despesa pública não controlada, que nós estamos num cenário económico de péssima gestão, de enorme incompetência, mas sobretudo de enorme interrogação. Para onde, a que título e de que forma está a ser canalizado este dinheiro?
0: André Ventura, esta tarde, em declarações na sede nacional do Chega, em Lisboa. Antes de taxar os doentes, é preciso garantir que há vagas. É desta forma que os administradores hospitalares reagem à proposta deixada hoje pelo Conselho de Ética para as Ciências da Vida. Este conselho sugere que possam vir a ser cobradas taxas a doentes que recusem vaga nos cuidados continuados. Em causa estão situações em que um doente com alta médica continua internado em hospitais por motivos sociais, como falta de apoio familiar, por exemplo. O presidente da Associação dos Administradores Hospitalares, Xavier Barreto, entrevistado esta tarde pela Antena 1, diz que até entende a proposta, mas ela não faz muito sentido porque, afinal, não há vagas nos cuidados continuados.
3: Este tipo de taxa, este incentivo para que a pessoa tenha, no fundo, esta vontade de sair do hospital e ir para a rede de cuidados continuados, só faz sentido depois de nós garantirmos que todas as pessoas têm acesso a uma vaga na rede, e tem que ser uma vaga que lhes seja conveniente. Não pode ser uma vaga que está a centenas de quilómetros de distância, muitas vezes na outra ponta do país. Eu percebo qual é a bondade da discussão, percebo até qual é o interesse e o racional desta medida, desta proposta, mas eu diria que antes disso temos que garantir que temos vagas para todos. E isso está longe de ser garantido.
0: E por falar em taxas, Xavier Barreto acredita que a situação talvez se resolvesse de forma mais rápida com uma taxa sobre a segurança social que tem de encontrar respostas nos lares.
3: Porquê que nós não responsabilizamos a segurança social quando um doente está num hospital a aguardar por uma vaga num lar, numa estrutura residencial para pessoas idosas? Se nós responsabilizássemos a segurança social e os obrigássemos a pagar uma taxa, deixe-me usar esta expressão, foi a expressão usada na proposta, se obrigássemos a Segurança Social a pagar uma taxa por cada dia em que o doente, ou uma pessoa, que muitas vezes nem é doente, uma pessoa está

0: ocupar uma cama num hospital quando na verdade devia estar num lar. Provavelmente havia aqui eu diria, uma promoção de maior articulação e até a promoção de criação de mais camas em estrutura residencial para pessoas idosas. Se calhar esta medida de taxar a segurança social em função dos tratamentos inadequados seria até mais eficaz do que estar a taxar os doentes, porque os doentes têm pouca capacidade de criar mais camas no sistema.
1: Os administradores hospitalares comentam desta forma a proposta do Conselho de Ética para as Ciências da Vida. Também a Ministra da Saúde já disse hoje que concorda com a ideia de, no futuro, cobrar uma taxa a quem recuse vaga nos cuidados continuados.
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0: Boa tarde, são 18 horas.
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3: Boa tarde, Carnaval de Verão com energia, foliões e animação. É em altura, a Avenida 24 de Junho em altura vai transformar-se num sambódromo sábado, dia 8 de agosto. Com a realização do Festival de Verão, será a partir das 10 da noite com entrada livre. Inspirado no cortejo de Carnaval, que é um dos mais celebrados do Sotavento Algarvio, diz o município de Castro Marim, uma nota que chega até nós, a iniciativa contará com carros e estruturas alegóricas com foco no aproveitamento e na reutilização dos materiais da edição do Carnaval 2026. Com o mesmo tema, culturas e tradições do mundo, o desfile contará com centenas de foliões e figurantes que vão encher de cor, alegria, a zona central da Avenida 24 de Junho, ao mesmo tempo que decorre o Mercadinho de Verão. Integrado na programação de animação do Verão em altura, o evento termina no palco da Zona de Lazer com o concerto dos Pau de Arara. A iniciativa é organizada pela Junta de Freguesia de Altura em parceria com o município de Castro Marim. Já este sábado, o Carnaval de Verão em altura. A Unidade Local de Saúde do Algarve, o ULS Algarve, celebrou na passada semana um protocolo de colaboração com a Federação Portuguesa de Ténis, destinado a promover a saúde e estilos de vida saudáveis através da prática de ténis adaptado no Centro de Medicina e Reabilitação do Sul. Numa nota que chega até nós, é referido pela ULS Algarve que a atividade é centrada no ensino e prática regular de ténis em cadeira de rodas, pretende integrar a modalidade desportiva adaptada do Programa de Reabilitação Funcional dos Utentes internados e acompanhados em ambulatório, proporcionando uma resposta terapêutica complementar, ajustada à condição clínica. O objetivo passa por potenciar a recuperação funcional, promover a autonomia, melhorar a qualidade de vida e favorecer a reintegração social dos participantes. O protocolo estabelece uma colaboração interdisciplinar inovadora na área da reabilitação, reforçando a aposta da ULS Algarve em abordagens diferenciadas que conciliam os benefícios da atividade física com os cuidados de saúde especializados. Na cerimónia de assinatura do protocolo da passada semana, o presidente do Conselho de Administração da ULS Algarve, Tiago Botelho, destacou a importância da parceria na consolidação da aposta na reabilitação inovadora centrada na pessoa e assente em respostas diferenciadoras que possam potenciar a recuperação e a participação ativa dos utentes na sociedade. Por sua vez, o presidente da Federação Portuguesa de Ténis, Vasco Costa, referiu a importância da colaboração para a Federação, tornando a modalidade acessível a todos e colocando ao serviço da saúde e da inclusão e da melhoria da qualidade de vida das pessoas. Numa fase posterior, a parceria prevê ainda a cedência gratuita de equipamentos por parte da Federação Portuguesa de Ténis, bem como a disponibilização de técnicos qualificados para assegurar as sessões da modalidade, permitindo reforçar os recursos técnicos disponíveis no Centro de Medicina e Reabilitação do Sul, com o intuito de promover a prática de vários desportos adaptados e a integração de utentes na comunidade. Foi criado há cerca de um ano o Grupo de Desporto Adaptado do Centro de Medicina e Reabilitação do Sul. O objetivo é a integração do desporto adaptado nos programas terapêuticos, numa aposta na qualidade dos cuidados e promoção de estilos de vida saudáveis e na criação das novas oportunidades de reabilitação para os utentes do centro. Para além do ténis, os utentes têm beneficiado de parcerias estabelecidas com o Centro Náutico de Faro, com a Câmara Municipal de São Brás de Alportel, entre outros, dando oportunidade de praticar desportos náuticos, corrida adaptada e realização de terapia aquática em piscina, como parte do processo de reabilitação, informa ainda a ULS Algarve. Modo também de colocar o desporto ao serviço da reabilitação, por isso foi assinada esta colaboração entre a ULS Algarve e a Federação Portuguesa de Ténis.
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3: 5 famílias do concelho de Castro Marim estão a beneficiar de obras de reabilitação nas habitações através do projeto Just a Chance, uma iniciativa que junta cerca de 30 voluntários de várias áreas para melhorar as condições de vida de pessoas em situação de vulnerabilidade. A intervenção decorre pelo segundo ano consecutivo no concelho, numa parceria entre a Associação Sem Fins Lucrativos, o município de Castro Marim, abrangendo casas localizadas em Castro Marim, ou de Leite, Junqueira, Montinho da Conveniência. Entre os voluntários envolvidos estão estudantes universitários, médicos, arquitetos, engenheiros e participantes de diferentes nacionalidades, incluindo espanhóis, que durante este período trabalham na recuperação das habitações sob acompanhamento técnico especializado. Criada com o objetivo de combater a pobreza habitacional, a Just a Chance atua na renovação das casas de famílias que vivem em condições precárias, procurando garantir melhores condições de segurança, conforto e dignidade. Em Castro Marim, o projeto é desenvolvido em articulação com o novo Regulamento de Ação Social do município, envolve ainda as juntas de freguesia e outras entidades locais. A autarquia assegura apoio, através de financiamento, materiais e logística, participando também na identificação das famílias abrangidas pela iniciativa. Segundo o município, o impacto da intervenção vai além da recuperação física das casas, traduzindo-se numa melhoria significativa da qualidade de vida das famílias beneficiárias e na criação de melhores condições de estabilidade e bem-estar. Após uma avaliação das necessidades e da viabilidade das intervenções realizada em conjunto com a área da ação social, são selecionadas as famílias que passam a integrar o projeto, permitindo transformar habitações degradadas em espaços mais seguros e adequados às necessidades. A Comissão Executiva da Região de Turismo do Algarve reuniu na passada segunda-feira no Autódromo Internacional do Algarve, em Portimão, um momento que serviu para celebrar o terceiro aniversário da tomada de posse do Executivo liderado por André Gomes. A escolha do Autódromo Internacional do Algarve tem significado simbólico por ter sido precisamente no local em que, a 1 de agosto de 2023, o Executivo iniciou o mandato. A circunstância de coincidir com o anúncio recente do regresso da Fórmula 1 ao Algarve também reforçou o simbolismo da iniciativa. Numa nota, a Região de Turismo do Algarve dá conta dos sucessos alcançados com a realização do Mundial de Superbikes, o MotoGP, a Fórmula 1, o início da ligação direta entre Estados Unidos da América e Faro, o crescimento de proveitos totais de alojamento turístico na ordem dos 14%, a taxa de sazonalidade mais baixa da história do destino registada no ano passado. Desde que as reuniões da Comissão Executiva passaram a incluir visita a equipamentos, projetos e recursos turísticos da região, o órgão dirigente da Região de Turismo do Algarve já se deslocou à Rota Vicentina, à Mina de Sal de Gema de Lolé, à Quinta do Lago em Almancila, ao Museu Zero em Santa Catarina de Fontobispo e à Marina de Vila Moura, entre outros locais, para, no fundo, também ir ao encontro dos sítios que recebem turistas. Desta feita foi o encontro que teve lugar na passada segunda-feira no Autódromo Internacional do Algarve, assinalando o terceiro aniversário da tomada de posse

0: seria variada. O certame, que conta já com algumas edições, em parceria com a Confraria Gastronómica da Sardinha de Portimão, neste contexto volta a ganhar destaque com uma programação variada que convida chefes de renome, apresentando pratos alternativos à tradicional sardinhada, reinventando esta afamada espécie característica da costa portuguesa. Nesta 30ª edição, estão instalados 4 palcos. Há, portanto, música no jardim, palco sardinha e palco principal, para além da novidade que leva música DJ à área lounge. De 4 a 9 de agosto, diariamente, das 18h30 às 19h30, música no jardim. No jardim 1º de dezembro arranca neste Festival da Sardinha diariamente, prosseguindo pela noite dentro, com nomes sonantes do panorama musical. É o Festival da Sardinha, 30ª edição, já iniciou e acontece até o dia 9 de agosto, animando, diremos, o Barlavento Algarvio. Aqui por Tavira também não falta animação e é despedida da 30ª edição da Feira do Livro esta mesma terça-feira. A Rua do Cais acolhe a apresentação do livro As Filhas do Terremoto, de Domingos Amaral, que vai estar em conversa com Beatriz Saraiva. A despedida da Feira do Livro em Tavira acontece hoje a partir das 9 da noite. Fica essa mesma a proposta.
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0: Desporto, e falamos de ciclismo, até porque arranca quarta-feira, dia 5 de agosto, a volta a Portugal em bicicleta. Naturalmente, a Vira faz-se representar com a equipa da cidade, do concelho, que tantos amantes da modalidade têm consagrado ao longo de décadas. Vamos saber mais sobre o que será a prestação, uma expectativa para a 87ª edição da Volta a Portugal em bicicleta, que arranca já esta quarta-feira, dia 5 de agosto, aqui num trabalho de Francisco Grilo.
2: A 87ª edição da Volta a Portugal em bicicleta inicia-se amanhã com o prólogo em Lisboa, em ano de centenário, visto que a primeira edição da prova foi em 1927. Ainda assim, não é a 100ª edição da Volta a Portugal em bicicleta. Contará com 11 dias de corrida, um percurso pouco acima de 1.400 km, e também com as equipas já apresentadas, e a Team Tavira Crédito Agrícola não foge à regra e então também irá participar nesta edição centenária da Volta a Portugal em bicicleta. Falámos com o diretor desportivo da Team Tavira Crédito Agrícola, Vidal Fitas, em relação às expectativas para a prova, o trabalho que tem sido feito ao longo da temporada que antecede esta Volta a Portugal em bicicleta e também a constituição da equipa que irá levar a estes 11 dias de corrida.
3: A preparação correu bem, Sem muitos sobressaltos ou praticamente nenhum. Portanto, estamos convictos que toda a gente chega à Volta a Portugal sem problemas de saúde e com o treino que havia que ser feito. Portanto, a preparação que tinha que ser feita foi feita.
2: Em relação às expectativas para esta edição, Vidal Fitas afirma que é difícil de prever, ainda que a equipa esteja na máxima força, visto que assim também o acontece noutras equipas que fazem parte desta Volta a Portugal em bicicleta.
3: Bom, a volta é sempre difícil de perspectivar, porque é aquela corrida onde toda a gente quer estar, onde toda a gente vai estar no máximo. Portanto, durante o ano pode haver oscilações de equipa para equipa, porque umas preparam um objetivo, outras preparam outro, e muitas das vezes não se compete com os adversários da mesma forma que se compete na Volta a Portugal, onde toda a gente chega no máximo. E depois temos também as equipas estrangeiras, portanto, ou seja, o boletão internacional que vem à Volta a Portugal, e tirando a volta ao Algarve e a clássica da Figueira, é um boletão muito mais forte do que aquele que normalmente apanhamos, nomeadamente no Prémio Joaquim Agostinho, no Anicolor, no Prémio das Beiras, que são corridas internacionais, mas pronto, mas que aqui é um pelotão muito mais competitivo, ou normalmente costuma ser mais competitivo. Se estivermos ao nosso nível, poderemos sonhar em ter uma equipa à imagem daquilo que tem sido o ano inteiro. Portanto, é essa a nossa perspectiva e esperamos que assim se concretize. Perspectivar resultados numa equipa destas assim jovem é sempre difícil.
2: A novidade para esta edição da Volta a Portugal em bicicleta para a Team Tavira Crédito Agrícola face à Volta ao Algarve. A constituição é praticamente a mesma, mas essa novidade passa com a entrada de Miguel Salgueiro para a constituição da equipa.
3: Sim, também não é muito difícil. Portanto, a equipa vai ser constituída pelo Afonso Silva, o Diogo Barbosa, o Miguel Salgueiro, o Francisco Campos, o Ailet Laza, o Noah Campos e o Guilherme Mestre.
2: Vidal Fitas, diretor de

0: Tive da TIM Tavira Crédito Agrícola em relação a esta 87ª edição da Volta a Portugal em Bicicleta, que inicia-se amanhã com o prólogo em Lisboa. Aí seguem-se 10 etapas que irão pintar as ruas de vários locais do país e agora sim com o regresso do Algarve, com uma chegada à Albufeira na segunda etapa, ou seja, dia 7 de agosto. A etapa que inicia-se na cidade de alentejana de Sines e que termina então no Algarve.
1: Pomos ponto final neste espaço de informação. 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
1: O tempo para quarta-feira, dia 5 de agosto. O IPMA prevê céu pouco nublado ou limpo, com períodos de muito nublado durante a manhã. O vento fraco a moderado e oeste-noroeste, por vezes forte na faixa costeira a sul do Cabo Raso e nas terras altas do centro e sul. Prevê-se ainda uma pequena subida da temperatura máxima no interior e no Sotavento Algarvio. O mar na costa sul, com ondas inferiores a 1 metro. A temperatura da água do mar ronda entre os 19 e os 20 graus. Para Tavira, a temperatura máxima prevista aponta para 30 e 3 graus.
2: Mercados de Castro Marim, com mais dinâmica e atratividade, mas com a mesma tradição, os mercados mensais de Castro Marim, Odeleites e Azinhal. A organização do município de Castro Marim oferece uma nova imagem, uniformizando os três mercados do concelho, atraindo um novo público e apresentando as tradições da Serra do Concelho através dos produtos, das gentes, dos costumes, da história e da música. O Mercadinho da Aldeia em Odeleites, sempre no primeiro domingo de cada mês. Em Castro Marim, no segundo sábado do mês, ao mesmo tempo que a Feira das Velharias. 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Visite Castro Marim e adquira o que de melhor se produz.
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0: Boa tarde, são 19 horas.
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2: O verão em Tavira é animado com feiras temáticas. Até o dia 6 de setembro, Tavira acolhe diferentes feiras. Tavira, os dias do vinho, do livro, dos ofícios, de estoques e a Feira da Dieta Mediterrânica, na Baixa da cidade. De 7 a 16 de agosto, Tavira acolhe a Feira dos Ofícios, uma organização da Associação de Artes e Sabores Tavira Asta, contando com o apoio da autarquia. Um evento que constitui a oportunidade de apreciar o diversificado artesanato da região, assim como os ofícios tradicionais e o trabalho ao vivo, que faz parte do património cultural do Algarve. A Feira de Stocks decorre de 20 a 24 de agosto, entre as 19 e as 23 horas, iniciativa promovida pela Associação Baixa Tavira, com a participação de comerciantes locais. Os visitantes terão a oportunidade de adquirir produtos resultantes de stocks das mais diversas marcas, a preços acessíveis. Tavira, enquanto comunidade representativa da dieta mediterrânica com património cultural e material da humanidade, promove de 3 a 6 de setembro, na Baixa da cidade, a 12ª Feira da Dieta Mediterrânica. Iniciativa conjunta do município de Tavira, com a Comissão de Coordenação e Desenvolvimento Regional do Algarve, Universidade do Algarve, Região de Turismo do Algarve, Escola de Hotelaria e Turismo de Vila Real de Santo António do Algarve e da empresa municipal Tavira Verde, além da Associação In Loco. São estas as propostas a nível de feiras, animar o verão em Tavira. Cuidar de quem cuida faz toda a diferença. Se dedica todos os dias a cuidar de uma pessoa, quem cuida de si? O projeto Cuida-me-te é um espaço de acolhimento e bem-estar para cuidadores formais e informais. É um projeto da Fundação Irene Rolo, tem atividades da natureza, expressão artística, atividade física, literacia para a saúde e bem-estar emocional. As inscrições poderão efetuar contatando o gabinete de projetos da Fundação Irene Rolo, em Tavira. Celebrar Tavira oferece música, tradições e animação em toda a freguesia durante este verão. A União de Freguesias de Tavira, em parceria com o município, promove nos meses de julho e agosto a iniciativa Celebrar Tavira, um programa de animação cultural que pretende oferecer música ao vivo, fado, bailes e momentos de convívio a diferentes localidades da freguesia. Com um total de 11 eventos, o programa é concebido para descentralizar a oferta cultural, aproximando-a da população e valorizando os diversos espaços públicos, bairros e comunidades que fazem parte do território da União de Freguesias de Tavira. Ao longo de 2 meses, o público pode assistir a concertos de diferentes géneros musicais, desde o fado tradicional ao rock, passando pela música popular, tributos e espetáculos instrumentais, bem como participar em bailes populares que reforçam o espírito comunitário e a celebração das tradições locais. Os espetáculos decorrem em diversos locais emblemáticos da freguesia. Todos os eventos têm entrada livre, início marcado para as 22 horas, proporcionando noites de verão dedicadas à cultura e o encontro entre gerações e à valorização dos artistas e projetos musicais. Dia 10 de agosto, o projeto Ritmo Fol, no Alto de São Brás. Celebrar Tavira é a proposta da União de Freguesias de Tavira para este verão 2026. Festa de verão em Cachopo, de 7 a 9 de agosto. Sexta-feira, dia 7, baile com o grupo Sontime, espetáculo com Iris, a finalizar com o DJ Cadu. No sábado, dia 8, torneio Solteiro Casados, baile com a quarta série, espetáculo musical com Chiaro e o DJ Royal Pires. Domingo, dia 9 de agosto, a partir das 4 da tarde, missa seguida de procissão. Às 20 horas, atuação do Rancho Folclórico do Azinhal, ainda baile com Manuel João e o espetáculo musical com Fábio Lagarto e banda. De 7 a 9 de agosto, festa de verão em Cachopo. Mercadinhos de Castro Marim, Odeleite e Azinhal decorrem mensalmente. O Mercadinho na Aldeia em Odeleite decorre no primeiro domingo de cada mês, enquanto em Castro Marim acontece no segundo sábado do mês, ao mesmo tempo que a Feira das Velharias. No Azinhal, há mercado no último domingo do mês. A Casa do Povo do Conselho de Olhão, em Moncarapaz, acolhe no dia 29 de agosto, a partir das 9h30 da noite, o Boa Esperança em revista, nas produções Carlos Pacheco. Verão sem escaldão é uma campanha promovida pela Associação Ecológica do Algarve, alertando para o perigo dos raios UV, aconselhando usar boné e óculos de sol, a utilização do protetor solar e o evitar das horas de maior calor. A Associação Ecológica do Algarve lembra assim que um verão deve ser sem escaldão, para que cada um possa usufruir de um verão em pleno. Com a organização da Associação de Caçadores de Fasfato, realiza-se a Festa do Imigrante, sábado 8 de agosto, a partir das 9 horas, na antiga escola primária de Fasfato. Há música para dançar com Sérgio Conceição e as entradas são livres. 27º Passeio de Cicloturismo do Núcleo de Cicloturismo de Luz de Vira. Acontece dia 6 de setembro, a partir das 9 horas, com partida no Largo da República, em Luz de Tavira. Os interessados em participar devem efetuar a sua inscrição, contatando a organização, o Núcleo de Cicloturismo de Luz de Tavira. Tradicionais festas dos pescadores em honra de Santa Luzia, de 7 a 10 de agosto. Todas as noites, DJs e música para dançar com os 3 AM, Sons do Sul, Cristiano Martins e Nelson Santos. Concertos com Descendentes, Iris, Bia Cabos e Matai. Festas dos pescadores em Santa Luzia, de 7 a 10 de agosto. 22ª Feira dos Ofícios, de 7 a 16 de agosto, na Rua do Cais, em Tavira. Todos os dias, um tema diferente dedicado aos ofícios. A tecelagem, o mel, o trabalho em pele, a trapologia, a empreita, o pão e a doçaria, a cestaria, a bijuteria, rendas, trabalho em cortiça, barro e cerâmica, com artesãos a trabalhar ao vivo. O tema da feira, gente feliz com olhos nas mãos. 22ª Feira dos Ofícios, em Tavira, de 7 a 16 de agosto, organização da ASTA, Associação de Artes e Sabores de Tavira. Até 30 de dezembro, exposição permanente Judeus em Tavira, fragmentos de uma história, para visitar no núcleo islâmico do Museu Municipal. Até o dia 30 de agosto, acontece o Energiza-te na Ilha, é na Ilha de Tavira. Até 15 de setembro, Ciência Viva no Verão, na sua 30ª edição, a iniciativa do Centro de Ciência Viva de Tavira. Até o final de setembro, mostras de artesanato, que acontecem diariamente entre o Jardim da Lagoa e o Jardim das Palmeiras. Até 24 de outubro, exposição Uma Árvore, da autoria de Daniel Moreira e Rita Castro Neves, para visitar no Museu Municipal de Tavira, Palácio da Galeria. Entre 6 e 16 de agosto, 26ª Mostra de Cinema ao Ar Livre. É nos claustros do Convento do Carmo, em Tavira, a iniciativa do Cineclube de Tavira. Entre 4 e 14 de agosto, exposição Olhares, pela Rota da Seda, com fotografias de Joaquim Silva Rodrigues. É na Biblioteca Municipal Álvaro de Campos. Festas de Verão no Lago da República, em Luz de Tavira. Organização de clubes e associações, com apoio da Junta de Freguesia. Este fim de semana, dias 7 e 8 de agosto, organização do Núcleo Desportivo e Recreativo do Livramento. Sexta-feira, música para dançar com Walter Reis. Sábado, música para dançar com Jorge Miguel. Segunda-feira, a partir das 10 da noite, celebrar Tavira. Apresentação do projeto Ritmo Fol é no Alto de São Brás. Domingo, 9 de agosto, animação na Praça da República, com Pérolas do Gilão, da Sociedade Orfeónica de Tavira. Sábado, dia 8, animação na Praça da República, com Miguel Dias e Banda. Sexta-feira, 7 de agosto, animação na Praça da República com a História do Rock. Concerto comemorativo dos 150 anos do Clube de Tavira. O concerto tem lugar na Praça da República. Quinta-feira, à tarde, Letras ao Sol. Apresentação da obra literária Elefanto Gilberto pela autora Sónia Godinho. É na Biblioteca Álvaro de Campos. Às 10 da noite, animação na Praça da República com The Dance Company. Quarta-feira, a partir das 10 da noite, música em cabanas de Tavira com os Tons de Baile. Esta terça-feira, a partir das 9 da noite, apresentação do livro As Filhas do Terremoto, de Domingos Amaral, por Beatriz Saraiva. Já às 10 da noite, animação na Praça da República com Lavoisier.
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2: O tempo para quarta-feira, dia 5 de agosto. O IPMA prevê céu pouco nublado ou limpo, com períodos de muito nublado durante a manhã. O vento fraco a moderado e oeste-noroeste, por vezes forte na faixa costeira a sul do Cabo Raso e nas terras altas do centro e sul. Prevê-se ainda uma pequena subida da temperatura máxima no interior e no Sotavento Algarvio. O mar na costa sul, com ondas inferiores a 1 metro. A temperatura da água do mar ronda entre os 19 e os 20 graus. Para Tavira, a temperatura máxima prevista aponta para 30 e 3 graus.
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0: Boa noite, são 20 horas.
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2: Carnaval de verão com energia, foliões e animação. É em altura, a Avenida 24 de Junho, em altura, vai transformar-se num sambódromo sábado, dia 8 de agosto. Com a realização do Festival de Verão, será a partir das 10 da noite, com entrada livre. Inspirado no cortejo de carnaval, que é um dos mais celebrados do Sotavento Algarvio, diz o município de Castro Marinho, uma nota que chega até nós, a iniciativa contará com carros e estruturas alegóricas com foco no aproveitamento e na reutilização dos materiais da edição do Carnaval 2026. Com o mesmo tema, culturas e tradições do mundo, o desfile contará com centenas de foliões e figurantes que vão encher de cor, alegria, a zona central da Avenida 24 de Junho, ao mesmo tempo que decorre o Mercadinho de Verão. Integrado na programação de animação do verão em altura, o evento termina no palco da Zona de Lazer com o concerto dos Pau de Arara. A iniciativa é organizada pela Junta de Freguesia de Altura em parceria com o município de Castro Marinho. Já este sábado, o Carnaval de Verão em altura.
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2: 5 famílias do concelho de Castro Marim estão a beneficiar de obras de reabilitação nas habitações através do projeto Just a Chance, uma iniciativa que junta cerca de 30 voluntários de várias áreas para melhorar as condições de vida de pessoas em situação de vulnerabilidade. A intervenção decorre pelo segundo ano consecutivo no concelho, numa parceria entre a Associação Sem Fins Lucrativos, o município de Castro Marim, abrangendo casas localizadas em Castro Marim ou de Leite, Junqueira, Montinho da Conveniência. Entre os voluntários envolvidos estão estudantes, universitários, médicos, arquitetos, engenheiros e participantes de diferentes nacionalidades, incluindo espanhóis, que durante este período trabalham na recuperação das habitações sob acompanhamento técnico especializado. Criada com o objetivo de combater a pobreza habitacional, a Just a Chance atua na renovação das casas de famílias que vivem em condições precárias, procurando garantir melhores condições de segurança, conforto e dignidade. Em Castro Marinho, o projeto é desenvolvido em articulação com o novo Regulamento de Ação Social do município, envolve ainda as juntas de freguesia e outras entidades locais. A autarquia assegura apoio, através de financiamento, materiais e logística, participando também na identificação das famílias abrangidas pela iniciativa. Segundo o município, o impacto da intervenção vai além da recuperação física das casas, traduzindo-se numa melhoria significativa da qualidade de vida das famílias beneficiárias e na criação de melhores condições de estabilidade e bem-estar. Após uma avaliação das necessidades e da viabilidade das intervenções realizada em conjunto com a área da ação social, são selecionadas as famílias que passam a integrar o projeto, permitindo transformar habitações degradadas em espaços mais seguros e adequados às necessidades. A Comissão Executiva da Região de Turismo do Algarve reuniu na passada segunda-feira no Autódromo Internacional do Algarve em Portimão, um momento que serviu para celebrar o terceiro aniversário da tomada de posse do Executivo liderado por André Gomes. A escolha do Autódromo Internacional do Algarve tem significado simbólico por ter sido precisamente no local em que, a 1 de agosto de 2023, o Executivo iniciou o mandato. A circunstância de coincidir com o anúncio recente do regresso da Fórmula 1 ao Algarve também reforçou o simbolismo da iniciativa. Numa nota, a Região de Turismo do Algarve dá conta dos sucessos alcançados com a realização do Mundial de Superbikes, o MotoGP, a Fórmula 1, o início da ligação direta entre Estados Unidos da América e Faro, o crescimento de proveitos totais de alojamento turístico na ordem dos 14%, a taxa de sazonalidade mais baixa da história do destino registada no ano passado. Desde que as reuniões da Comissão Executiva passaram a incluir visita a equipamentos, projetos e recursos turísticos da região, O órgão dirigente da região de turismo do Algarve já se deslocou à Rota Vicentina, à Mina de Sal de Gema de Lolé, à Quinta do Lago em Almancil, ao Museu Zero em Santa Catarina de Fonte do Bispo e à Marina de Vila Moura, entre outros locais, para, no fundo, também ir ao encontro dos sítios que recebem turistas. Desta feita foi o encontro que teve lugar na passada segunda-feira no Autódromo Internacional do Algarve, assinalando o terceiro aniversário da tomada de posse do Executivo da Região de Turismo do Algarve. Em Portimão já arrancou o 30º Festival da Sardinha, na zona ribeirinha. Arrancou com a recriação da descarga da sardinha e a cerimónia da inauguração oficial. Após uma manhã dedicada à história e à identidade, com a tradicional recriação da descarga no cais Chilianos, à tarde a população é convidada a regressar ao mesmo local para a inauguração oficial do certame. Conta com a presença do secretário de Estado do Turismo, Comércio e Serviços, Pedro Machado. Neste espaço, junto ao Jardim Visconde Bivar, terá lugar o Alar da Rede, na Traineira, Portugal 1, seguindo-se a transmissão de um vídeo resumindo a recriação da descarga da sardinha, dando conta de que Vítor Correia, ator tavirense, participa nesta iniciativa já há alguns anos a esta parte, como convidado nesta grande festa de Portimão, que é qualquer coisa como este ano, o número redondo, o 30º Festival da Sardinha. Decorre em Portimão. É um convite a todos aqueles que gostam de saborear o bom petisco que é a sardinha. Não faltará, tal como em edições anteriores, a sardinha assada no pão ou no prato, assegurada no recinto pelas associações locais. Estará disponível no espaço o prato do festival, que inclui 5 sardinhas assadas, pão, batata cozida e salada algarvia. Sem bebida, o valor está fixado nos 12,50 €. Os visitantes que procurem a alternativa à sardinha assada também encontrarão outras propostas, outros petiscos, tal como também a doçaria variada. O certame, que conta já com algumas edições, em parceria com a Confraria Gastronómica da Sardinha de Portimão, neste contexto volta a ganhar destaque com uma programação variada que convida chefes de renome, apresentando pratos alternativos à tradicional sardinhada, reinventando esta afamada espécie característica da costa portuguesa. Nesta 30ª edição, estão instalados 4 palcos, portanto, música no jardim, palco sardinha e palco principal, para além da novidade que leva música DJ à área lounge. De 4 a 9 de agosto, diariamente, das 18h30 às 19h30, música no jardim. No jardim 1º de dezembro arranca neste Festival da Sardinha diariamente, prosseguindo pela noite dentro, com nomes sonantes do panorama musical. É o Festival da Sardinha, 30ª edição, já iniciou e acontece até o dia 9 de agosto, animando, diremos, o Barlavento Algarvio. Aqui por Tavira também não falta animação e é despedida da 30ª edição da Feira do Livro esta mesma terça-feira. A Rua do Cais acolhe a apresentação do livro As Filhas do Terremoto, de Domingos Amaral, que vai estar em conversa com Beatriz Saraiva. A despedida da Feira do Livro em Tavira acontece hoje a partir das 9 da noite. Fica essa mesma a proposta.
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2: O tempo para quarta-feira, dia 5 de agosto. O IPMA prevê céu pouco nublado ao limpo, com períodos de muito nublado durante a manhã. O vento fraco a moderado e oeste-noroeste, por vezes forte na faixa costeira a sul do Cabo Raso e nas terras altas do centro e sul. Prevê-se ainda uma pequena subida da temperatura máxima no interior e no Sotavento Algarvio. O mar na costa sul, com ondas inferiores a 1 metro. A temperatura da água do mar ronda entre os 19 e os 20 graus. Para Tavira, a temperatura máxima prevista aponta para 33 graus.
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0: Boa noite. São 20 horas e 10 minutos. 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
1: O de hora da semana de Descomplicadamente. O apontamento semanal da psicóloga clínica Inês Arcos. Bem-vinda, Inês.
2: Olá.
1: Olá. Olá. Sempre bom. Possamos encontrar-nos aqui neste momento 5 no Zuno, neste dia da
2: semana. É verdade, com este calorzinho.
1: Mesmo, não mesmo? É assim, o Algarve é assim, não é? Estas temperaturas.
2: É bonito. Ao menos proporciona às famílias poderem relaxar.
1: Exatamente.
2: As que recebemos, é verdade.
1: É mesmo. Bem, então qual é a proposta da nossa psicóloga para hoje? É relaxar?
2: Olha, vinha,
1: relaxar
2: é
1: ainda
2: relaxar.
1: Mais? Sim, ok.
2: É chamar aqui um bocadinho a atenção, que um bocadinho mais importante, não é? Que existe nos nossos corpos, no que diz respeito à saúde e ao bem-estar, é efetivamente o estado do nosso sistema nervoso. Está estudado, está mais que comprovado. Um sistema nervoso que está tenso, é um sistema nervoso que só vê ameaça em todo o lado, né? Que está aqui num regime de sobrevivência. Se estiver relaxado, ele consegue desfrutar e mesmo em caso, não é, de algum conflito ou possível conflito, haverá sempre uma tendência a haver mais empatia em vez de uma reatividade neste sistema de ataque, defesa, fuga ou congelamento, e que normalmente é mais a reatividade, a impulsividade imediata. Hoje, e quando falamos disso, quase que nos parece impossível, não é? Na termos a todos aqui um sistema nervoso relaxado.
1: Pelas
2: circunstâncias.
1: Sim.
2: Eu acho que às vezes nem em férias, por aquilo que tenho
1: não,
2: visto.
1: Não, por em férias as pessoas queixam-se que precisavam de férias para descansar das férias. Portanto, está de facto definido que é assim, não é? Claro.
2: É complicado. Portanto, eu acho que temos sempre aqui um sistema nervoso, pelas circunstâncias todas e mais algumas, aqui muito em alerta, até nas coisas mais básicas do dia, e que hoje, não é, todos nós, começa logo pela dificuldade de estacionar na nossa cidade, de fazer compras, pronto, estamos aqui todos em alerta, portanto é muito difícil termos um sistema nervoso relaxado. E eu imagino que se conseguíssemos ter que efetivamente 90% dos sintomas que hoje apresentamos, eles não existiriam, não é? Nem teria que se tratar, porque nós tratamos muito o sintoma, mas há aqui toda uma base, não é, por trás, que devia de haver algum cuidado e que começa efetivamente nas nossas famílias. E os sintomas estão lá por uma razão, não é? Os sintomas não aparecem por acaso. E efetivamente hoje em dia a ansiedade, a depressão, tudo isto que começa logo na ternidade, não é? Que cada vez mais, pelo menos no que diz respeito ao meu consultório, ao meu gabinete, que recorrem pais à procura de ajuda para crianças que têm esta sintomatologia já depressiva, já ansiosa, com um conjunto de comportamentos muito pouco ajustados, portanto, e quando nós começamos a analisar, percebemos, não é, pela própria agitação corporal, que temos aqui um sistema nervoso desregulado e que precisa de ser regulado. Mesmo a semana passada, enquanto eu tentava regular-me, fazendo também um pouco de exercício, percebia as famílias, não é, que levavam os filhos para o ATL, portanto, e percebia que ficam, infelizmente, horas. Por um lado, infelizmente, por outro lado, se calhar é mesmo assim que tem que ser, senão seria pior se estivessem com os pais, entregues, não é, muitas vezes a grupos de pares, com um monitor, dois monitores, três ou quatro, pois depende do número de crianças, mas que não há aquele vínculo, não é, aquela relação de vínculo primordial que dá esta segurança. Portanto, isto voltamos aqui a que cada vez mais nós estamos a fabricar sistemas nervosos agitados, de alerta, inseguros. Né? Não há uma base de segurança e por isso também cada vez mais temos aqui a procura de técnicos especializados na área da psicologia, psiquiatria, né? E isto faz-me, e cada vez mais me faz a confusão quando, pelo menos eu que trabalho na área da saúde, quando começo a perceber isto e vejo que cada vez mais não se trabalha para a prevenção e não se trabalha para a segurança, para as estruturas que ofereçam segurança às pessoas individualmente e depois às famílias. É? Isto eu tenho pensado muito sobre isto e fico triste. Há um lado meu que fica triste porque nós caminhamos.
1: Diferente, não é? Se a prevenção estivesse na ordem do dia e não já o tratamento, já o tratamento, sim.
2: E é muito, investe-se muito, investe-se milhões e se calhar investia-se muito menos, ou melhor, em termos de dinheiro, não é? Era muito menos dispendioso se agíssemos na prevenção do que no tratamento de sintomas, que é uma roda que não tem fim. Porque trata-se um sintoma, vai aparecer outro. E trata-se esse e vai aparecer outro. Né? Porque as pessoas, o nosso sistema nervoso, quando nós desligamos um botãozinho, o cérebro tende a ligar outro para, de alguma forma, se tentar regular, já que da maneira que seria suposto, isso não existe ou não está desenvolvido. É? Portanto, isto e depois isto é tão, isto não fica só no sintoma, isto fica num corpo inteiro, não é? que manifesta, quer em termos de musculares, de, até mesmo a postura corporal, tudo isto vai atrás de uma emoção, de uma necessidade de regulação. É muito interessante. Eu tenho casos em que percebo, até pessoas já com alguma idade, com muitas dores e dores crónicas e doenças autoimunes, como nunca se viram. Elas já existiam, mas calhar não num número tão elevado. E quando as estou a tratar e percebo que quando começamos a regular o sistema nervoso central, que efetivamente há uma melhoria imensa em termos de dores. Né? Isto quer-nos já dizer alguma coisa. Não é magia. Obviamente não é magia, não são artes mágicas. Por muito que gostasse de ter uma varinha. Não são artes mágicas. É regular. É dar ferramentas ao cérebro para depois o corpo também se poder regular e ir atrás. Ou seja, é muito importante termos aqui comportamentos, e isto começa, o mais cedo possível, e até nas nossas famílias, aqui comportamentos proativos no que diz respeito à regulação do sistema nervoso central, e temos vindo a falar isto nos vários apontamentos. Não é? Portanto, eu acho que é mesmo muito importante olharmos para isto, Ana, e hoje era esta chamada, e estamos em férias, e eu continuo, e é algo que eu fico às vezes sem palavras, como é que na praia ainda está tudo agarrado aos dispositivos, como é que, não é, estão todos em palhotas, estão aí nas preguiçadeiras e nas toalhas em linha, não é? Fazem-se uma linha, uma filinha pirilau, como se costuma dizer, tudo com os telemóveis, não é?
1: Sim.
2: E não há comunicação, meu Deus, não há, isto é solidão profunda acompanhada, não há partilhas, não há brincadeiras, não há risada, existe também, mas é uma percentagem tão mínima, é ir a um restaurante ou um café e ver casais, que é a altura de namorar, é porque depois vem um ano cheio de trabalho, portanto estarem agarrados às redes sociais, a publicar fotografias do almoço, das bebidas, mas isto é o que perceba, né? Isto faz-me tanta confusão.
1: É verdade, não há, a pessoa entrou naquele registro, não desliga, siga em frente, não tendo a consciência do quanto os profissionais alertam para o mal que faz.
2: Eu acho que às vezes já nem conseguem, já é uma dependência tão grande.
1: Sim, é.
2: Que já não conseguem sair disto, mesmo tendo consciência, porque mesmo nas minhas consultas, às vezes mesmo em casais, e têm consciência.
1: As pessoas que têm consciência disso, não é? Que não desligam.
2: Mas não conseguem, mas não, mesmo assim.
1: Sim, não fazem por isso.
3: Não conseguem. Eu tantas vezes digo, comprem uma cestinha, arranjem uma cestinha, façam vocês uma cestinha que fica à entrada de casa, coloquem os dispositivos, é hora de comunicar, da partilha do dia, sim, é hora de estarem um... Não, é difícil, não resistem, passado um bocadinho, lá estão com o telefone, lá estão. Eu acho que é generalizado e devia de haver aqui uma consciência mais coletiva, né?
1: Tipo, proibir alguns locais, como se vai fazer com as crianças, como já se fez e continua-se a fazer.
3: Ana, como o cigarro.
1: Sim.
3: O tabagismo.
1: Sim, em alguns sítios é proibido. Sim.
3: É proibido.
1: Em determinados sítios.
3: Eu acho que seria muito interessante, aliás, já existem alojamentos locais.
1: Sim.
3: Sem wifi, sem uma data de coisas, portanto, não é que os telemóveis não tenham, mas cada um faz a sua parte.
1: Claro.
3: Portanto,
1: sim,
3: já não proporcionam isso, que é para ver, e muitas vezes até é muito giro. Colocam quadros, aqui não existe wifi, aqui existem pessoas que falam, que se abraçam, não é? Já há chamadas de atenção.
1: Sim, sim, sim, sim, sim.
3: Okay. E cafés, a mesma coisa, já fui a restaurantes exatamente com os mesmos tipos de frases. E isto é tão bonito, mas ok, pode até não funcionar, porque hoje em dia toda a gente, né, tem nos telemóveis fácil acesso. Mas pelo menos alguém está a tentar, aos poucos, alertar.
1: Fazer um despertar em relação à situação que se deparou no dia-a-dia, que é as pessoas não é, entrarem em famílias, em grupos,
3: exatamente,
1: em amigos, e ficar cada um ligado no seu mundo, como faz sempre, não é? Onde quer que esteja.
3: Exatamente.
1: Sim. Enfim, por obrigação é um bocadinho que humanos, que inteligência já nós conseguimos chegar de dependência que nos proporciona isto. É muito estranho, não é? Somos os animais muito estranhos, humanos.
3: Os humanos, o nosso cérebro, que tem de espetacular, também tem de muito burro, sem querer ofender ninguém.
1: Sim. Estamos todos no pacote.
3: Estamos todos no mesmo.
1: É.
3: É um bocadinho aquilo que a gente lhe dá, é aquilo que ele come e começa a adorar comer.
1: Pois, sim.
3: Se damos palha, ele só vai comer aquilo e acha que aquilo é o máximo.
1: Claro.
3: Portanto, há que estimular, por isso é que se diz em termos de neuroplasticidade, há que estimular, há que proporcionar coisas diferentes, há que comunicar, há que abraçar, porque efetivamente a nossa pele é das formas de comunicação mais inteligentes, mais intensas, que proporcionam o melhor e maior desenvolvimento. É importante nas crianças e também nos nossos idosos, extremamente importante o toque.
1: Sim, sim.
3: Para não haver um envelhecimento muito precoce do cérebro, está mais que provado também, e precisamos disto, e cada vez precisamos mais.
1: É mesmo um alerta para vamos lá ver se conseguimos, pelo menos que alguns se recalculem que estamos em férias. Então vamos fazer, seguir a linha, não é? Não é? Seguir
3: Sim.
1: a linha do descansar na totalidade. É.
3: Vamos nos perder, não é preciso GPS para encontrar as ruas certas. Percam-se um bocadinho pela cidade de Tavira.
1: Olha, aí está. Eu acho que iam ter surpresas muito agradáveis, não é? É verdade.
3: Acho que sim.
1: Sem dúvida. Inês, obrigada. Um beijinho.
3: Obrigada, um beijinho grande.
1: Até para a semana.
3: Até para a semana. Obrigada.
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0: Boa noite, são 21 horas.
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2: O tempo para quarta-feira, dia 5 de agosto. O IPMA prevê céu pouco nublado ao limpo, com períodos de muito nublado durante a manhã. O vento fraco a moderado e oeste-noroeste, por vezes forte na faixa costeira a sul do Cabo Raso e nas terras altas do centro e sul. Prevê-se ainda uma pequena subida da temperatura máxima no interior e no Sotavento Algarvio. O mar na costa sul, com ondas inferiores a 1 metro. A temperatura da água do mar ronda entre os 19 e os 20 graus. Para Tavira, a temperatura máxima prevista aponta para 33 graus.
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2: O verão em Tavira é animado com feiras temáticas. Até o dia 6 de setembro, Tavira acolhe diferentes feiras. Tavira, os dias do vinho, do livro, dos ofícios, de estoques e a feira da dieta mediterrânica na Baixa da cidade. De 7 a 16 de agosto, Tavira acolhe a Feira dos Ofícios, uma organização da Associação de Artes e Sabores Tavira Asta, contando com o apoio da autarquia. Um evento que constitui a oportunidade de apreciar o diversificado artesanato da região, assim como os ofícios tradicionais e o trabalho ao vivo, que faz parte do património cultural do Algarve. A Feira de Stocks decorre de 20 a 24 de agosto, entre as 19 e as 23 horas, iniciativa promovida pela Associação Baixa Tavira, com a participação de comerciantes locais. Os visitantes terão oportunidades resultantes de stocks das mais diversas marcas, a preços acessíveis. Tavira, enquanto comunidade representativa da dieta mediterrânica, com património cultural e material da humanidade, promove de 3 a 6 de setembro, na Baixa da cidade, a 12ª Feira da Dieta Mediterrânica. Iniciativa conjunta do município de Tavira, com a Comissão de Coordenação e Desenvolvimento Regional do Algarve, Universidade do Algarve, Região de Turismo do Algarve, Escola de Hotelaria e Turismo de Vila Real de Santo António do Algarve e da empresa municipal Tavira Verde, além da Associação Inloco. São estas as propostas a nível de feiras, animar o verão em Tavira. Cuidar de quem cuida faz toda a diferença. Se dedica todos os dias a cuidar de uma pessoa, quem cuida de si. O projeto Cuida-me-te é um espaço de acolhimento e bem-estar para cuidadores formais e informais. É um projeto da Fundação Irene Rolo, tem atividades da natureza, expressão artística, atividade física, literacia para a saúde e bem-estar emocional. As inscrições poder-se-ão efetuar contatando o gabinete de projetos da Fundação Irene Rolo, em Tavira. Celebrar Tavira oferece música, tradições e animação em toda a freguesia durante este verão. A União de Freguesias de Tavira, em parceria com o município, promove nos meses de julho e agosto a iniciativa Celebrar Tavira, um programa de animação cultural que pretende oferecer música ao vivo, fado, bailes e momentos de convívio em diferentes localidades da freguesia. Com um total de 11 eventos, o programa é concebido para descentralizar a oferta cultural, aproximando-a da população e valorizando os diversos espaços públicos, bairros e comunidades que fazem parte do território da União de Freguesias de Tavira. Ao longo de 2 meses, o público pode assistir a concertos de diferentes géneros musicais, desde o fado tradicional ao rock, passando pela música popular, tributos e espetáculos instrumentais, bem como participar em bailes populares que reforçam o espírito comunitário e a celebração das tradições locais. Os espetáculos decorrem em diversos locais emblemáticos da freguesia. Todos os eventos têm entrada livre, início marcado para as 22 horas, proporcionando noites de verão dedicadas à cultura e o encontro entre gerações e à valorização dos artistas e projetos musicais. Dia 10 de agosto, o projeto Ritmo Fol, no Alto de São Brás. Celebrar Tavira é a proposta da União de Freguesias de Tavira para este verão 2026. Festa de verão em Cachopo, de 7 a 9 de agosto. Sexta-feira, dia 7, baile com o grupo Sontime, espetáculo com Iris, a finalizar com o DJ Cadu. No sábado, dia 8, torneio Solteiro Casados, baile com a quarta série, espetáculo musical com Chiaro e o DJ Royal Pires. Domingo, dia 9 de agosto, a partir das 4 da tarde, missa seguida de procissão. Às 20 horas, atuação do Rancho Folclórico do Azinhal, ainda baile com Manuel João e o espetáculo musical com Fábio Lagarto e banda. De 7 a 9 de agosto, festa de verão em Cachopo. Mercadinhos de Castro Marim, Odeleite e Azinhal decorrem mensalmente. O Mercadinho na Aldeia em Odeleite decorre no primeiro domingo de cada mês, enquanto em Castro Marim acontece no segundo sábado do mês, ao mesmo tempo que a Feira das Velharias. No Azinhal, há mercado no último domingo do mês. A Casa do Povo do Conselho de Olhão, em Moncarapaz, acolhe no dia 29 de agosto, a partir das 9:30 da noite, o Boa Esperança em revista, nas produções Carlos Pacheco. Verão sem escaldão. É uma campanha promovida pela Associação Ecológica do Algarve, alertando para o perigo dos raios UV, aconselhando usar boné e óculos de sol, a utilização do protetor solar e o evitar das horas de maior calor. A Associação Ecológica do Algarve lembra assim que um verão deve ser sem escaldão, para que cada um possa usufruir de um verão em pleno. Com a organização da Associação de Caçadores de Fasfato, realiza-se a Festa do Imigrante, sábado, 8 de agosto, a partir das 9 horas, na antiga escola primária de Fasfato. Há música para dançar com Sérgio Conceição e as entradas são livres. 27º Passeio de Cicloturismo do Núcleo de Cicloturismo de Luz de Vira. Acontece dia 6 de setembro, a partir das 9 horas, com partida no Largo da República, em Luz de Tavira. Os interessados em participar devem efetuar a sua inscrição, contatando a organização, o Núcleo de Cicloturismo de Luz de Tavira. Tradicionais festas

0: dos Pescadores em honra de Santa Luzia, de 7 a 10 de agosto. Todas as noites, DJs e música para dançar com os 3 AM, Sons do Sul, Cristiano Martins e Nelson Santos. Concertos com Descendentes, Iris, Bia Cabos e Matai. Festas dos Pescadores em Santa Luzia, de 7 a 10 de agosto. 22ª Feira dos Ofícios, de 7 a 16 de agosto, na Rua do Cais, em Tavira. Todos os dias, um tema diferente dedicado aos ofícios. A tecelagem, o mel, o trabalho em pele, a tripologia, a empreita, o pão e a doçaria, a cestaria, a bijuteria, rendas, trabalho em cortiça, barro e cerâmica, com artesãos a trabalhar ao vivo. O tema da feira, gente feliz com olhos nas mãos. 22ª Feira dos Ofícios, em Tavira, de 7 a 16 de agosto, organização da ASTA, Associação de Artes e Sabores de Tavira. Até 30 de dezembro, exposição permanente Judeus em Tavira, fragmentos de uma história para visitar no núcleo islâmico do Museu Municipal. Até o dia 30 de agosto, acontece o Energiza-te na Ilha. É na Ilha de Tavira. Até 15 de setembro, Ciência Viva no Verão, na sua 30ª edição, a iniciativa do Centro de Ciência Viva de Tavira. Até o final de setembro, mostras de artesanato, que acontecem diariamente entre o Jardim da Lagoa e o Jardim das Palmeiras. Até 24 de outubro, exposição Uma Árvore, da autoria de Daniel Moreira e Rita Castro Neves, para visitar no Museu Municipal de Tavira, Palácio da Galeria. Entre 6 e 16 de agosto, 26ª Mostra de Cinema ao Ar Livre. É nos claustros do Convento do Carmo, em Tavira, a iniciativa do Cineclube de Tavira. Entre 4 e 14 de agosto, exposição Olhares, pela Rota da Seda, com fotografias de Joaquim Silva Rodrigues. É na Biblioteca Municipal Álvaro de Campos. Festas de Verão no Lago da República, em Luz de Tavira. Organização de clubes e associações, com apoio da Junta de Freguesia. Este fim de semana, dias 7 e 8 de agosto, organização do Núcleo Desportivo e Recreativo do Livramento. Sexta-feira, música para dançar com Walter Reis. Sábado, música para dançar com Jorge Miguel. Segunda-feira, a partir das 10 da noite, celebrar Tavira. Apresentação do projeto Ritmo Fol é no Alto de São Brás. Domingo, 9 de agosto, animação na Praça da República, com Pérolas do Gilão, da Sociedade Orfeónica de Tavira. Sábado, dia 8, animação na Praça da República, com Miguel Dias e banda. Sexta-feira, 7 de agosto, animação na Praça da República com a História do Rock, concerto comemorativo dos 150 anos do Clube de Tavira. O concerto tem lugar na Praça da República. Quinta-feira, à tarde, Letras ao Sol, apresentação da obra literária Elefante Gilberto, pela autora Sónia Godinho, é na Biblioteca Álvaro de Campos. Às 10 da noite, animação na Praça da República com The Dance Company. Quarta-feira, a partir das 10 da noite, música em Cabanas de Tavira com os Tons de Baile.
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8: Dia 5 de 8 começa, definitivamente, a 87ª Volta a Portugal em bicicleta. Cidade de Lisboa, prólogo de abertura, 6 quilómetros. Um prólogo curto, mas ao mesmo tempo um bocadinho maior do que tem sido nos últimos anos. É um prólogo muito intenso, obriga que os ciclistas se apliquem ao máximo nesta curta distância. Pode ser suficiente para começar a criar logo desde o primeiro dia algumas distâncias e algumas diferenças entre os especialistas do contrarrelógio e que

0: desta 87ª volta a Portugal em bicicleta. Quem será o vencedor? Veremos no final deste prólogo de abertura. Aquele que já é considerado o rei de Papa Prólogos, será que é capaz de fazer? Rafael Reis? Será ele o primeiro amarelo desta volta a Portugal? Vamos ver. Para já são 6 quilómetros que irão marcar diferenças no pelotão. Lisboa é o início da volta a Portugal.
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5: Boa noite, são 21 horas e 12 minutos. Tenha a continuação de uma ótima noite.

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0: Boa noite, são 22 horas.
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2: O tempo para quarta-feira, dia 5 de agosto. O IPMA prevê céu pouco nublado ao limpo, com períodos de muito nublado durante a manhã. O vento fraco a moderado e oeste-noroeste, por vezes forte na faixa costeira a sul do Cabo Raso e nas terras altas do centro e sul. Prevê-se ainda uma pequena subida da temperatura máxima no interior e no Sotavento Algarvio. O mar na costa sul, com ondas inferiores a 1 metro. A temperatura da água do mar ronda entre os 19 e os 20 graus. Para Tavira, a temperatura máxima prevista aponta para 33 graus.
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2: Carnaval de verão com energia, foliões e animação. É em altura. A Avenida 24 de Junho, à altura, vai transformar-se num sambódromo sábado, dia 8 de agosto, com a realização do Festival de Verão. Será a partir das 10 da noite, com entrada livre. Inspirado no cortejo de Carnaval, que é um dos mais celebrados do Sotavento Algarvio, diz o município de Castro Marim, uma nota que chega até nós, a iniciativa contará com carros e estruturas alegóricas com foco no aproveitamento e na reutilização dos materiais da edição do Carnaval 2026. Com o mesmo tema, culturas e tradições do mundo, o desfile contará com centenas de foliões e figurantes que vão encher de cor, alegria, a zona central da Avenida 24 de Junho, ao mesmo tempo que decorre o Mercadinho de Verão. Integrado na programação de animação do verão em altura, o evento termina no palco da Zona de Lazer com o concerto dos Pau de Arara. A iniciativa é organizada pela Junta de Freguesia de Altura em parceria com o município de Castro Marim. É já este sábado o Carnaval de Verão em altura.
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2: 5 famílias do concelho de Castro Marim estão a beneficiar de obras de reabilitação nas habitações através do projeto Just a Chance, uma iniciativa que junta cerca de 30 voluntários de várias áreas para melhorar as condições de vida de pessoas em situação de vulnerabilidade. A intervenção decorre pelo segundo ano consecutivo no concelho, numa parceria entre a Associação Sem Fins Lucrativos, o município de Castro Marim, abrangendo casas localizadas em Castro Marim ou de Leite, Junqueira, Montinho da Conveniência. Entre os voluntários envolvidos estão estudantes, universitários, médicos, arquitetos, engenheiros e participantes de diferentes nacionalidades, incluindo espanhóis, que durante este período trabalham na recuperação das habitações sob acompanhamento técnico especializado. Criada com o objetivo de combater a pobreza habitacional, a Just a Chance atua na renovação das casas de famílias que vivem em condições precárias, procurando garantir melhores condições de segurança, conforto e dignidade. Em Castro Marim, o projeto é desenvolvido em articulação com o novo Regulamento de Ação Social do município, envolve ainda as juntas de freguesia e outras entidades locais. A autarquia assegura apoio, através de financiamento, materiais e logística, participando também na identificação das famílias abrangidas pela iniciativa. Segundo o município, o impacto da intervenção vai além da recuperação física das casas, traduzindo-se numa melhoria significativa da qualidade de vida das famílias beneficiárias e na criação de melhores condições de estabilidade e bem-estar. Após uma avaliação das necessidades e da viabilidade das intervenções realizada em conjunto com a área da ação social, são selecionadas as famílias que passam a integrar o projeto, permitindo transformar habitações degradadas em espaços mais seguros e adequados às necessidades. A Comissão Executiva da Região de Turismo do Algarve reuniu na passada segunda-feira no Autódromo Internacional do Algarve, em Portimão, um momento que serviu para celebrar o terceiro aniversário da tomada de posse do Executivo liderado por André Gomes. A escolha do Autódromo Internacional do Algarve tem significado simbólico por ter sido precisamente no local em que, a 1 de agosto de 2023, o Executivo iniciou o mandato. A circunstância de coincidir com o anúncio recente do regresso da Fórmula 1 ao Algarve também reforçou o simbolismo da iniciativa. Numa nota, a região de turismo do Algarve dá conta dos sucessos alcançados com a realização do Mundial de Superbikes, o MotoGP, Fórmula 1, o início da ligação direta entre Estados Unidos da América e Faro, o crescimento de proveitos totais de alojamento turístico na ordem dos 14%, a taxa de sazonalidade mais baixa da história do destino registada no ano passado. Desde que as reuniões da Comissão Executiva passaram a incluir visita a equipamentos, projetos e recursos turísticos da região, o órgão dirigente da Região de Turismo do Algarve já se deslocou à Rota Vicentina, à Mina de Sal de Gema de Loulé, à Quinta do Lago em Almancila, ao Museu Zero em Santa Catarina de Fonte do Bispo e à Marina de Vila Moura, entre outros locais, para, no fundo, também ir ao encontro dos sítios que recebem turistas. Desta feita foi o encontro que teve lugar na passada segunda-feira no Autódromo Internacional do Algarve, assinalando o terceiro aniversário da tomada de posse do Executivo da Região de Turismo do Algarve. Em Portimão já arrancou o 30º Festival da Sardinha, na zona ribeirinha. Arrancou com a recriação da descarga da sardinha e a cerimónia da inauguração oficial. Após uma manhã dedicada à história e à identidade, com a tradicional recriação da descarga no cais Chilianos, à tarde a população é convidada a regressar ao mesmo local para a inauguração oficial do certame. Conta com a presença do Secretário de Estado do Turismo, Comércio e Serviços, Pedro Machado. Neste espaço, junto ao Jardim Visconde Bivar, terá lugar o Olar da Rede, na Traineira, Portugal 1, seguindo-se a transmissão de um vídeo resumindo a recriação da descarga da sardinha, dando conta de que Vítor Correia, ator tavirense, participa nesta iniciativa já há alguns anos a esta parte, como convidado nesta grande festa de Portimão, que é qualquer coisa como este ano, o número redondo do 30º Festival da Sardinha. Decorre em Portimão. É um convite a todos aqueles que gostam de saborear o bom petisco que é a sardinha. Não faltará, tal como em edições anteriores, a sardinha assada no pão ou no prato, assegurada no recinto pelas associações locais. Estará disponível nos espaços o prato do festival, que inclui 5 sardinhas assadas, pão, batata cozida e salada algarvia. Sem bebida, o valor está fixado nos 12,50€. Os visitantes que procurem alternativa à sardinha assada também encontrarão outras propostas, outros petiscos, tal como também a doçaria variada. O certame, que conta já com algumas edições, em parceria com a Confraria Gastronómica da Sardinha de Portimão, neste contexto volta a ganhar destaque com uma programação variada que convida chefes de renome, apresentando pratos alternativos à tradicional sardinhada, reinventando esta afamada espécie característica da costa portuguesa. Nesta 30ª edição, estão instalados 4 palcos. Portanto, música no jardim, palco sardinha e palco principal, para além da novidade que leva música DJ à área lounge. De 4 a 9 de agosto, diariamente, das 18h30 às 19h30, música no jardim. No jardim 1º de dezembro, arranca neste Festival da Sardinha diariamente, prosseguindo pela noite dentro, com nomes sonantes do panorama musical. É o Festival da Sardinha, 30ª edição, já iniciou e acontece até o dia 9 de agosto, animando, diremos, o Barlavento Algarvio. Aqui por Tavira também não falta animação e é despedida da 30ª edição da Feira do Livro esta mesma terça-feira. A Rua do Cais acolhe a apresentação do livro As Filhas do Terremoto, de Domingos Amaral, que vai estar em conversa com Beatriz Saraiva. A despedida da Feira do Livro em Tavira acontece hoje a partir das 9 da noite. Fica essa mesma proposta.
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5: 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São 22 horas e 9 minutos. 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
1: O tempo para quarta-feira, dia 5 de agosto. O IPMA prevê céu pouco nublado ou limpo, com períodos de muito nublado durante a manhã. O vento fraco a moderado e oeste-noroeste, por vezes forte na faixa costeira a sul do Cabo Raso e nas terras altas do centro e sul. Prevê-se ainda uma pequena subida da temperatura máxima no interior e no Sotavento Algarvio. O mar na costa sul, com ondas inferiores a 1 metro. A temperatura da água do mar ronda entre os 19 e os 20 graus. Para Tavira, a temperatura máxima prevista aponta para 33 graus.
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3: Boa noite. São 23 horas e 2 minutos. 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

0: 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São 23 horas e 38 minutos. 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

0: Boa noite, são 0 horas.
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3: Carnaval de verão com energia, foliões e animação. É em altura. A Avenida 24 de Junho, à altura, vai transformar-se num sambódromo sábado, dia 8 de agosto. Com a realização do Festival de Verão, será a partir das 10 da noite, com entrada livre. Inspirado no cortejo de Carnaval, que é um dos mais celebrados do Sotavento Algarvio, diz o município de Castro Marim, numa nota que chega até nós, a iniciativa contará com carros e estruturas alegóricas com foco no aproveitamento e na reutilização dos materiais da edição do Carnaval 2026. Com o mesmo tema, culturas e tradições do mundo, o desfile contará com centenas de foliões e figurantes que vão encher de cor, alegria, a zona central da Avenida 24 de Junho, ao mesmo tempo que decorre o Mercadinho de Verão. Integrado na programação de animação do verão em altura, o evento termina no palco da zona de lazer com o concerto dos Pau de Arara. A iniciativa é organizada pela Junta de Freguesia de Altura em parceria com o município de Castro Marim. Já este sábado, o Carnaval de Verão em altura.
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3: 5 famílias do concelho de Castro Marim estão a beneficiar de obras de reabilitação nas habitações através do projeto Just a Chance, uma iniciativa que junta cerca de 30 voluntários de várias áreas para melhorar as condições de vida de pessoas em situação de vulnerabilidade. A intervenção decorre pelo segundo ano consecutivo no concelho, numa parceria entre a Associação Sem Fins Lucrativos, o município de Castro Marim, abrangendo casas localizadas em Castro Marim ou de Leite, Junqueira, Montinho da Conveniência. Entre os voluntários envolvidos estão estudantes, universitários, médicos, arquitetos, engenheiros e participantes de diferentes nacionalidades, incluindo espanhóis, que durante este período trabalham na recuperação das habitações sob acompanhamento técnico especializado. Criada com o objetivo de combater a pobreza habitacional, a Just a Chance atua na renovação das casas de famílias que vivem em condições precárias, procurando garantir melhores condições de segurança, conforto e dignidade. Em Castro Marim, o projeto é desenvolvido em articulação com o novo Regulamento de Ação Social do município, envolve ainda as juntas de freguesia e outras entidades locais. A autarquia assegura apoio através de financiamento, materiais e logística, participando também na identificação das famílias abrangidas pela iniciativa. Segundo o município, o impacto da intervenção vai além da recuperação física das casas, traduzindo-se numa melhoria significativa da qualidade de vida das famílias beneficiárias e na criação de melhores condições de estabilidade e bem-estar. Após uma avaliação das necessidades e da viabilidade das intervenções realizada em conjunto com a área da ação social, são selecionadas as famílias que passam a integrar o projeto, permitindo transformar habitações degradadas em espaços mais seguros e adequados às necessidades. A Comissão Executiva da Região de Turismo do Algarve reuniu na passada segunda-feira no Autódromo Internacional do Algarve, em Portimão, um momento que serviu para celebrar o terceiro aniversário da tomada de posse do Executivo liderado por André Gomes. A escolha do Autódromo Internacional do Algarve tem significado simbólico por ter sido precisamente no local em que, a 1 de agosto de 2023, o Executivo iniciou o mandato. A circunstância de coincidir com o anúncio recente do regresso da Fórmula 1 ao Algarve também reforçou o simbolismo da iniciativa. Numa nota, a Região de Turismo do Algarve dá conta dos sucessos alcançados com a realização do Mundial de Superbikes, o MotoGP, a Fórmula 1, o início da ligação direta entre Estados Unidos da América e Faro, o crescimento de proveitos totais de alojamento turístico na ordem dos 14%, a taxa de sazonalidade mais baixa da história do destino registada no ano passado. Desde que as reuniões da Comissão Executiva passaram a incluir visita a equipamentos, projetos e recursos turísticos da região, o órgão dirigente da Região de Turismo do Algarve já se deslocou à Rota Vicentina, à Mina de Sal de Gema de Loulé, à Quinta do Lago em Almancil, ao Museu Zero em Santa Catarina de Fonte do Bispo e à Marina de Vila Moura, entre outros locais, para no fundo também ir ao encontro dos sítios que recebem turistas. Desta feita foi o encontro que teve lugar na passada segunda-feira no Autódromo Internacional do Algarve, assinalando o terceiro aniversário da tomada de posse do Executivo da Região de Turismo do Algarve. Em Portimão já arrancou o 30º Festival da Sardinha, na zona ribeirinha. Arrancou com a recriação da descarga da sardinha e a cerimónia da inauguração oficial. Após uma manhã dedicada à história e à identidade, com a tradicional recriação da descarga no cais Chilianos, à tarde a população é convidada a regressar ao mesmo local para a inauguração oficial do certame. Conta com a presença do Secretário de Estado do Turismo, Comércio e Serviços, Pedro Machado. Neste espaço, junto ao Jardim Visconde Bivar, terá lugar o Olar da Rede, na Traineira, Portugal 1, seguindo-se a transmissão de um vídeo resumindo a recriação da descarga da sardinha, dando conta de que Vítor Correia, ator tavirense, participa nesta iniciativa já há alguns anos a esta parte, como convidado nesta grande festa de Portimão, que é qualquer coisa como este ano, o número redondo, o 30º Festival da Sardinha. Decorre em Portimão. É um convite a todos aqueles que gostam de saborear o bom petisco que é a sardinha. Não faltará, tal como em edições anteriores, a sardinha assada no pão ou no prato, assegurada no recinto pelas associações locais. Estará disponível no espaço o prato do festival, que inclui 5 sardinhas assadas, pão, batata cozida e salada algarvia. Sem bebida, o valor está fixado nos 12,50€. Os visitantes que procurem alternativa à sardinha assada também encontrarão outras propostas, outros petiscos, tal como também a doçaria variada. O certame, que conta já com algumas edições, em parceria com a Confraria Gastronómica da Sardinha de Portimão, neste contexto volta a ganhar destaque com uma programação variada que convida chefes de renome, apresentando pratos alternativos à tradicional sardinhada, reinventando esta afamada espécie característica da costa portuguesa. Nesta 30ª edição, estão instalados 4 palcos. Há, portanto, música no jardim, palco sardinha e palco principal, para além da novidade que leva música DJ à área lounge. De 4 a 9 de agosto, diariamente, das 18h30 às 19h30, música no jardim. No jardim 1º de dezembro, arranca neste Festival da Sardinha diariamente, prosseguindo pela noite dentro, com nomes sonantes do panorama musical. É o Festival da Sardinha, 30ª edição, já iniciou e acontece até o dia 9 de agosto, animando, diremos, o Barlavento Algarvio. Aqui por Tavira também não falta animação e é despedida da 30ª edição da Feira do Livro esta mesma terça-feira. A Rua do Cais acolhe a apresentação do livro As Filhas do Terremoto, de Domingos Amaral, que vai estar em conversa com Beatriz Saraiva. A despedida da Feira do Livro em Tavira acontece hoje a partir das 9 da noite. Fica essa mesma proposta.
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3: O tempo para quarta-feira, dia 5 de agosto. O IPMA prevê céu pouco nublado ou limpo, com períodos de muito nublado durante a manhã. O vento fraco a moderado e oeste-noroeste, por vezes forte na faixa costeira a sul do Cabo Raso e nas terras altas do centro e sul. Prevê-se ainda uma pequena subida da temperatura máxima no interior e no Sotavento Algarvio. O mar na costa sul, com ondas inferiores a 1 metro. A temperatura da água do mar ronda entre os 19 e os 20 graus. Para Tavira, a temperatura máxima prevista aponta para 33 graus.
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7: Até às 7 da manhã, a continuação de uma ótima madrugada. Obrigado pela boleia que nos vai dando.

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1: Boa noite. São 0 horas e 30 minutos. 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

Obrigado pela sua companhia e pela sua preferência. Continuação de uma ótima madrugada e uma ótima noite na companhia da Chilão FM. Até às 7 da manhã, como habitualmente acontece, com Jorge Sampaio.

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1: O tempo para quarta-feira, dia 5 de agosto, o IPMA prevê céu pouco nublado ou limpo, com períodos de muito nublado durante a manhã. O vento fraco a moderado de oeste-noroeste, por vezes forte na faixa costeira a sul do Cabo Raso e nas terras altas do centro e sul. Prevê-se ainda uma pequena subida da temperatura máxima no interior e no Sotavento Algarvio. O mar na costa sul, com ondas inferiores a 1 metro. A temperatura da água do mar ronda entre os 19 e os 20 graus. Para Tavira, a temperatura máxima prevista aponta para 33 graus.
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4: 1:03. A continuação de uma ótima noite, de uma ótima madrugada. Obrigado pela sua companhia aí desse lado. Vamos consigo até às 7 da manhã.